0: 600 milhões de reais para acelerar a execução da obra e destacou o impacto da ferrovia no desenvolvimento econômico da região.
1: Esta é uma estrada de ferro vital para a perspectiva de desenvolvimento dessa região. Ela envolve o estado do Piauí, envolve o estado de Pernambuco, envolve o estado do Ceará. Mas o Rio Grande do Norte disse que quer um pedacinho dela também. Alagoas quer um pedacinho da estrada de ferro, Rio Grande do Norte quer um pedacinho. Se isso aqui der certo, vai ter um pedacinho para todo mundo, porque essa é a obrigação nossa de levar possibilidade de desenvolvimento para as pessoas desse país.
0: Com a entrega dos novos trechos, a ferrovia passa a contar com 777 quilômetros concluídos. Quando finalizada, em 2027, a Transnordestina terá 1.206 quilômetros de extensão, desde o Piauí até o Ceará, atravessando 53 municípios nordestinos e consolidando um novo eixo logístico. Dos 15 bilhões de reais estimados para concluir a obra, a ferrovia recebeu 11 bilhões até maio deste ano. O ministro dos Transportes, Jorge Santoro, lembra que investir em ferrovias é melhorar a vida da população.
2: Ferrovia cria um fenômeno chamado aglomeração. Juntar atividades econômicas, juntar equipamentos públicos, reduzindo o custo, aumentando a produtividade, melhorando a vida das pessoas.
0: A Transnordestina terá capacidade para transportar mais de 30 milhões de toneladas de carga por ano, reduzindo o custo com o transporte e fortalecendo o escoamento de grãos, fertilizantes, combustíveis, cimento e minério. Reportagem Graziele Bezerra.
3: E hoje o presidente Lula esteve em Luiz Gomes, no Rio Grande do Norte, para inaugurar o túnel Major Salles, uma das obras mais importantes do ramal do Apodi, que vai levar água ao oeste do Rio Grande do Norte e reforçar a segurança hídrica da região.
4: O ramal do Apodi vai beneficiar cerca de 750 mil pessoas em 54 municípios dos estados do Rio Grande do Norte, Paraíba e Ceará.
5: Com 6,5 km de extensão, o túnel Major Salles vence o trecho mais complexo do ramal do Apodi e faz a ligação entre a Paraíba e o Rio Grande do Norte. A estrutura recebeu investimentos de mais de 85 milhões de reais e terá capacidade para transportar até 20 metros cúbicos de água por segundo. O ramal faz parte do projeto de integração do Rio São Francisco e, quando concluído, vai beneficiar cerca de 750 mil pessoas em 54 municípios do Rio Grande do Norte, Paraíba e Ceará. Uma obra complexa que vai levar água e desenvolvimento para a região, disse o ministro da Integração e do Desenvolvimento Regional, Valdez Góes.
6: O ramal do Apodi foi 1,5 bilhão de reais. Só o túnel Major Salles foi mais de 80 milhões de reais para fazer, para a água chegar, matar a sede e produzir emprego e renda.
5: Mais do que uma grande obra de engenharia, o túnel representa esperança para uma região marcada por longos períodos de estiagem. A chegada das águas do Velho Chico significa mais segurança para o abastecimento das cidades, fortalecimento da agricultura e melhores condições de vida para quem convive há décadas com a seca. A ministra da Casa Civil, Miriam Belchior, lembra que foram anos de empenho para realizar o maior projeto hídrico do país.
7: Nós fizemos um número gigantesco de reuniões para resolver problemas. Quantas vezes eu sobrevoei o eixo norte e o eixo leste para ver o andamento das obras. Foram muitos anos para a gente garantir que essas obras estejam hoje beneficiando a população aqui do Rio Grande do Norte.
5: O túnel Major Salles integra o trecho final do ramal do Apodi. Ao todo, o projeto de integração soma 477 quilômetros de canais em dois eixos. Com a obra, 12 milhões de pessoas vão ser beneficiadas em 390 municípios de Pernambuco, Paraíba, Ceará e Rio Grande do Norte. É água para a população do semiárido, mais produção e mais dignidade a quem sempre precisou conviver com a escassez e a fome, disse o presidente Lula.
1: Eu fico imaginando a quantidade de séculos que o povo do semiárido espera água. A seca é um fenômeno da natureza que a gente não briga com a natureza. Mas a fome, por conta da seca, é falta de credibilidade e de caráter de quem governa o país ou o estado.
5: No Rio Grande do Norte, o governo do Brasil também entregou 20 ônibus escolares por meio do novo PAC. Os veículos vão reforçar o transporte de estudantes, principalmente nas áreas rurais. Reportagem Pablo Mundim.
3: As empresas estatais federais brasileiras tiveram lucro de quase 170 bilhões de reais em 2025.

0: 2022. A Conab, por exemplo, executou o maior programa de aquisição de alimentos da história. Foram compradas aproximadamente 88 mil toneladas de alimentos em 2025. E a Petrobras atingiu a maior produção de petróleo desde quando foi criada. De acordo com a secretária de Coordenação e Governança das Empresas Estatais, Elisa Leonel, para além do lucro expressivo e da contribuição com o orçamento do país, o impacto social dessas empresas é bem claro no dia a dia da população brasileira.
1: A Embrapa, com a pesquisa agropecuária, que gera uma segurança alimentar e uma produtividade no campo brasileiro inestimável. As empresas hospitalares, que têm prestado apoio fundamental ao SUS, são cerca de 51 hospitais nas redes hospitalares de empresas estatais federais. E os aeroportos regionais, por exemplo, que a Infraero gere e que são necessários num país de dimensão continental.
0: Outro ponto de destaque é a atuação de estatais como o Serpro, que usa as melhores tecnologias para garantir soberania digital, processando e armazenando em território nacional os dados dos brasileiros. Reportagem Carlos Oliveira.
2: O Bolsa Família traz impactos na saúde dos beneficiários.
3: Foi o que mostrou estudos da Fiocruz com organizações parceiras.
2: O risco de morte materna, por exemplo, é 30% menor entre quem é atendido pelo programa.
4: Reduzir a pobreza faz bem para a saúde. A conclusão é de um conjunto de pesquisas da Fiocruz, que analisou os impactos do Bolsa Família na saúde dos beneficiários ao longo dos últimos 10 anos. Os dados foram divulgados em revistas científicas e mostram a relação entre o programa de distribuição de renda e a redução da mortalidade e da incidência de diversos tipos de doenças em populações vulneráveis, como exemplificou o pesquisador da Fiocruz, Maurício Barreto.
5: Desde a mortalidade materna, a mortalidade infantil, a nutrição infantil, a doenças infecciosas como a tuberculose, HIV/AIDS, hanseníase, né? Ficou muito sólido a ideia de que há um efeito positivo do Bolsa Família na saúde da população brasileira.
4: Entre mais de 4 milhões de bebês nascidos vivos, as gestantes beneficiadas pelo Bolsa Família apresentaram uma probabilidade 11% menor de ter bebês com baixo peso. E o risco de morte por causas relacionadas à gravidez e ao parto foi até 31% menor em comparação com aquelas que não recebiam o benefício. Segundo os pesquisadores, o resultado está associado ao maior acesso ao pré-natal e aos serviços de saúde estimulados pelas condicionalidades do programa. Como explica Rafael Osório, secretário de Avaliação, Gestão da Informação e Cadastro Único do Ministério do Desenvolvimento e Assistência Social, Família e Combate à Fome.
6: As gestantes têm que fazer o pré-natal, as nutrizes têm que levar suas crianças recém-nascidas para fazer o acompanhamento do desenvolvimento, a medição do peso e da altura para saber se a criança está se desenvolvendo bem. A vacinação, condicionalidade, ela traz a família para o serviço.
4: Ainda entre os achados das pesquisas está que o risco de morte por doenças cardiovasculares diminuiu 4% entre beneficiários do Bolsa Família. As hospitalizações por abuso de álcool e outras drogas caem 17%. Já os riscos de desenvolvimento de HIV caem 41%, enquanto a probabilidade de morte pela doença é 39% menor. No caso da tuberculose, beneficiários do Bolsa Família tiveram incidência 41% menor da doença. As pesquisas utilizaram dados do Cadastro Único para Programas Sociais do Governo Federal, referentes a cerca de 96 milhões de cidadãos brasileiros, cruzados com informações sobre nascimentos, hospitalizações, notificações de doenças e óbitos. Reportagem Luana Karen.
3: E foi lançada hoje também a terceira edição da Pesquisa Nacional de Saúde 2026.
2: O estudo realizado pelo IBGE e Ministério da Saúde vai investigar o estado de saúde, hábitos de vida e utilização dos serviços de saúde em mais de 140 mil domicílios no país.
3: A edição deste ano traz novidades como a coleta de biomarcadores, como sódio, colesterol, hemoglobina glicada, além de sorologia para chikungunya.
2: A pesquisa começa a ser feita na segunda-feira, dia 6 de julho. E os resultados vão orientar políticas públicas, apoiar a gestão do Sistema Único de Saúde e monitorar metas nacionais na área.
3: governo do Brasil segue com ações humanitárias na Venezuela, atingida por terremotos que já causaram a morte de mais de 2 mil pessoas.
2: Um hospital de campanha da Marinha foi montado em La Guaira e equipes brasileiras estão oferecendo atendimento, incluindo internação, módulo pediátrico e estrutura voltada a doenças infecciosas.
3: Capitão de Mariguerra, Marisa Martins, fala sobre a estrutura de atendimento

0: Entendimento.
1: A gente tem uma capacidade agora, nesse momento, de até 20 internações por até 48 horas. Temos uma capacidade de 2 leitos de CTI. Conseguimos fazer em torno de 150 atendimentos por dia. Temos um pequeno centro cirúrgico que a gente consegue fazer pequenos procedimentos. O que a gente está vendo muito nesse momento, desde quando a gente chegou até agora, são os pós-traumas, né? Que não tiveram assistência depois que foram atendidos, primeiro atendimento e foram embora. Então a gente está pegando essa segunda fase, pessoas que já são de doenças crônicas, diabéticos, hipertensos.
2: O governo federal também tem transportado toneladas de insumos em saúde e purificadores de água até a Venezuela.
0: A exportação de produtos de defesa brasileiros ultrapassou 1 bilhão e 800 milhões de dólares no primeiro semestre do ano.
2: Uma alta de 29% se comparado ao mesmo período de 2025.
0: Os produtos já chegaram a 150 países por meio de 130 empresas exportadoras.
2: Entre os produtos exportados estão aeronaves, armamentos leves, munições e serviços de engenharia.
0: Para o secretário de Produtos de Defesa do Ministério da Defesa, Heraldo Luiz Rodrigues, esse crescimento foi impulsionado por ações de incentivo do governo do Brasil.
3: Nós estamos investindo bastante, não só a defesa, mas todos outros ministérios investem também na aplicação de recursos para o desenvolvimento tecnológico das nossas empresas de defesa. Esse desenvolvimento, ele capacita as empresas a terem produtos no estado da arte para poder ser vendido. Então, produtos de defesa com alta qualificação e com boa operacionalidade para uso. Então, isso começa aí um processo de fortalecimento das indústrias.
2: Mais de 64 mil procedimentos médicos e sociais foram realizados pela Força Aérea Brasileira em regiões de difícil acesso na Amazônia.
0: A Operação Excelsior percorreu uma rota estratégica pelo interior do Amazonas e do Pará para levar atendimento especializado e exames.
4: O exercício de campanha de emprego de logística, saúde e intendência operacional, o Excelsior 2026, realizou 64.119 procedimentos médicos e sociais em comunidades de difícil acesso, levando atendimento especializado, exames e suporte à população ribeirinha. A ação foi realizada em parceria com a organização não governamental Voluntários do Sertão e percorreu uma rota estratégica pelo interior da Amazônia, passando pelos municípios de Itacoatiara e Parintins, no estado do Amazonas, e chegando na etapa final em Oriximiná. O brigadeiro médico Alexandre de Araújo Melo, comandante do exercício, traz mais detalhes.
5: Os principais desafios foram as grandes distâncias e dificuldades de acesso na Amazônia, o elevado volume de pacientes, a necessidade de assistência multidisciplinar, a limitada oferta local de exames e procedimentos especializados e a garantia da continuidade do cuidado. Esses desafios foram superados por meio de planejamento logístico integrado, emprego de estruturas temporárias de atendimento, atuação de equipes multiprofissionais, mobilização de especialistas e equipamentos, utilização de telemedicina e articulação com as redes locais de saúde para encaminhamento e acompanhamento dos casos mais complexos.
4: Para atender essas comunidades, a FAB mobilizou um hospital de campanha e uma estrutura de apoio logístico capaz de transportar equipamentos, medicamentos e profissionais de saúde para a região. Balsas da Comissão de Aeroportos da região amazônica foram utilizadas no transporte de materiais, enquanto equipes de apoio garantiram a montagem e o funcionamento da estrutura. Além do atendimento médico, a operação contou com ações de acolhimento social e assistência religiosa, oferecendo apoio aos moradores e também às equipes envolvidas na missão. Reportagem Gabriel Pinheiro.
2: Já está em funcionamento a plataforma informa.br para facilitar o acesso a informações públicas do Poder Executivo Federal.
0: Criada pela Controladoria Geral da União, a ferramenta utiliza inteligência artificial para localizar dados disponíveis em diferentes portais do governo e assim apresentar os resultados em um único ambiente.
2: Pelo informa.br, o cidadão pode pesquisar informações sobre áreas como saúde, educação, transporte, segurança e benefícios sociais.
0: Caso o conteúdo não esteja disponível, também é possível registrar e acompanhar pedidos diretamente pelo sistema.
2: Saiba mais sobre a nova plataforma em informabr.cgu.gov.br.
0: Aprender uma nova língua de forma gratuita e direto pelo celular ou computador já é uma realidade para muitos brasileiros que utilizam o MEC Idiomas.
2: A plataforma ultrapassou as 560 mil matrículas em todo o país.
0: O programa do Ministério da Educação agora vai ser integrado ao programa Idiomas Sem Fronteiras para ampliar o acesso dos estudantes.
6: O MEC Idiomas ultrapassou a marca de 564 mil matrículas ativas em todo o país. A plataforma gratuita do Ministério da Educação oferece cursos de inglês e espanhol em formato online, com aulas que vão do nível básico ao nível avançado e podem ser acessadas pelo portal ou aplicativo. Do total de matrículas, mais de 426 mil são para cursos de inglês e cerca de 138 mil para espanhol. Os estudantes têm acesso a teste de proficiência, trilhas de aprendizagem, exercícios, recursos de inteligência artificial para praticar conversação e comunidades de estudo. A plataforma vai ser integrada ao programa Idiomas Sem Fronteiras, fortalecendo a Política Nacional de Ensino de Línguas. A iniciativa busca ampliar o acesso gratuito ao aprendizado de idiomas, melhorar a proficiência dos estudantes e apoiar a formação acadêmica e profissional em todo o país. Para se inscrever, acesse gov.br/mec. Claudimário Carvalho, para a Voz do Brasil.
2: O aplicativo pode ser baixado pelos sistemas iOS ou Android. Já a plataforma pode ser acessada pelo site macidiomas.mec.gov.br.
0: E as inscrições para o ProUni, o Programa Universidade para Todos, abrem no dia 7 de julho.
2: O programa é destinado a quem procura vaga em instituição de ensino superior privada.
0: Saiba quem pode participar.
7: O Ministério da Educação publicou o edital do processo seletivo do Programa Universidade para Todos, o ProUni, para o segundo semestre de 2026. As inscrições são gratuitas e estarão abertas de 7 a 10 de julho, exclusivamente pela internet e no endereço acessounico.mec.gov.br. Para se inscrever, é necessário ter completado o ensino médio e ter participado das edições de 2024 ou de 2025 do Exame Nacional do Ensino Médio, o Enem. No exame, o candidato deve ter tirado, no mínimo, 450 pontos na média das 5 provas, sem ter zerado a redação. O edital veda a inscrição para quem declarou ter participado do Enem na condição de treineiro, ou seja, para quem fez o exame apenas para autoavaliação antes mesmo de concluir o ensino médio. Para fins de classificação e pré-seleção no ProUni, será utilizada a edição do Enem em que o estudante conseguiu a melhor média. O resultado da primeira chamada vai ser divulgado no dia 15 de julho no endereço acessounico.mec.gov.br/ProUni. Já a segunda chamada sairá no dia 5 de agosto. Reportagem Júlio César de Oliveira.
2: Mais investimento na educação superior no país.
0: O Ministério da Educação anunciou mais R$90 milhões para fortalecer as universidades federais.
2: Do total, R$70 milhões vão ser destinados às ações de extensão universitária. Os recursos vão ser distribuídos entre 69 universidades federais e poderão financiar atividades que aproximem o ensino da comunidade.
0: Outros R$20 milhões vão ser destinados à criação de cuidotecas, espaços de acolhimento para crianças que funcionarão no período noturno.
2: Mais brasileiros no mundo digital.
0: Pesquisa do IBGE revela que no ano passado, 95% dos lares brasileiros tinham internet.
2: É o maior percentual da pesquisa, com um aumento de 1,3 ponto percentual em relação ao ano anterior.
0: O crescimento foi mais acelerado nas áreas rurais e a região norte apresentou o maior aumento no percentual de domicílios com banda larga fixa.
2: A conexão discada, aquela feita pela rede de telefone, foi de apenas 0,2% no Brasil.
0: De acordo com o Ministério das Comunicações, pela primeira vez, mais de 90% da população com 10 anos ou mais utilizou a internet.
2: E essas foram as notícias do Governo do Brasil.
0: Uma realização da Secretaria de Comunicação Social da Presidência da República.
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0: Fique agora com as notícias do Poder Judiciário e do Congresso Nacional. Boa noite.
2: Boa noite para você. Até amanhã.
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10: STF homologa plano de reestruturação da Comissão de Valores Mobiliários.
11: STJ restabelece condenação da banda Aviões do Forró ao pagamento de danos morais por uso não autorizado de música.
10: Para a Justiça do Trabalho, motorista de ônibus não acumula função por atuar também como cobrador.
11: Boa noite, eu sou Marcela Luiz.
10: E eu sou Walter Lima.
11: O Supremo Tribunal Federal homologou o plano emergencial de reestruturação da Comissão de Valores Mobiliários, a CVM, apresentado pela União.
10: A elaboração do plano foi determinada pelo Tribunal no âmbito da ação que questiona dispositivos de lei sobre a taxa de fiscalização dos mercados de títulos e valores mobiliários. Marcelo Della Libera.
12: O relator do caso é o ministro Flávio Dino. Em maio, ele determinou que a arrecadação futura da taxa de fiscalização passasse a ser destinada à CVM, observada a desvinculação das receitas da União, e proibiu novas retenções pelo Tesouro Nacional. Na mesma decisão, o ministro também determinou que a União apresentasse dois planos de reestruturação da autarquia. O primeiro, de caráter emergencial, foi este, homologado nesta quinta-feira. O segundo, de médio prazo, deverá ser apresentado em até 90 dias. Na nova versão, a União elevou as metas de julgamento de processos administrativos para o segundo semestre de 2026, apresentou o cronograma para a incorporação de 30 novos servidores aprovados no Concurso Público Nacional Unificado e previu a criação de um fórum permanente entre a CVM e o Banco Central para aprimorar a fiscalização de mercados como os de fintechs, tokens e criptoativos, criadas por inovações financeiras.
11: Banda Aviões do Forró terá de indenizar por danos materiais e morais autores da música Pra Lavar.
13: Essa condenação foi restabelecida pelo STJ. Fátima Uchoa.
14: Os autores da música ajuizaram ação por danos materiais e morais, alegando que a obra foi gravada e executada em público sem autorização e que trechos do refrão foram empregados em material publicitário de uma marca de cerveja sem identificação da autoria. O Tribunal de Justiça de Pernambuco manteve apenas a condenação por danos materiais, mas a quarta turma do STJ restabeleceu sentença que concedeu também reparação moral de R$100 mil, avaliando que o uso indevido da música gera dano moral sem necessidade de prova de abalo psicológico, independente de eventual valorização ou desvalorização da música com uso pela banda Aviões do Forró. A relatora foi a ministra Isabel Galotti.
11: Para a Justiça do Trabalho, motorista de ônibus não acumula função por atuar também como cobrador.
13: Esse é o entendimento unânime da Justiça do Trabalho. Mila Amaral.
15: A quinta turma do TST isentou a empresa Aviação Redentor do Rio de Janeiro de pagar adicional ao motorista. Ele trabalhou por 7 anos na empresa e alegou que nos fins de semana, além de dirigir, também fazia o trabalho de cobrador nas folgas dos colegas. Por isso, pedia 30% a mais no salário. O Tribunal Regional do Trabalho do Rio acatou o pedido do motorista, mas o TST reverteu a decisão. Isso porque esse tipo de situação já é um tema de consenso para o tribunal, ou seja, é de entendimento unânime que diz que as funções de motorista e cobrador são complementares e compatíveis.
11: Justiça determina a cassação de chapas por fraude à cota de gênero em município de Rondônia.
13: A ação foi ajuizada pelo Ministério Público Eleitoral. Vanessa Pereira.
16: As decisões do Tribunal Regional Eleitoral de Rondônia confirmaram que houveram fraudes à cota de gênero por parte das legendas do PDT e Agir no município de Pimenta Bueno, em Rondônia, durante as eleições de 2024. O tribunal acolheu os argumentos do MP Eleitoral e reconheceu que os partidos usaram candidaturas femininas fictícias apenas para preencher o percentual mínimo de 30%, exigido pela legislação, sem o real propósito de disputa eleitoral. Na decisão, a Justiça determinou a anulação dos votos das legendas do PDT e Agir para o cargo de vereador e tornou dirigentes e candidatas inelegíveis por 8 anos.
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11: Uma boa noite.
13: E até amanhã.
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0: Eu sou Paula Groba.
18: E eu sou Humberto Pinheiro.
0: E estes são os destaques de hoje do Jornal do Senado, que começa agora.
18: Senado vota MP de 266 milhões e meio para as cidades atingidas por enchentes em Minas Gerais.
0: Rede de Proteção à Mulher passa a ter prioridade no recebimento de alimentos.
18: Sancionada lei que inclui Ayrton Senna entre os heróis da pátria.
0: Boa noite.
18: Boa noite.
0: Além de proteção e abrigo, mulheres que escapam da violência doméstica precisam ter acesso à alimentação. E para ajudar nesse acolhimento, uma nova lei garante prioridade no abastecimento de alimentos às casas-abrigo e aos centros de atendimento às vítimas.
18: A norma teve origem em um projeto da senadora Tereza Leitão. Os detalhes com Marcela Cunha.
19: Com a nova lei, a rede de acolhimento a mulheres em situação de violência doméstica e familiar passa a ter prioridade no abastecimento de alimentos distribuídos pelo Sistema Nacional de Segurança Segurança Alimentar e Nutricional, o SISAM. A regra vale especialmente para centros de atendimento integral e casas-abrigo previstos na Lei Maria da Penha. A medida também alcança os dependentes das vítimas, como filhos e outras pessoas sob seus cuidados. O texto teve origem na proposta da senadora Tereza Leitão, do PT de Pernambuco, que lembrou que a ideia é reforçar a rede de proteção, garantindo a alimentação durante o período de acolhimento.
20: Destacando que é mais uma forma de garantir apoio, acolhimento às mulheres vítimas de violência. Essa é uma luta grande que precisa ser travada em todas as frentes.
19: Já a relatora, a ex-senadora Augusta Brito, do Ceará, afirmou que a medida ajuda a fortalecer a rede de atendimento para que mulheres em situação de violência tenham condições de deixar o ambiente de agressão com apoio e dignidade. A expectativa é que a prioridade no fornecimento de alimentos ajude a manter em funcionamento os serviços que recebem mulheres e crianças em situação de risco.
21: E a Comissão de Direitos Humanos aprovou um projeto que evita que a indenização paga pelo agressor à vítima de violência doméstica saia do patrimônio comum do casal.
22: Atualmente, a lei já prevê, por exemplo, o ressarcimento ao SUS pelo agressor de possíveis custos de tratamento de saúde da vítima devido às agressões. Repórter Rodrigo Rezende.
23: Quando for definido pela Justiça que um agressor indenize a mulher vítima da agressão e essa for sua esposa, os recursos para o pagamento não poderão ser retirados dos bens em comum do casal, no caso, por exemplo, de um casamento em comunhão de bens. Esse é o objetivo de um projeto aprovado pela Comissão de Direitos Humanos do Senado. A relatora, a senadora Jussara Lima, do PSD do Piauí, apontou que essa é uma questão de justiça. Ela teve seu relatório lido na CDH pela senadora Damaris Alves, do Republicanos do Distrito Federal.
24: Sem essa cautela, poderia ocorrer uma distorção evidente. A vítima seria formalmente indenizada, mas na prática, parte do valor indenizatório sairia de seu patrimônio.
23: Atualmente, a lei já prevê, por exemplo, o ressarcimento ao SUS pelo agressor de possíveis custos de tratamento de saúde da vítima devido às agressões. O projeto será analisado agora pela Comissão de Constituição e Justiça.
21: O episódio envolvendo um pedaço de vidro em um copo de água de uma professora, colocado por alunos de uma escola municipal de São José dos Campos, no interior de São Paulo, reacendeu o debate sobre a segurança dos profissionais da educação.
22: No Senado, a Comissão de Constituição e Justiça aprovou um projeto que endurece as penas para crimes cometidos contra profissionais das áreas de educação e saúde. Os detalhes com o repórter Bruno Lourenço.
25: O projeto de lei eleva o homicídio, lesão corporal grave ou morte contra esses profissionais no exercício de suas funções ao patamar de qualificado e, consequentemente, ao rol dos crimes hediondos. Além disso, aumenta as penas para lesão corporal, ameaça, constrangimento ilegal, desacato e injúria. O relator, senador doutor Irã do Progressista de Roraima, defendeu que o endurecimento penal é pedagógico e urgente para conter o sentimento de desamparo que assola essas categorias essenciais ao desenvolvimento social do país.
26: O aumento dos casos de agressões a trabalhadores da saúde e da educação demonstra que os mecanismos jurídicos e institucionais atualmente disponíveis são insuficientes para assegurar um ambiente de trabalho digno e seguro para esses profissionais.
25: O crime hediondo impede benefícios como anistia, graça ou indulto e torna a progressão de regime prisional muito mais rigorosa.
21: E um grupo de senadores quer agilizar a votação em plenário e antes do recesso do projeto que regulamenta a educação domiciliar no Brasil.
22: A proposta que trata do homeschooling está sob análise no Senado desde 2022 e já mobilizou manifestações favoráveis e contrárias da sociedade. O parecer da relatora é pela aprovação. A repórter Raíssa Abreu conta os detalhes.
27: O senador Eduardo Girão, do Novo do Ceará, um dos que assinou o pedido de urgência, disse que o ensino domiciliar precisa de uma definição, já que muitas famílias que já praticam o chamado homeschooling têm vivido em insegurança jurídica. Em 2019, o STF decidiu que a modalidade não é inconstitucional, mas que precisa ser regulamentada por uma legislação específica.
28: Enquanto a gente não cumpre o nosso papel no Senado, famílias estão sendo aí intimidadas por militantes ideológicos do judiciário, inclusive com até prisão, pedido de prisão, né, porque essas famílias não estão conseguindo se regulamentar porque o Senado não age.
27: Quem não concorda com a liberação da prática, como o professor Romualdo Portela, teme que as crianças e adolescentes percam o direito ao convívio com a diferença proporcionado pelas escolas.
29: A educação domiciliar é uma privação de direito,
1: destas crianças, porque elas não são preparadas para viver num mundo em que necessariamente elas terão que se haver com uma pluralidade de comportamentos, de crenças, de modos de encarar a vida.
27: Eduardo Girão informou que o pedido de urgência está sendo negociado com o presidente do Senado, Davi Alcolumbre.
21: O Senado aprovou hoje a medida provisória que destina 266 milhões e meio de reais para a reconstrução da zona da Mata Mineira, atingida pelas fortes chuvas de março.
2: Os recursos serão usados na recuperação de moradias e serviços públicos e no pagamento de auxílio a famílias afetadas. A reportagem é de Douglas Castilho.
3: Do valor total, uma parte será aplicada diretamente em ações de resposta e reconstrução de infraestrutura emergencial, como habitações, escolas e unidades de saúde destruídas pelas tempestades, e o restante será convertido em pagamento de uma parcela única de R$ 7.300 para cerca de 5 mil famílias elegíveis. A votação da MP foi viabilizada após uma rápida articulação do Congresso Nacional, e o presidente do Senado, Davi Alcolumbre, explicou a urgência da análise da matéria.
4: O estado de Minas Gerais, a zona da Mata Mineira, perderia a possibilidade de utilizar esse crédito para minimizar os danos e os impactos causados pelaquela tragédia natural. Não seria razoável um Estado da Federação que sofreu com uma tragédia não ter condições de minimizar os danos e os impactos causados por essa tragédia a centenas e milhares de pessoas.
3: Com a aprovação nas duas casas do Congresso, o texto que segue para a promulgação assegura o repasse imediato das verbas que serão alocadas pelo Ministério da Integração.
21: Uma lei que teve origem num projeto do Senado inscreveu o nome de Ayrton Senna da Silva no livro de heróis e heroínas da pátria.
2: Tricampeão mundial de Fórmula 1, Senna já era patrono do esporte brasileiro e agora passa a integrar o memorial que homenageia brasileiros e brasileiras que marcaram a história do país. Repórter Henrique Nascimento.
5: Ayrton Senna da Silva agora faz parte do livro dos heróis e heroínas da pátria. A lei nasceu de um projeto apresentado no Senado pelo senador astronauta Marcos Pontes, do PL de São Paulo. Tricampeão mundial de Fórmula 1, Senna já é patrono do esporte brasileiro. Para uma geração inteira, ele marcou as manhãs de domingo com vitórias, emoção e a bandeira do Brasil no alto do pódio. Marcos Pontes comemorou a nova lei e lembrou o orgulho que Senna despertava nos brasileiros.
6: Eu sei que pelo menos os mais velhos acordavam do domingo, como eu, para assistir o Ayrton Senna. Não era nem a Fórmula 1, era o Ayrton Senna vencendo, colocando a bandeira do Brasil lá em cima.
5: O senador Nelsinho Trade, do PSD de Mato Grosso do Sul, afirmou que Senna deixou um exemplo de dedicação, ética e fé.
7: Esse é o legado e é o segredo que o Ayrton deixou dentro de mim.
5: O livro dos heróis e heroínas da pátria fica no Panteão da Pátria em Brasília e reúne nomes que marcaram a história do país.
2: Com edição de Paula Groba e trabalhos técnicos de João Lira, o Jornal do Senado fica por aqui. Acompanhe agora as notícias da Câmara dos Deputados. Boa noite.
21: Boa noite e até amanhã.
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10: Câmara estende proteção de direitos a plantas desenvolvidas geneticamente.
29: Comissão amplia repasses a municípios e fundos para regiões sul e sudeste.
10: Projeto de lei que equipara a misoginia ao racismo vai avançar com urgência.
29: Deputados aprovam medidas de apoio aos exportadores e contra enchentes.
10: Boa noite. Câmara aprova medidas provisórias que destinam recursos para a saúde de policiais, apoio a empresas exportadoras e para recuperação após enchentes em Minas Gerais. A repórter Daniele Lessa acompanhou as votações.
30: O plenário da Câmara aprovou três medidas provisórias que destinam recursos para a saúde de policiais, apoio a empresas exportadoras e para recuperação após enchentes que aconteceram em Minas Gerais no início do ano. Uma das medidas provisórias direciona recursos arrecadados com as empresas de apostas conhecidas como BETs para o Fundo para Aparelhamento e Operacionalização das Atividades FIM da Polícia Federal, o FUNAPOL. O repasse dos recursos das BETs será gradual, 1% em 2020, 2% em 2027 e 3% a partir de 2028. Além disso, o governo federal fica autorizado a repassar até R$ 200 milhões ao FUNAPOL ainda em 2026, utilizando recursos livres do Tesouro Nacional. Esses recursos poderão ser usados para custear a saúde dos servidores da Polícia Federal, da Polícia Rodoviária Federal e da Polícia Penal Federal. O projeto ainda permite que recursos do FUNAPOL sejam usados para pagamento de retribuição por atividade extraordinária a servidores da Polícia Federal. Segundo o governo, o objetivo é garantir financiamento estável para a segurança pública e promover a valorização e a proteção da saúde dos profissionais. Relator da medida provisória, o deputado Aloísio Mendes, do Republicanos do Maranhão, destacou que os servidores das polícias federais enfrentam riscos elevados, desgaste físico e pressão psicológica, o que justifica as medidas de proteção à saúde e valorização profissional.
0: Fazendo um gesto importante para nossas polícias da União, Polícia Federal, Polícia Rodoviária Federal, Polícia Penal Federal, que prestam um relevante serviço à sociedade e que agora, com a aprovação do SMP agora, terão a sua saúde mais bem cuidada, dos seus familiares, essa profissão que é tão desgastante, que causa tantos prejuízos à saúde dos nossos profissionais.
30: Outra medida provisória aprovada cria novas regras para fortalecer linhas de financiamento do Plano Brasil Soberano para empresas afetadas por instabilidade internacional, razões geopolíticas ou aumento de tarifas comerciais. Os recursos de até 15 bilhões de reais poderão atender exportadoras de bens industriais, produtos agropecuários, pesca, aquicultura, florestas plantadas, recursos minerais e setores industriais relevantes para o comércio exterior. Ao defender a aprovação da MP, a deputada Érica Cocai, do PT do Distrito Federal, falou da importância de investir na indústria nacional como forma de proteger o país de oscilações nos preços internacionais.
9: De crédito de 15 bilhões, que visa desenvolver a indústria nacional, absolutamente fundamental, que visa fazer frente ao que nós estamos vendo com a crise, com a guerra do Irã, para que nós não tenhamos os efeitos deste processo na elevação do próprio combustível, que o Brasil possa se proteger.
30: O plenário também aprovou a medida provisória que destina crédito extraordinário de 266 milhões de reais ao Ministério da Integração e Desenvolvimento Regional para ações de recuperação e apoio financeiro às famílias afetadas pelas enchentes e deslizamentos que atingiram a Zona da Mata de Minas Gerais no início do ano. As três medidas provisórias serão analisadas em seguida pelo Senado. Da Rádio Câmara de Brasília, Daniele Lessa.
11: Luiz Lima, do Novo do Rio de Janeiro, critica os gastos do governo federal com publicidade institucional e afirma que os recursos deveriam ser destinados a áreas prioritárias. Ele afirma que a campanha oficial tem caráter político e não reflete a realidade da população.
12: Para Luiz Lima, as peças publicitárias divulgam informações enganosas sobre temas como segurança pública, combate ao feminicídio e economia. Ele também afirma que o aumento dos preços e a perda de poder de compra contradizem a mensagem divulgada pelo governo.
13: Votação.
11: A Câmara aprovou o aumento do prazo de proteção de direitos sobre plantas desenvolvidas geneticamente. O repórter Antônio Vital acompanhou a votação.
14: O plenário da Câmara aprovou o projeto que amplia de 18 para 25 anos os direitos de propriedade sobre sementes e mudas desenvolvidas geneticamente de videiras, árvores frutíferas, árvores florestais, árvores e plantas ornamentais e cana-de-açúcar. A proposta altera a Lei de Proteção de Cultivares, que é o nome que se dá às variedades de plantas desenvolvidas ou selecionadas por meio de técnicas de melhoramento genético. Cultivares apresentam características como resistência a pragas, maior produtividade e adaptação ao clima ou sabor melhor, o que as diferenciam de outras plantas da mesma espécie. A proposta aprovada mantém o prazo de proteção dos direitos de cultivares das demais espécies vegetais em 15 anos. A legislação determina o pagamento de royalties pelos produtores às empresas que desenvolvem os cultivares. Prevê exceções, como no caso do produtor que reserva sementes para uso próprio sem fins comerciais, ou para o pequeno produtor que multiplica as sementes por conta própria e as troca com outros agricultores familiares. O projeto aprovado exclui os produtores de cana-de-açúcar que exploram área de até 150 hectares da obrigação de pagar os royalties. Exclui ainda os pequenos produtores de plantas ornamentais. O relator, deputado Arnaldo Jardim, do Cidadania de São Paulo, diz que as mudanças eliminam distorções que hoje afastam o investimento na produção de novos cultivares, como no caso de florestas de eucaliptos e pinos. Segundo ele, cultivares desse tipo demoram até 20 anos para serem desenvolvidos, e o prazo menor de proteção dos direitos desestimula as empresas a desenvolverem novas espécies.
15: Cada vez que você faz o desenvolvimento de uma nova variedade, de um novo cultivar, você tem que ter investimentos em pesquisa. Então é normal que você cobre um royalties por aquilo que é a utilização dos novos cultivares. Qual era o grande desafio? Você ter um justo equilíbrio. Você não poderia ter um período dessa cobrança de royalties muito pequeno, porque não compensaria, e você não poderia ter também esse período muito extenso, porque você restringe o acesso a essas novas variedades.
14: O relator acatou o pedido de deputados do PSOL e do PT e excluiu do pagamento de royalties sobre cultivares os pequenos produtores de plantas ornamentais. Para o deputado Tarcísio Mota, do PSOL do Rio de Janeiro, a medida vai beneficiar mais de 800 mil pessoas. O projeto, que amplia de 18 para 25 anos os direitos de propriedade sobre cultivares de videiras, árvores frutíferas, árvores florestais, árvores e plantas ornamentais e cana-de-açúcar, seguiu para análise do Senado. Da Rádio Câmara de Brasília, Antônio Vital.
13: Agricultura.
12: Sérgio Turra, do PP do Rio Grande do Sul, critica o anúncio de mais de R$500 milhões para o Plano Safra, afirmando que os produtores rurais endividados não conseguem acessar o crédito. Ele argumenta que a medida não atende esse público específico.
11: Sérgio Turra defende a proposta de securitização das dívidas rurais, afirmando que a medida é essencial para garantir a sobrevivência dos produtores e da economia gaúcha. Ele também não concorda com a classificação da proposta pelo governo como uma pauta-bomba.
12: Santim Roveda, do União do Paraná, cobra mais apoio ao agronegócio e critica o corte de verbas para o Plano Safra. O congressista avalia que a redução das verbas para custeio e seguro rural vai deixar os produtores desprotegidos, especialmente diante de previsões climáticas severas.
11: Santim Roveda cita o Paraná como exemplo de logística, cooperativismo e exportações a ser implementado em outros estados, mas lamenta que o excesso de impostos federais tire a rentabilidade de quem trabalha e gera riqueza no campo e na cidade.
13: Economia.
12: Deputados concordam com representantes de micro e pequenas empresas sobre a atualização geral da tabela do Simples e não apenas dos limites do MEI. A reportagem é de Luiz Cláudio Canuto.
16: Representantes de micro e pequenas empresas criticaram o projeto do governo de atualização dos limites de faturamento do microempreendedor individual, o MEI, e cobraram uma atualização geral da tabela do Simples. A proposta do governo chegou recentemente à Câmara e se soma a outros mais de 30 projetos a respeito do tema. Pelo projeto do governo, o teto do MEI subiria dos atuais R$ 81.000 para R$ 110.000 em 2027 e R$ 140.000 em 2028. O projeto também permite que um MEI contrate até 2 empregados por um salário mínimo ou o piso salarial da categoria. Na Câmara, o tema já é analisado por uma comissão especial, onde o relator, deputado Jorge Guetem, do Republicanos de Santa Catarina, defende uma revisão geral do Simples e não apenas do limite do MEI. O presidente da Frente Parlamentar Mista do Ambiente de Negócios, Mendonça Filho, do PL de Pernambuco, concorda com a atualização da tabela do Simples Nacional para micro e pequenas empresas. A defesa da correção foi reforçada também pela presidente da Comissão Especial sobre o tema, deputada Anne Ortiz, do PP do Rio Grande do Sul. Desde a última atualização dos limites, em 2018, a inflação acumulada pelo IPCA é de 55,4%.
17: Não por conta de um crescimento real, não por conta de um crescimento orgânico, mas sim por um achatamento do teto por conta dessa inflação acumulada.
16: Segundo o relator do projeto sobre o MEI, deputado Jorge Guetem, se o ajuste da tabela se limitar à faixa do microempreendedor, o risco será de distorção do Simples.
18: É uma conta simples fazer. Por que que eu vou estar numa alíquota maior ali como micro e pequena empresa de 180 mil se eu posso estar numa alíquota bem menor, né, que é o benefício que os MEIs têm, são contemplados, né? Então, elevando a 140.
16: Uma das ideias em debate prevê que o teto dos microempreendedores suba para R$ 140 mil. Já o das microempresas subiria de 360 mil para R$ 869 mil por ano. E o das empresas de pequeno porte passaria de R$ 4,8 milhões para R$ 8,69 milhões. Da Rádio Câmara de Brasília, Luiz Cláudio Canuto.
11: Maurício Marcon, do PL do Rio Grande do Sul, contesta os dados sobre o desemprego e a inflação anunciados pelo governo. Para ele, o discurso de crescimento econômico desconhece a realidade da população, que sofre com o aumento no preço dos alimentos e dos combustíveis.
12: Segundo a análise de Maurício Marcon, o cenário nacional é oposto ao anunciado, com um déficit acima de R$ 1 trilhão e com a dívida pública superando 80% do PIB, o que prejudica a criação de novas empresas, a geração de empregos e a produção nacional.
11: Dr. Fernando Máximo, do PL de Rondônia, celebra a aprovação pela Câmara de proposta de emenda à Constituição relatada por ele, que garante a imunidade tributária total para templos religiosos e suas entidades, como creches, asilos e orfanatos.
12: Dr. Fernando Máximo explica que a medida, agora sob análise do Senado, isenta de impostos a compra de bens e serviços, com os tributos pagos sendo devolvidos às entidades em 90 dias para reinvestimentos nas entidades de assistência social filantrópicas.
13: Desenvolvimento Regional.
11: Vamos comissão especial aprova aumento de repasses para municípios e criação de fundos para Sul e Sudeste. A repórter Noelle Nobre tem os detalhes.
1: Uma comissão especial da Câmara dos Deputados aprovou uma proposta de emenda à Constituição que aumenta o Fundo de Participação dos Municípios, o FPM, e cria fundos específicos para o desenvolvimento das regiões Sul e Sudeste. O parecer aprovado é do deputado Arnaldo Jardim, do Cidadania de São Paulo. A medida eleva de 50% para 53% a parcela da arrecadação federal de impostos que deve ser dividida com estados e municípios. Isso garantirá às prefeituras uma quarta parcela extra de 1% do FPM a ser paga anualmente no mês de março. O relator Arnaldo Jardim acredita que os municípios hoje estão sobrecarregados.
13: A Constituição de 88 dá um sinal, mas a prática acabou se revelando ao contrário. Houve uma reconcentração de recursos na União. E isso não foi acompanhado da divisão de responsabilidades. Todas as novas políticas foram no sentido de repassar responsabilidades aos estados e municípios.
1: Além do reforço para as cidades, a proposta cria fundos constitucionais de financiamento para o Sul e o Sudeste, nos moldes do que já existe para o Norte, o Nordeste e o Centro-Oeste. Cada um desses novos fundos receberá 1% da arrecadação federal para financiar o setor produtivo local. Para evitar um choque nas contas públicas, a implementação será gradual, 0,5% em 2027 e o valor integral em 2028. A estimativa é que em 2028, cada novo fundo regional e o aumento do FPM representem separadamente um aporte de mais de 11 bilhões de reais. Agora, a proposta segue para o plenário da Câmara, como lembrou o presidente da comissão especial, deputado Cobalcini, do MDB de Santa Catarina.
19: A gente tem que agora fazer uma construção além daquela que nós construímos aqui na comissão especial. Precisamos estender para o Brasil.
1: A proposta que aumenta os repasses para os municípios e cria fundos de desenvolvimento para as regiões Sul e Sudeste precisa ser votada em 2 turnos no plenário antes de seguir para análise do Senado. Da Rádio Câmara de Brasília, Noelle Nobre.
20: Saúde.
22: Paulo Soares, do Podemos de São Paulo, faz um apelo pela continuidade dos atendimentos no Hospital e Maternidade São José, de Barra Bonita. Ele alerta que o fechamento do pronto atendimento da unidade pode sobrecarregar outros hospitais e comprometer a assistência na região.
11: Paulo Soares também defende a atualização da tabela do SUS e mais investimentos na rede pública de saúde. Segundo o parlamentar, o financiamento adequado é essencial para garantir o funcionamento dos hospitais filantrópicos e das Santas Casas.
20: Justiça.
22: Os deputados aprovaram regime de urgência para o projeto que equipara o ódio às mulheres ao crime de racismo. O repórter Antônio Vital explica.
14: Depois de muito debate em plenário, a Câmara dos Deputados aprovou o regime de urgência para o projeto já aprovado pelo Senado, que prevê punições para a prática de misoginia, como é chamada a prática de ódio, desprezo ou preconceito contra as mulheres. O projeto inclui o crime de misoginia na mesma lei que já pune com pena de 2 a 5 anos de prisão sem direito à fiança, discriminação ou preconceito de raça, cor, etnia, religião ou procedência nacional. A coordenadora do grupo de trabalho que analisou a proposta, a deputada Tabata Amaral, do PSB de São Paulo, apresentou nova versão para o texto no início de junho, com alterações na proposta aprovada pelos senadores. Ela alterou principalmente a definição de misoginia. Tabata Amaral retirou os termos ódio e aversão previstos no projeto do Senado para caracterizar a misoginia. Na nova versão, misoginia é descrita como a prática, a indução ou a incitação de menosprezo ou discriminação contra a mulher que promova violência, negue sua igualdade de direitos ou ofenda sua dignidade em razão da condição de mulher. O texto aprovado pelo grupo de trabalho também prevê que o juiz poderá suspender temporariamente conta ou perfil na internet que estimular violência contra a mulher. No plenário, o regime de urgência foi aprovado com 293 votos favoráveis e 158 contrários, depois de muita discussão. Deputados da Frente Parlamentar Evangélica manifestaram preocupação com a possibilidade de pregadores religiosos serem enquadrados no crime de misoginia. Outros deputados disseram que a definição do crime é vaga e pode motivar censura. Foi o que disse a deputada Júlia Zanatta, do PL de Santa Catarina.
23: Ainda temos termos muito vagos que deixam a critério do juiz e isso acaba numa perseguição. Me parece sim que é para perseguição religiosa, para calar opositores, mulher que é bandido na cadeia.
14: O texto do grupo de trabalho também aumenta as penas de calúnia, difamação e injúria quando praticados no contexto de violência familiar e dobra a pena para postagens com incentivo à violência contra a mulher quando praticados na internet com o fim de obter lucros. A deputada Tabata Amaral, coordenadora do grupo de trabalho, disse que está ouvindo liderança dos partidos para chegar a um texto de consenso. Ela defendeu punição para quem incentiva a violência contra a mulher.
23: A gente vê o número de homicídios no Brasil cair,
3: mais o número de feminicídios aumenta. E nós precisamos dar uma resposta. E essa resposta passa por enfrentar grupos de ódio que estão se articulando, especialmente no submundo da internet. Grupos de ódio que entenderam que você incentivar o estupro, você incentivar a violência, você atacar uma mulher, infelizmente, é uma forma de ganhar dinheiro, é uma forma de viralizar, é uma forma de vender um curso.
14: Com o regime de urgência, o projeto que prevê pena de até 5 anos de prisão para quem praticar o crime de misoginia pode ser votado diretamente no plenário da Câmara, sem passar pelas comissões permanentes da Casa. Da Rádio Câmara de Brasília, Antônio Vital.
8: Relações Exteriores.
11: Alencar Santana, do PT de São Paulo, critica a suposta submissão de políticos brasileiros a interesses estrangeiros, citando uma correspondência oficial de autoridade externa que trata da possibilidade de uma equipe de transição governamental brasileira ser colocada à disposição de outra nação.
22: Alencar Santana afirma que o documento menciona a entrega de riquezas estratégicas e de tecnologias como o PIX. Ele classifica a hipótese como traição à pátria, alerta sobre o risco de interferência externa nas eleições e defende uma postura firme na defesa dos interesses do Brasil.
11: Termina agora o Jornal Câmara dos Deputados, produzido pela Rádio Câmara, com trabalhos técnicos de Wellington Teles e apresentação de Cibele Comanetti e Márcio Aquilissardi. Uma boa noite para você.
22: Boa noite e a Voz do Brasil volta amanhã.
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0: por aí. Eu sou o Fábio, tô de volta aqui na Mix e a partir de agora tem um baú da Mix. A gente vai curtir juntos nessa noite de quinta os clássicos do passado pra matar saudades. 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Combinado? Vamos abrir o baú de hoje com Erasure.
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0: Baú da Mix. 11h23 aqui no Baú da Mix. Metallica, The Unforgiven, pra gente matar saudades. Só música boa pra gente recordar, reviver aqui no Baú da Mix, nessa noite de quinta-feira. 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

0: Mix, que som legal esse daqui, hein? Silverchair, Miss Your Love, aqui no Baú da Mix, pra gente matar saudades, recordar esses sons do passado que, vamos falar a verdade, são animais. 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

0: Sem ponto, fechando aqui o baú de hoje com Nickelback Hero. Valeu todo mundo que participou. Vamos liberar pra você aquele fone de ouvido Aiva. Aquele fone de ouvido Aiva de qualidade aqui da Mix, de presente pra você. Quem tá levando é o William da Silva, final do fone 1681. Parabéns, William. Aguarde que a equipe da Mix vai entrar em contato contigo, tá? Acabou aqui, ó.
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6: Mix 11.5, excelente fim de noite pra você de quinta-feira. Vamos lá pra mais uma edição do Mix Acústico. A partir de agora, a gente vai dar aquela relaxada com as versões aqui da Mix. Só banquinho e violão.
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0: Mix, meia-noite em ponto, Robbie Williams, Angels. Depois do intervalo, vai rolar aqui na Mix, o No Break.
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0: Mix 6:02. Começa agora o No Break. 2 horas de música direto sem nenhum intervalo comercial aqui pela Rede Mix de Rádio para todo o país. Vamos abrir aqui com o 21 Pilots.
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0: 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São 2 horas de música direto, sem nenhum intervalo comercial, aqui pela Rede Mix Rádio para todo o país. 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

7h41, Coldplay Feels Like I'm Falling in Love aqui no No Break. São 2 horas de música direto na sua madrugada. Você que tá ouvindo a mix aí, pode ouvir a sua também. É fácil, vai nas suas redes sociais, coloca a hashtag No Break, nome da sua música, do artista, capricha, que a gente vai tocar pra você na mix. No.

0: Mix 1 e 3 aqui no No Break, a música não para, são 2 horas de música direto, sem nenhum intervalo comercial. A Isa, meu talismã. Tamo na última hora, vamos tocar pra você ainda U2, Mary J. Blige, Maroon 5, também a Shakira, Maluma, Charlie Brown Jr. E agora tem a Rosalind.
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0: 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Mix 1h24, Kenny Somewhere Only We Know aqui no No Break. 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
2: Mix, agora 1h42 aqui na Mix, a música não para. Red Hot Chili Peppers, Scar Tissue. Você tá curtindo No Break? São 2 horas de música direto. Você pensa que acabou, que nada, até as 2 diretão aqui na Mix.
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1: Mix 12-1, Kobe Calei, Bubbly, acabou.
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0: Olá, Natal, olá, Rio Grande do Norte, olá, Brasil, Zilzinho, estamos chegando, hein? Hoje é sexta-feira, dia 3 de julho de 2026.
1: Papinha!
2: Animação do festival.
0: Sexta-feira de muita chuva, seja muito bem-vindo, obrigado pela audiência, pela companhia, pela sintonia, você conosco a partir de agora, 6h10, começando o nosso metendo a colher, tá? Começando o nosso metendo a colher e vai até às 8 da manhã, seja muito bem-vindo. E hoje nós teremos, além da cesta básica, se vai dizer o que era a cesta básica, nós temos também outro sorteio, mais dois sorteios. Nós temos um sorteio de uma camisa xadrez, ainda o São Julião ainda está aí a acontecendo em São João, em muito canto. 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Então, aí para que você possa participar, você vai dizer, eu quero a cesta, eu quero o carregador, eu quero a camisa, eu quero um gole de café. Então você vai participar no canal do YouTube conosco, Mix FM Natal. A partir de agora, a gente traz para você todas as informações desta sexta-feira de muita chuva em toda Natal. Eu só vejo que está chovendo depois que eu chego no carro, na garagem. Passa a noite, não vejo nada, dormindo, graças a Deus, tudo normal, tudo tranquilo. A gente continua o nosso programa, começando agora para você, então, trazendo aí as informações que você precisa ficar por dentro. Começando agora o nosso programa, trazendo para você hoje, aqui no nosso Metendo a Colher, o Morte Cantor Neto Araújo é a quarta de um ex-vocalista de Cavaleiros do Forró. Daqui a pouquinho eu trago detalhes para você. Foi encontrado morto ontem dentro de casa na cidade de Pendências. Detran do Rio Grande do Norte notifica 354 condutores que podem perder o direito de dirigir. E eu vou espirrar.
2: Saúde. Saúde.
0: Ah, amém. Bom, obrigado. Ei, é muito pior. Comércio de Natal. Comércio de Natal terá horário especial no domingo durante o jogo do Brasil. O jogo não é de noite?
2: 5 horas.
0: 5 da tarde? 5 horas. Nem todo comércio funciona só, mas
2: os shoppings vão dar uma parada.
0: Shoppings que darão uma parada nesse horário, tá? E a gente vai trazer o que vai parar e o que vai funcionar e em que horário. E a gente vai ter também doadores de sangue e medula terão isenção em inscrições de eventos esportivos no Rio.

0: Pedro Medeiros, Vini Marinho, Betinho Bezerra e você que está conosco através do nosso canal no YouTube Mix FM Natal ou no rádio 103,9. Você pode mandar sua mensagem 98270033. E agora eu trago o bom dia dela, Duda Medeiros. Alô, Duda, bom dia.
1: Duda Medeiros. Duda Medeiros.
2: Bom dia, Papinha. Bom dia, Vini, Betânio, pro Daniel e pro Felipe aqui também no nosso estúdio. E é claro, pra você que tá finalizando mais uma semana, a primeira de julho, aqui conosco no Jornal da Mix, pra ficar bem informado. Domingo é dia de jogo da seleção brasileira e é claro que hoje a gente vai falar demais sobre esse confronto entre Brasil e Noruega às 5 horas da tarde. Como é que a seleção norueguesa chega para esse confronto? Como é que o Brasil de Carlo Ancelotti deve se portar em campo? Tudo isso por aqui. Então já vai deixando o seu palpite de placar, sua expectativa para esse jogaço, oitavas de final da Copa do Mundo. E ontem a gente teve mais um jogaço de bola, Portugal e Croácia. Jogo decidido nos últimos minutos, nos acréscimos. E polêmico, viu? 18 minutos de acréscimo no segundo tempo. Isso mesmo, não foi uma prorrogação, não. Foram só os acréscimos. Alô, alô, senhor juiz. Daqui a pouquinho a gente vai falar sobre essa partida. Gol de pênalti do Cristiano Ronaldo logo no início. E Portugal, então, se classificando para a próxima fase da competição. Tudo isso e muito mais por aqui. Que tenhamos todos uma sexta-feira e um final de semana muito abençoado e produtivo, Papinha.
0: Então pronto, daqui a pouquinho você fica sabendo de tudo isso. O jogaço de Portugal e
2: Croácia.
0: Croácia ontem. Sim. Teve jogo. Ah, mas ô, Copa do Mundo pra ter gol anulado. Nunca vi tanto gol anulado na minha vida, meu irmão. É muito gol.
2: O gol da Croácia foi anulado no finalzinho do jogo.
0: Alguns gols foram anulados de forma errônea, né? Tá errado, irregular, isso tá certo?
3: Irregular.
0: Eu não perguntei nada a você, não. Fique na sua. Eu perguntei a Vini Marinho. Eu não perguntei a você.
4: Vini Marinho.
0: Fique na sua, viu, Filipão? Filipão. Felipe Eduardo aqui na técnica dizendo que o jogo não foi anulado, não é? Errônea. Foi irregular. Tá bom. Obrigado. Irregular. Daniel Lima, um abraço. Sua avó tá bem? Tá. Vozinha. Olha, Rio Grande do Norte já teve 39 casos de internação por causa de álcool e drogas em 2026, aponta Ministério da Saúde, tá? Aí eu me lembro que essa semana a gente deu no Balanço Geral RN e o Ministério da Saúde diz que não sei quantas mil pessoas não sabem que tem um problema de saúde. Bora, mas eu me lembrei logo de Whindersson Nunes. Se o Ministério da Saúde diz que o caba não sabe, como é que o Ministério sabe? Mas faz sentido?
4: Faz sentido.
0: Ora, eu não sei que eu tenho. O Ministério sabe que eu não tenho, mas eu não sei, mas ele sabe. É como disse Duda, que estimativa, né, Duda?
2: Isso.
0: Estimativa. É o achismo, essa realidade. Vini Marinho. Bom dia, Vini.
4: Bom dia, Papinha. Bom dia, Duda, Betânio, Felipe, Daniel. Você que nos acompanha nesta sexta-feira. Graças a Deus, é sexta-feira. Ela chegou, maravilha. Vamos então curtir um final de semana. Dinheiro no bolso, aquela coisa toda. Ou não, já
0: de quem?
4: De quem?
0: Eu não sei mais, não.
4: O meu já foi, papai.
0: Vini Marinho. Eu tô esperando o dia do show de ontem de noite.
4: Ô, benção,
0: não, falta a Luana me pagar hoje. Luana Produções Artísticas. É a esposa do Carlos Alexandre que paga depois do show. O dinheiro do salário já foi.
4: Já foi, papai, né? Ô, Jesus, mas graças a Deus, as contas tudo paga. Ô, benção. É isso, meu amigo. É isso, amigo. Ei, olha, são 6 horas e 18 minutos e a gente aqui no Jornal da Mix.
0: Não pode estar liso, uma brincadeira dessa 6 da manhã. Não pode dizer que tá liso, mas não tem como não.
4: Olha só, Papinha, vamos então trazer muita informação. Já faço o convite para você que está no rádio, chegar no nosso canal do YouTube, Mix FM Natal 103.9. Vai para lá você também, aproveita para você curtir as nossas informações com áudio e vídeo e a possibilidade de você deixar o seu comentário também, deixar o seu alô, seu abraço. Estamos aqui esperando esperando pela sua participação. Olha, nós vamos trazer também hoje, Papinha, que os cientistas da Fiocruz podem produzir a vacina completa contra a malária. Nós vamos trazer esse detalhe ainda da saúde hoje aqui no Jornal da Mix, e aquelas informações que chegam primeiro a gente faz questão de trazer aqui. Mandar um abraço para o meu querido amigo Felipe Salvador. Ele está no aplicativo.

0: aplicativo.
1: Ô, Negão!
0: É, tá no aplicativo.
1: Isso, legal, gente, demais.
2: Isso. Abraço,
1: filho de dona Silvia.
0: Isso mesmo.
1: Negão, cheiro no oi, saudade de tu, Negão. Qualquer dia faça visita a nós aqui, não tem problema não. Nós somos só concorrente de TV, mas a gente não é inimigo não,
0: Negão. É, pode vir. Ele tá ouvindo a gente e tá com o aplicativo Emanuel, motorista.
1: É, Emanuel, um abraço. Deus abençoe, tudo bom pra você. Boas corridas, meu irmão. Como diz o motorista por aplicativo, o Gleison, você hoje vai ficar rico.
0: Hoje vamos ficar ricos.
2: Se Deus quiser.
1: Vamos lá, então, Vini traz daqui a pouquinho. Agora, 6h20, trazer o bom dia de Betânia Bezerra. Bom dia, Betânia.
3: Olá, bom dia, Papinha. Bom dia, Vini. Bom dia, Duda. Você que acompanha o Jornal da Mix. Bom, é realmente agora, hoje, sexta-feira, é o pensamento voltado todo mundo aí para o jogo da segunda, do domingo, né? 5 horas da tarde. E Duda falando aí a respeito do futebol, Papinha, Portugal, houve também, além do que ela falou, dos 18 minutos que foram dados, né, pelo juiz.
1: De prorrogação.
3: Teve também o outro.
2: De acréscimo.
1: Pelo tempo,
2: parece uma prorrogação.
3: Meu amigo, coisa absurda aquilo. Bom, mas deixa pra lá, tudo passado.
1: O juiz estava sendo pago por Cristiano Ronaldo, pô. Disse, rapaz, enquanto a gente não fizer, não virar, você não termina o jogo.
3: E dá pra entender mesmo, porque o treinador tirou o Cristiano Ronaldo.
1: Tirou, né?
3: É, pois. Botou um outro lá no lugar dele, quer dizer, pode ter também, Sam, mas não duvido não, né? Bom, então daqui a pouco eu chego com a informação que o homem é preso em Caicó, suspeito de torturar ex-companheira. E depois também tem essa que corpo é encontrado em praia no litoral aqui do Rio Grande do Norte.
1: Daqui a pouquinho, portanto, você pode participar conosco a partir de agora, 6h21, participar através do nosso WhatsApp. Você manda mensagem, você manda áudio, você manda vídeo, você manda sua reclamação, você faz o que você quiser conosco. Pode xingar a gente também, e aí eu xingo de volta. Mas pode xingar, 98270033, 98270033 é o nosso canal do YouTube. Se quiser ligar também, pode ligar pelo WhatsApp. E hoje você vai concorrer a cesta básica, de EJ Cestas, tá? Tem que colocar no canal no YouTube. Quero ganhar cesta. Tem uma camisa quadriculada, uma camisa xadrez da Brooklyn Conceito, para você buscar lá, você escolhe a camisa. Temos ainda um carregador de 40 mil amperes de Doutor iPhone. Um carregador, esse carregador fiquei doidinho, cara. Eu comprei um de 5 mil amperes, eu fiquei de 110 conto, eu fiquei doidinho na Amazon. Eu fiquei doidinho, mas quando eu cheguei lá que vi um de 40 mil amperes, meu amigo.
2: Só isso.
1: É 35 mil a mais do que o meu. Ah, eu digo, bicho, ainda pensei assim, rapaz, eu acho que eu vou sortear o meu e ganhar esse aqui. Não, mas eu não tive coragem de fazer isso.
2: Felipe se candidatou logo pro sorteio, mas não pode não.
1: Quem sabe um dia a gente presenteia ele com um bicho desse daí. Quem sabe um dia a gente vai presentear. Aí a partir de segunda-feira, todo santo dia a gente vai sortear uma capinha com película de iPhone. A capa você escolhe do iPhone do primeiro até o 17. Você vai lá e escolhe a capa que você quer, tá? Escolhe e já sai com a película também. A película, você escolhe a película que você quer. Tem de cerâmica, tem de cimento. Não, tem só de cerâmica.
0: Porcelana.
1: É bacana.
0: Esse então, é meu patrão.
1: Você vai lá e escolhe. Então, a partir de segunda, a gente tem também aí essa coisa aí pra você, tá bom? E agora a gente começa o nosso programa, são 6h23. Seja muito bem-vindo. Hoje a gente tem entrevista, uma conversa às 7h30 com Júnior, Rubens Júnior, o senhor, o grande homem do grupo SOS, SOS Rastreamento, SOS Farma, e agora vem também com SOS Proteção Veicular, SOS Segurança Eletrônica, é o grupo SOS, tá? Tá vindo conversar conosco aqui a partir das 7h30 e Júnior da SOS. Olha, com a morte de Neto Araújo, a história da banda Cavaleiro do Forró volta a ser marcada pela perda de um ex-vocalista. Antes dele, José Inácio, Alexandre, Elisa Clívia e Gabriel Diniz. Gabriel Diniz, nunca soube que foi cantor do Cavaleiro do Forró.
0: Ele teve uma passagem.
1: Gabriel Diniz passou pelo Cavaleiro? Não me lembro, não. Também morreram ao longo dos últimos anos em diferentes circunstâncias. O Neto Araújo, natural de Pendências, 42 anos de idade, inclusive fez semana passada. De acordo com as primeiras informações, o cantor foi encontrado sem vida pela esposa na residência onde morava. ontem, quinta-feira, dia 2 de julho. A Polícia Civil informou que investiga o caso e aguarda o resultado da perícia para esclarecer as circunstâncias da morte. Neto fez 42 anos, terça-feira, foi isso mesmo. Nasceu 30 de junho de 1984 em Pendências. Iniciou a carreira ainda jovem participando de concursos e eventos musicais no município. Em 2004, passou a integrar o Cavaleiros do Forró, onde gravou sucessos como Não Pegue Esse Avião. Ele ficou, essa música ficou eternizada. Isso. Duas músicas eternizadas em Cavaleiro do Forró que não podem faltar de jeito nenhum. Se Ré Pra Lá, que foi gravada, inclusive, muita gente não sabe, na voz de Roberto Cantor. Não foi na voz do véi Jailson, não. Foi na voz de Roberto Cantor. Aliás, quando o Padangue gravou a música Se Ré Pra Lá, que começou a soltar nas rádios, ele nem banda ele tinha formado. Era só a música tocando. E o povo do Brasil inteiro ligando para contratar e dizendo que estava cheia, a agenda estava cheia, não tinha nem a banda.
0: Não tinha nem a banda.
1: Foi um jogadaço. Aí foi uma jogada. E depois montou a banda, inclusive a primeira cantora foi Priscila Freire, né? Daqui da TV Tropical, foi a primeira cantora.
0: Engraçado, Papinho, que você contou agora uma curiosidade. Antigamente isso era muito comum, né? Você tinha os cantores do CD e os cantores de palco. Né?
1: Exatamente.
0: Foi o que aconteceu. Roberto cantou, ele cantou a música de estúdio, né? Que é aquela que a gente ouve nas rádios, mas no palco quem passou a se apresentar com ela foi Jailson.
1: Jailson, que agora está em carreira solo. Né? Jailson. Então, o Neto, em 2004, passou a integrar Cavaleiro do Forró, onde gravou o sucesso como Não Pegue Esse Avião. Essa música é linda de verdade. Me lembro o clipe. Ele com a Elisa Clívia subindo ali o aeroporto. Muito bacana. Hein? Quer botar o áudio? Botar o quê? O áudio da música? Pode ser. Madossura em dueto com a Elisa Clívia, que também faleceu em 2017 no acidente de carro. Eu acho que no Piauí. Acho que foi isso, no Piauí. Um ônibus bateu no carro em que a Elisa saía do hotel. A banda ia se apresentar.
0: Maceió.
1: Essa daí... A nossa queridíssima Cali Fonseca, também carreira solo agora, olha aí. Aí foi o DVD gravado na Arena das Dunas. Hein? Só opção aí, Neto Araújo cantando aí, Neto Araújo que morreu ontem. Só esse começo aí, cara.
4: Já começou esse.
1: A galera.

0: Quem é que não cantava essa música, cara? É, quem é que não canta essa música? Me arrepio. Tive com o Neto Araújo na pandemia. A gente fez um show, uma live, na verdade. Eu, ele, Carlos Alexandre Júnior, Roberto cantou. Em Macau, dia 7 de setembro de 2019. Pandemia, 2019. A gente fez um show 2019 e...
1: A pandemia começou no início de 2020.
0: 2020. Então pronto, 2020, 2020 ou 2020, acho que 2021 que a gente fez esse show, 2021, né? Lá em Macau, dia 7 de setembro, e o Neto, eu não conhecia o Neto pessoalmente, era um cara, gente boa, era um cara humilde pra caramba, disse que era meu fã. Ele e a esposa estavam lá, e a gente cantou primeiro que ele, depois foi o show dele, e ele disse que era meu fã, que assistia o programa, e a gente perde aí mais um integrante, ex-integrante da banda. O Neto estava fazendo parte agora de Colo de Menina, eu acho que é da Paraíba, né? Colo de Menina?
1: Isso.
0: Paraíba?
2: Colo de Menina.
0: Colo de Menina, 42 anos, completou agora, terça-feira passada, e a gente lamenta muito a morte. A causa da morte ainda não foi divulgada. A causa, só especulações. Claro que a gente não vai especular nem falar aqui, mas a causa ainda não foi divulgada, e a gente manda aqui nossos sentimentos à banda Cavaleiro Forró e a todos os forrozeiros do nosso Brasil. Isso. Com a perda do Neto.
1: E é muito importante respeitar esse momento da família, né? Porque já é muito difícil. A própria esposa encontrou ele sem vida. E aí muitas suposições são feitas na internet. Enfim, o que a gente pode desejar são os nossos sentimentos, realmente, solidariedade para essa família, para os fãs, que são muitos, porque, como você disse, né? Não só essa música, mas tantas outras que foram eternizadas na voz dele. Então vamos deixar a polícia fazer o trabalho de investigação que está sendo realizado para poder aí solucionar, né, as possíveis causas dessa morte. Mas ficam aqui os nossos sentimentos à família, amigos e fãs, que são muitos, espalhados por todo o Brasil.
0: É, inclusive, ontem a gente mostrou um videozinho de Cali Fonseca, né, lamentando a morte. Inclusive emocionada, lamentando a morte. Quem está no canal no YouTube está vendo Cali aí, lindona, né? Cali, sempre gentil com a gente, na hora que a gente tá em imprensa. Hein? Na hora que a gente precisa de alguma informação sobre a Cálita, ela é muito, ela e o pai são muito prestativos, são muito solícitos com a imprensa potiguar.
2: Aliás, esse DVD, né, Papinha, marcou, foi um marco. Eu acho que esse DVD ele foi gravado há 4 anos, se não me engano, não mais que isso, por aí, por volta desse tempo. É, o marco da volta daquela formação da Cavaleiros, que tinha o Neto junto, era o Neto, o Jailson, o Ramon, e com exceção, claro, da Elisa Clívia, né, no, ali nos anos 2004, 2005, que foi o ápice da carreira da banda, né, e foi ele esteve, né, fazendo parte aí desse DVD e dessa formação que fez tanto sucesso.
0: Isso é verdade. Bom, a gente lamenta e vai aqui nosso
2: Cali Fonseca, né? Tem Cali Fonseca.
0: Tem Cali falando? Coloca então Cali, vai.
3: Hoje perdemos uma grande voz do nosso forró. Aonde eu tive a honra de cantar por muitos anos ao lado dele, do Neto Araújo, da Cavaleiros do Forró. E hoje eu carrego comigo tantas lembranças, sabe? Que jamais vão se apagar. Tenho certeza de que agora ele está nos braços de Deus.
0: Ok, tá aí a Cali ontem emocionada fazendo esse vídeo, colocando nas redes sociais sobre a morte do amigo do cantor Neto Araújo. Mais uma vez a gente deixa aqui nossos sentimentos à família do Neto Araújo e à família Cavaleiro Forró e a banda Colo de Menina, onde ele fazia parte agora. 6h31, o Departamento Estadual de Trânsito do Rio Grande do Norte, o DETRAN, notificou por meio do Diário Oficial do Estado 354 condutores relacionados em processo administrativo de suspensão do direito de dirigir. A publicação consta no edital de notificação 001/2026, referente à fase de defesa prévia, e foi divulgada na edição do DOI, publicada no dia 26 de junho. A medida alcança condutores autuados por infrações de trânsito que prevêem, de forma específica, a penalidade de suspensão do direito de dirigir. A notificação por edital ocorreu após o esgotamento das tentativas de ciência por remessa postal Procedimento adotado quando não é possível confirmar a entrega da comunicação diretamente ao interessado. Ou seja, quando não vai deixar na sua residência, na sua casa. Os condutores notificados têm um prazo de 30 dias, contados a partir da publicação do edital, para apresentar defesa prévia à Direção-Geral do DETRAN. A defesa deve ser feita por escrito, datada e assinada, acompanhada de documento de identificação civil que contém assinatura. A lista completa dos condutores e demais informações sobre as penalidades podem ser consultadas no portal de serviço do DETRAN, que é portal.detran.rn.gov.br, na aba infrações. Infrações, portal.detran.rn.gov.br. Interessante você anotar esse portal e olhar se seu nome não está aí, tá? Porque o DETRAN, pelo que eu entendi aqui, Duda, Vini, Betânia, o DETRAN não mais envia para casa do cidadão aí essa multa, essa notificação. Então, camarada, difícil agora.
2: É verdade.
0: É difícil. O camarada agora, ele tem que achar que tem infração, que está com a carteira da habilitação suspensa, o cara tem que entrar no portal. É complicado. Ele, cada vez mais complicado para o cidadão. Cada vez.
2: Às vezes você comete uma infração, né? Você está passando no local, enfim, tem ali um redutor de velocidade, e aí você já percebe, né? Quando você passa, que você. Passei aqui um pouquinho a mais, já sei que pode ser que chegue, pode ser que tenha uma infração. Mas às vezes você está passando por algum lugar e aí tem ali um agente, né, de mobilidade, e multa você, como já aconteceu.
0: Escondido.
2: Né? Escondido por diversas questões. E aí você nem sabe que foi multado, né? Então por isso que essa visita agora nesse site vai ter que ser feita aí mensalmente para saber se você está ou não ali em dia, porque se não tiver, muito provavelmente, se você for pego numa blitz, aí já vai ter problema, né?
1: E se não vier a ter ciência, né, de que cometeu a infração realmente pelo site, pode vir a perder, de fato, a carteira de habilitação, direito de dirigir. Então é muito importante ficar...
0: Vamos mudar de assunto. Eu passo no vermelho de madrugada, eu passo feita a bexiga tá boca. Agora mais já cortei dois.
1: Pois é,
2: mas até 5 horas.
0: Já
2: cinco
0: cortei
2: horas,
0: dois pô. Agora de manhã, já cortei dois sinal já, amor.
2: Até 5 horas.
1: É. No intervalo ele vai abrir aqui o portal.
0: Mas de noite também eu corto.
2: Eu tô tentando lhe defender.
1: A gente tá tentando ajudar, mas tá difícil.
0: Não tem como.
1: Tá bem difícil.
0: Não tem. Eu sou consciente que eu passo sinal vermelho, independente da situação, eu passo mesmo, não tem pra onde correr, não. E tem algumas ruas esquisitas que eu tenho que passar e eu não fico parado no sinal, nem amarrado. Não tem como, não. Dependendo da hora, principalmente, não tem ninguém, só eu. Diabo é quem fica, hein? Não fico. Na Nevaldo Rocha, tem alguns pontos ali, e eu ficar sozinho no sinal vermelho, nunca. Não tem, sinceramente. Eu vou olhar meu nome aí,
1: visitar. É importante. Se você, assim como o Papinha, pensa que pode ter cometido alguma infração, dá uma olhada no portal.
0: Não,
1: Papinha.
0: Eu não penso, não.
1: Ah, tenha certeza. É que a gente tá tentando lhe ajudar, mas tá ficando difícil.
0: Eu não penso, Papinha.
1: Antes de seguir com as informações, mandar um alô pra uma galera que tá conversando com a gente aqui no nosso WhatsApp. Olha só, a Laís França é motorista por aplicativo, tá chegando aqui na nossa audiência, e ela pediu um alô pra todos aqui da bancada. Escuto vocês diariamente. Uma ótima sexta-feira pra vocês. Bom dia, Laís.
0: Bom dia.
1: Olha só, o Roberto também por aqui. Gostaria de falar sobre o péssimo serviço prestado pela Lares. Enfim, problemas com a internet essa semana.
0: A Lares, eu cancelei lá em casa, já tá com 6 meses. Triste. A Lares, quando era Cabo Telecom, era excelente, inclusive o atendimento final de semana. A Lares só atende até as 5 horas da sexta-feira e é uma nojeira. Ah, o serviço da Lares, sinceramente, me perdoe, mas eu fui cliente 16 anos, 15 anos que eu estou aqui, cliente da Cabo. Depois que mudou para a Lares, piorou 100%.
1: Papinha, e essa semana a empresa sofreu ataque de hackers, então o sistema ficou parado por muito tempo. Aí as reclamações começaram, muita gente sem entender o que estava acontecendo,
0: sem ter
1: um
0: ataque,
1: né?
0: Não presta mais.
1: E ontem foi notícia. E olha só, Papinha, tem mais gente por aqui, viu? Bom dia, que seja um abençoado dia para todos nós, Papinha. Gostaria de ganhar uma camisa dessa que o Vini tá usando, a nossa camisa do Brasil.
0: É o Luiz de Barros, rapaz.
4: Brasil!
1: Tem que pedir a Luciana. Segunda-feira, se Deus quiser, depois da vitória do Brasil, estaremos vestindo ela. Papinha, e por falar em Brasil, em camisa da seleção...
0: Deixa eu dar um alô para o Cileide Zé, está aqui, ó. Tuna em Serra de Martins, está um friozinho tão gostoso. E diz, está lá, minha amiga o Cileide Zé, e está dizendo que o festival... Gastronomia começa dia 9, de 9 a 12 de julho, o Festival de Gastronomia lá na cidade querida de Martins. Viu? Abraço, Cileide. Obrigado, minha amiga, pela audiência.
1: Nesse período do ano, viu? E olha só, o comércio daqui de Natal, da nossa capital, vai ter um horário de funcionamento alterado no próximo domingo, dia 5. Isso em virtude do jogo da seleção brasileira que acontece às 5 horas da tarde pelas oitavas de final da Copa do Mundo. E aí você deve pensar, mas no domingo tudo não já é fechado? É, mas shopping, supermercados também terão um horário especial. As mudanças foram divulgadas pela Câmara de Dirigentes Logistas de Natal, a CDL, e incluem comércio de rua, shoppings e supermercados. No caso do Midway, né, shopping central aqui da nossa cidade, as lojas ficam abertas até as 4 horas da tarde, ou seja, uma hora antes do jogo. A praça de alimentação também até as 4 horas. E aí, após o jogo, o funcionamento é facultativo, né? Depois desse período, realmente. No Natal Shopping, o funcionamento obrigatório das lojas também vai até as 4 horas da tarde. E ao término da partida, a reabertura será facultativa a critério das lojas até as 9 horas da noite. No Via Direta, o funcionamento também vai até as 4 horas, assim como no Partage Norte Shopping. Só que no Partage Norte Shopping vai ter a exibição do jogo da seleção, como já vem tendo, na praça de alimentação. Então, muitas lojas continuarão abertas durante a partida. Já os supermercados aqui de Natal, as lojas fecharão uma hora antes do início da partida e reabrirão 15 minutos após o término do jogo. Então, se você precisa comprar alguma coisa no domingo, vai antes, pela manhã, porque os supermercados irão fechar uma hora antes do jogo e vão ser reabertos aí alguns minutos após a partida, Papinha.
0: Eu acho difícil, né? O supermercado abrir e reabrir depois da partida do... Não tem nem como, né? O jogo vai querer 5 horas da tarde?
1: 5 horas, vai acabar lá para as 7.
0: 7:30. Isso. 7:30. Abre para fechar às 8. Abre para fechar às 8 horas.
5: Tem sentido, não tem reprogramação,
0: né? Hein?
5: Não tem reprogramação.
0: Se não tiver prorrogação, não vai ter, não. Nós vamos fazer 3-1. 3-1 a gente vai fazer.
1: Isso.
0: 3-1 a gente vai fazer. 3-1.
2: Eu acho que vai ser mais magrinho.
0: Tu acha?
2: Eu acho. Eu acho que vai ser 1-0.
0: Bom, como eu vi aquele meme que tem na internet, agora que fizeram, né, os menininhos, né, um da Noruega, o outro do fizeram do Japão, agora estão fazendo os menininhos, aí um diz assim, não precisa fazer 10 gols, basta fazer um a mais, tá certo?
1: Com certeza, vencendo, tá ótimo, não importa como seja.
0: Sofrido vai ser, que ganhe. Jogue feio, mas ganha.
1: Eu não vou dizer mais que vai ser sofrido, não.
0: Hein?
1: Fiquei...
0: Não vai ser sofrido, mas a gente ganha. A gente ganha com certeza.
1: Com certeza.
0: Olha, a gente vai ao intervalo, volta com Betânia Bezerra, já trazendo a sua primeira notícia. Deixou aqui o Emerson Araújo Cipião, tá aqui no nosso chat, dizendo parabéns pelo show na Zona Norte ontem, Papinha. Ótimo show, recomendo. Apesar de ter ouvido muito pouco, mas foi o suficiente. Parabéns. Obrigado, Emerson. Agradecer a todo mundo, muita gente, muitas famílias que foram para curtir o nosso show ontem. Foi uma maravilha. A Rebeca Pitbull tava lá com sua mãe, com seu pai, curtiu a gente lá, mais de uma hora de show, tá? Bacana, de verdade mesmo. A nossa amiga Fiona Lima levou uma turma também, tinha muita gente que foi pra ver o Papinha lá e pra ver o Carlos Alexandre Júnior. Vamos ao intervalo? 6:41.
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7: Bom dia, Papinha, bom dia, Vini, bom dia, Duda, bom dia, Betânia, bom dia para todos os ouvintes da Rádio Mix. Aqui quem fala é o Pontioca, ou Carioca, É isso aí, vamos de trânsito. Como essa semana tem sido, o trânsito está uma uva de lá para cá, daqui para lá, sem ocorrência nenhuma no momento. É isso aí, vamos, que seja a melhor sexta-feira das nossas vidas. E um bom final de semana para todos. E o jogo de domingo, o resultado tá aí. Vai ser 2-2. Vamos para os pênaltis. Vamos sofrer até o final. Agora, decisão final. Fica para quem vai bater melhor os pênaltis. Fui!
4: Bom dia, Papinha. Bom dia, dona menina, tá do seu lado. Bom dia, todos aí da rádio. Gleitos Motores por aplicativo. Eu já passei na Tomalhandinha. Hoje eu fui ver o trânsito. Tá igual o mel. É igual a uva. Já tô aqui chegando aqui, cidade da roda, viu? Só pega trânsito, pouquinho de trânsito, quem vai pra Natal, né? Quem vem de Ceará Mirim, quem vem de Extremoz, quando chega no trevo aqui, pega um pouquinho de trânsito, viu? Mas quando passa, fica igual uma uva, viu, papinha? Bora que é hoje. Hoje a gente vai ficar rico.
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2: Pois é, Papinha, vamos então com essa informação que a Polícia Civil do Rio Grande do Norte prendeu ontem, aliás, na quarta-feira, um homem de 43 anos, isso aconteceu lá em Caicó, ele é suspeito de tortura e violência doméstica. O mandado de prisão preventiva foi cumprido após investigações revelarem que o indivíduo teria submetido sua ex-companheira de 29 anos a agressões físicas e psicológicas, ameaças e também manteve a mesma em cárcere privado por horas, chegando a efetuar disparos de arma de fogo dentro da residência. De acordo com as apurações, a ex-companheira do suspeito foi mantida em cárcere privado por várias horas dentro da sua própria residência, onde também estavam os dois filhos menores. Durante o período, ela foi alvo de agressões físicas e psicológicas, além de ameaças com arma de fogo. O homem chegou a efetuar um disparo no interior da residência. A vítima conseguiu fugir do local, mas foi perseguida em via pública. Felizmente, um vizinho socorreu a mesma e, no momento, acionou a Polícia Militar, que deu início aos procedimentos. Suspeito foi preso e conduzido à unidade prisional, onde foram realizados procedimentos legais. Em seguida, foi encaminhado ao sistema prisional. Agora, a polícia reforça a importância da colaboração da população com informações que possam auxiliar nas investigações. Podem ser essas informações repassadas de forma anônima e segura por meio do Disque Denúncia 181.
1: Olha aí, camarada preso, suspeito de torturar ex-companheira.
2: Atirar com dois filhos menores dentro de casa, dentro da própria residência, né? Efetuar um disparo.
1: É um vagabundo. É um vagabundo. Aí o que pode acontecer com ele aí, não vai ficar preso muito tempo, colocar uma tornozeleira e dar pra ela um botão do pano que não funciona.
2: Ah,
1: é sim. Apenas não diga que não funciona. Eu digo porque aconteceu na Zona Norte Natal o começo do mês passado, né? O ex-companheiro tinha tornozeleira, tinha ameaçado de matar a companheira. Chegou lá, tocou fogo na casa dela, no salão dela, embaixo, em cima ela morava. Tocou fogo, ela morreu de apertar o botão do pano que não funcionou. Mas ele foi preso, ele foi por sorte. Foi preso porque a galera que estava na rua chamou ele, chamou a polícia, mas pelo botão do pânico, se ele quisesse ter subido e matado a mulher, tinha matado. Tinha matado. Não funcionou, não funcionou. A tornozeleira dele também estava desligada. Então, são os equipamentos que eu não concordo, porque nem sempre funciona. E o Edmilson diz aqui, a polícia prende e é análogo à justiça solta. Ai, meu céu. Tá chovendo lá em Ceará Mirim, a Maria da Conceição tá falando. Tá chovendo em Ceará Mirim, concorda, Edmilson? Protetiva, medida protetiva e tornozeleira eletrônica, também sou contra. Não serve pra porcaria nenhuma. Não serve. Júnior Mosquito, Fernando Júnior, um abraço. Tá conosco aqui. Você continua no nosso canal no YouTube. Manda aí dizendo que quer que quer a cesta básica DJ Cesta, dê também a camisa quadriculada, camisa xadrez da Brooklyn Conceita, loja que veste papinha, e tem um carregador de celular de 40 mil amperes, oferecimento de doutor iPhone, do meu amigo Eric e do meu querido Henrique. Vini Marinho, 6h56, daqui a pouquinho entrevista com a conversa com Júnior da SOS, Grupo SOS.
3: Inclusive hoje eu vou botar um rastreador.
1: Vai estar um rastreador, né? Coloca rastreador no carro.
4: Papinho, olha só, vamos trazer aqui o detalhe de que nesta quinta-feira o presidente Luiz Inácio Lula da Silva, ele entregou a obra do túnel Major Salles sem a efetiva chegada das águas de transposição do Rio São Francisco para abastecimento do ramal do Apodi, aqui no Rio Grande do Norte. Em Luiz Gomes, no Alto Oeste Potiguar, o presidente Lula cobrou publicamente do ministro do Desenvolvimento Regional, Valdez Góes, e da empreiteira responsável pela construção do túnel Major Salles, o acerto feito para não só ver a água entrar no túnel, como estar aqui para receber a água. Lula admitiu na solenidade de inauguração do túnel que houve um erro de cálculo, e nesse erro de cálculo fez com que eu chegasse aqui e a água ainda não chegou. Mas o presidente da República disse que durante o voo de helicóptero a caminho de Luiz Gomes, viu que as águas estão vindo. E conforme ouviu do dono da construtora, após pedido de desculpas, que a água do São Francisco chegaria à meia-noite do dia 2.
1: Chegou.
4: Ou seja...
1: Ontem.
4: Ontem.
1: Chegou.
4: Eu tinha visto aqui na rede social uma imagem que me chamou a atenção. Eu não queria crer que essa inauguração, toda essa mobilização foi feita para... Essa exata imagem que eu vi aqui, não. Eu vou até colocar no grupo aqui, Felipe, para a gente poder mostrar. Tem uma água passando aqui, que foi a imagem que eu recebi.
1: É o cara com a mangueira embaixo, assim, né? Soprando. Soltando a mangueira para filmar e dizer que a água chegou.
4: Peraí, eu tô tentando pegar aqui, Felipe, para poder mostrar para quem está nos acompanhando. Tem VT?
1: Ei?
4: Vamos ver aí, a Letícia Oliveira foi lá, né?
5: A passagem do presidente Luiz Inácio Lula da Silva pelo Rio Grande do Norte reuniu autoridades federais, estaduais e municipais. A visita aconteceu para a inauguração do túnel Major Salles, no ramal do Apodi, que integra o ciclo da transposição das águas do Rio São Francisco.
6: Eu fico imaginando a quantidade de séculos, não é de anos, é de séculos, que o povo do semiárido espera a água. A quantidade de vela que você já gastaram acendendo para fazer promessa para São José. E agora, a água veio até vocês. Eu gostaria que vocês, à meia-noite, estivessem na frente desse canal e quando a água chegar, molhe os pés, molhe o rosto, faça um filme.
5: A infraestrutura hídrica está localizada no município de Luiz Gomes, no Alto Oeste Potiguar, distante aproximadamente 445 quilômetros da capital Natal. A cidade é estratégica, está na divisa entre a Paraíba e o Rio Grande do Norte.
7: Nós estamos garantindo segurança hídrica para todo o Rio Grande do Norte. A segurança hídrica já está garantida para toda aquela área do Siridó, através exatamente lá da bacia do rio Piranhas Açu. E agora, túnel Major Salles, o ramal do Apodi, nós estamos garantindo a segurança hídrica para toda essa região de Apodi, Mossoró, exatamente até Pau dos Cerros.
5: Segundo o governo federal, o ramal do Apodi deve beneficiar mais de 750 mil pessoas em 54 municípios no Rio Grande do Norte, no Ceará e na Paraíba. Com 115 quilômetros de extensão, a obra está orçada em R$1.600.000.
8: Nós ainda temos um canal de cerca de 9 quilômetros, que está já terminando, e aí chega no açude de Angicos, aqui em Zé da Penha. Daí para frente é leito natural, passa no Flecha, vai para o Pau dos Ferros e vai até a Barra de Santa Cruz.
5: O túnel Major Salles começou a ser construído em 2022, quando aconteceu a primeira escavação. De acordo com o secretário nacional de Segurança Hídrica, a expectativa é que a água chegue ao sistema nesta quinta-feira.
9: Foi feita a perfuração desse túnel de 6,5 km, um dos maiores que a gente tem na transposição. E hoje ele está sendo já concluído e entregue para a sociedade. A água já foi liberada, ela está aqui na altura mais ou menos do quilômetro 94, já está chegando próximo ao túnel e até o final do dia ela já vai atravessar e vai, assim que atravessar o túnel, ela está entrando geograficamente no território do estado do Rio Grande do Norte, né, que a divisa entre a Paraíba e o Rio Grande do Norte é justamente superada pelo túnel.
4: Olha aí, Papinha, a parte do túnel que foi entregue. Isso é um container marítimo que foi utilizado como canal, como duto, por cima passando as pedras aí com a pista.
1: Esse
4: né?
1: bicho não enferruja não, mano.
4: Rapaz, ele já está.
1: Ele já
4: está
1: enferrujado.
4: Ele já está.
1: Esse
4: olha
1: container é como aí. Se fosse o túnel que tem aqui, aqueles túnel que tem aqui em torno do Arena das Dunas. É mais ou menos aquele material.
4: É. Claramente, até a, rapaz, não tiveram cuidado nem de tirar a pintura do...
1: Não, cara, a pressa para inauguração, a pressa para inaugurar obras inacabadas é grande. Aí eu quero saber, alguém tá ouvindo a gente, a água chegou de meia-noite?
4: Essa laminha aqui, ó, aí, ó.
1: É um negócio para inaugurar, meu irmão, é muito dinheiro... gasto, que isso não é investimento, é gasto, dinheiro nosso gasto, assim como também um monte de viagem que esse cidadão fez pelo mundo afora, desde que tomou o poder, que está no poder, infelizmente, mas vamos aguardar a água, séculos que o povo espera, né, ano e não, foi o que há séculos que o povo espera, e ele chamou Rafael Mota pro palanque. Ele chamou, traga aqui o senador Rafael Mota.
10: E deu uma bronca no cerimonial lá.
1: É. Foi. Ele deu uma bronca no cerimonial. E ele disse que não conhecia Cadu, não. Mas não é Cadu de Lula? Não é Cadu de Lula? E Lula não sabe quem
10: tá
1: tem.
10: Tá tudo enrolado.
1: Bom. Mas fazer o quê?
4: No cerimonial oficial como presidente da República, né? Ele chamando o candidato ao Senado. Rafael Mota ao palanque, porque ele não tinha sido chamado antes.
1: É, enfim. É brincadeira. Mas... bom, já fui embora?
4: Já.
1: Graças a Deus. Vamos. Quer que a vida segue no Rio Grande do Norte? A gente já tem problema demais, apesar de dizer que a gente tá tudo às mil maravilhas e não tá, não. De maneira nenhuma. Mas é isso mesmo, Edmilson. É isso mesmo. Ó. Oh. Como é que o cara faz uma gambiarra dessa? Água que passa nesse troço, será que é saudável para as pessoas usarem? É para dar banho no cachorro, no jumento, é para beber não dá certo não. Mano. Vamos ao intervalo, Duda. Vamos ter valo, Duda. Vai pro esporte logo agora. Como é que é? A gente vai pro esporte. Vamos ao intervalo. 7:04 a gente vai ao intervalo. Depois tem Duda no esporte e 7:30 a gente tem aí com a conversa com Júnior Lemos Rubens da SOS. Rubens, né? Lemos não. É Rubens Nobre, Júnior Nobre, tá bom? A gente vai ao intervalo. Felipe, pode ir, Felipe? Felipe tá doidinho, meu irmão. Que é isso?
11: Bora pro intervalo.
1: O que foi
11: papinha?
1: Que você tomou? O que foi que você usou?
11: Tá ajeitando ali a câmera. Bora pro intervalo.
4: Um açaí com Guaraná hoje logo.
1: Você dormiu, Felipe?
12: Novidades irão acontecer.
1: Hã?
4: Novidades irão acontecer. Olha. Aí, macho.
1: Quem é o cara?
13: Ele chegou. Quem é o cara?
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3: Bom dia, Natal! Bom dia, Alex, prefeito Paulinho Freire, e bom dia a todos os nossos ouvintes. Hoje vamos falar sobre duas importantes ações da Prefeitura voltadas para a Zona Norte da nossa cidade. De um lado, mais apoio às famílias do Jardim Primavera que foram afetadas pelas fortes chuvas. Do outro, a entrega de uma importante obra de drenagem que devolveu mais segurança e mobilidade aos moradores do bairro Nossa Senhora da Apresentação.
4: Bom dia, Moniquinha. Bom dia, prefeito. Bom dia, amigos ouvintes. É isso aí, Moniquinha. E começando pelo Jardim Primavera, a Prefeitura sancionou uma lei que garante a remissão do pagamento do IPTU e da taxa de lixo dos imóveis atingidos pelos alagamentos. É mais uma medida para ajudar as famílias que enfrentaram tantos prejuízos durante o período das fortes chuvas. Prefeito, qual a importância dessa iniciativa?
5: Bom dia, Moniquinha. Bom dia, Alex. Bom dia a todos os ouvintes. Essa medida representa mais uma forma de apoiar as famílias que passaram por um momento muito difícil. Entendemos que essas pessoas já enfrentaram muitas perdas, algumas delas irreparáveis. Por isso, vamos conceder esse benefício para aliviar parte desse prejuízo e permitir que elas possam recuperar suas casas e suas vidas na medida do possível.
3: E esse apoio vem se somar a uma série de ações que a Prefeitura já realizou na comunidade. Desde o início da ocorrência, equipes de diversas secretarias atuaram na distribuição de refeições, cestas básicas, atendimento social, assistência à saúde, apoio psicológico e até serviços de mudança para ajudar os moradores atingidos.
4: E agora tem outra boa notícia para Nossa Senhora da Apresentação. A Prefeitura liberou o tráfego na rua José Luiz da Silva após concluir uma obra emergencial de drenagem. Foi uma intervenção complexa, mas que resolveu um problema que comprometia o sistema de drenagem da região. Prefeito, essa é mais uma obra que traz mais tranquilidade para os moradores, não é?
5: Sem dúvida, Alex. Foi uma obra muito desafiadora, mas extremamente necessária. Hoje a região conta com um sistema de drenagem eficiente que já demonstrou seu funcionamento durante as últimas chuvas, sem apresentar novos problemas.
3: Além disso, a via voltou a ser liberada para veículos e em breve receberá asfaltamento e nova sinalização, oferecendo ainda mais conforto e segurança para quem passa pelo local. Importante essa atenção para um dos maiores bairros da Zona Norte, hein, prefeito?
5: Moniquinha, são duas ações diferentes, mas que têm o mesmo objetivo, cuidar das pessoas. E o nosso compromisso é continuar presente onde a população mais precisa.
3: É isso aí, pessoal. E com isso, ficamos por aqui, agradecendo a companhia de todos vocês e desejando um excelente fim de semana.
4: Na segunda-feira, estaremos de volta com mais uma edição do Natal pra Frente. Boa sexta, pessoal!
5: Um grande abraço a todos e um ótimo fim de semana.
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14: 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Duda, você.
15: Pádua tá pronto.
14: Pádua, chama de... Ainda não tá? Ainda não tá? Vamos trazer Betânia Bezerra. Vamos trazer Betânia Bezerra mais uma vez. Daqui a pouquinho a gente conversa com o Júnior da SOS.
16: Pois lá, vamos você então. Olha, o corpo de um homem foi encontrado em uma praia no município de Touros, no litoral norte aqui do nosso estado. Isso aconteceu na quinta-feira ontem. De acordo com a Polícia Civil, ele foi identificado como Benivaldo Gomes da Silva Neto, de 20 anos. Segundo a polícia, o corpo foi encontrado com as mãos amarradas, enterrado em uma cova rasa na praia. Ainda não se sabe o que provocou a morte, nem as circunstâncias desse caso. O corpo foi retirado da cova com apoio de militares do Corpo de Bombeiros. A Polícia Científica do Rio Grande do Norte foi ao local para fazer o recolhimento do cadáver, que irá, já passou, por uma perícia. O homem estaria desaparecido desde o último domingo, dia 28. Teria saído de casa em Rio do Fogo. Saiu de casa no domingo de Rio do Fogo e foi encontrado morto nessa praia, em uma cova rasa, mãos e pés amarrados.
14: Rapaz, esse cara estava desaparecido desde o dia 28, né?
16: É, no domingo, dia 28.
14: E foi encontrado ali em Rio do Fogo, né? Naquela região ali, né?
16: Ali, em Touros, né?
14: Touros, né?
16: Na praia lá do município de Touros.
14: Incrível, rapaz, incrível. Cara jovem, desaparecido. A TV mostrou aí o desaparecimento, as redes sociais também. E, infelizmente, a família encontra, né? A mãe encontra o filho, mas em situação que ela não queria nunca, né?
16: Exatamente.
14: Você sabe que a ordem natural das coisas é a gente enterrar os pais, mas quando um pai enterra um filho, digo, velho, pensa no sofrimento. Eu não enterrei o meu filho mais velho, mas eu vim saber que ele morreu 11 dias depois, né? 11 dias depois que eu vim saber, né?

0: O Safadão e Valentina tá doidinha pra ir pra esse TBT de Safadão. Rapaz. E parece que eu vou também. Né?
1: Sucesso.
2: Olha,
1: viu?
2: Os cantores não sei se vão, não. Agora eu.
0: Tu vai.
2: Eu vou.
1: Olha
2: vai,
1: aí.
2: Eu vou.
0: Vai levar a mulher? Fala,
3: tá pronto.
2: Bora.
0: Vai levar a mulher?
2: Vou. Bora. Nós.
0: Bora.
2: Se arrocha?
0: Bora.
2: Pois tá pego.
0: É quanto? Quando?
2: Não, meu irmão.
0: É quando?
2: Quando? Dia 8, 8 de agosto.
0: Já agora? Agora?
2: É. 8 de agosto. Agosto.
0: Então vamos comemorar o aniversário da Dona Papinha lá, que é dia 15 de agosto.
2: E o meu é dia 5.
0: Sim, é?
2: É.
0: Então, pronto. Então, bora comemorar os aniversários lá. Padua Júnior, direto de Mossoró, ao vivo.
3: Isso.
0: Rádio Difusora de Mossoró, Padua Júnior, direto de Mossoró. Alô, Padoca, bom dia.
4: Alô, Ciro, bom dia pra você. Alô, Crime, alô, Duda, nosso equipe de trabalho, a você, os intermitos, nosso abraço.
0: Alô, Betânio também, Padua. Betânio Bezerra também, viu?
4: Betânio Bezerra tá aí também, né? Um abraço, Betânio. Sou seu fã. Queridos, chegando com informações aqui do plantão policial, nas últimas horas na cidade de Mossoró, para variar, mais um crime de homicídio na rua Padre Urbano de Oliveira, bairro Alto da Conceição, ali bem próximo do complexo de Ivan Rosado. Uma rua que fica às margens do rio Mossoró. Esse rapaz da sua foto é Matheus Gomes dos Santos. Ele tinha 21 anos de idade e foi executado por outros pares de pistola, com que provável ponto 40. Segundo as primeiras informações repassadas pela Polícia Militar, esse rapaz estava com a esposa na calçada da sua residência quando foi surpreendido por dois homens que chegaram na motocicleta abrindo fogo contra ele. A mulher dele tentou impedir a ação dos criminosos e foi baleada, segundo o Paulo Ciro e amigos da Mix, no ombro. Inclusive, ela deve passar hoje por cirurgia no Hospital Regional Tarcísio Maia. A PM isolou a área do crime, até chegado na Polícia Científica e da Delegacia de Homicídio, que tem um plantão hoje permanente na cidade de Mossoró. O delegado foi testado por isso. Conversou com a imprensa, com uma rápida declaração falando desse crime de homicídio registrado na cidade de Mossoró.
5: Agora no início da noite, a vítima estava chegando em casa e aparentemente ela foi surpreendida, não se sabe por quantas pessoas, e pelo menos um executor armado de pistola, a gente achou aqui oito cápsulas, né, de 380, uma pistola 380 foi usada nesse crime. A vítima tem algumas perfurações nas costas e no braço. O que dá para saber até agora é só isso que a gente colheu aqui no local do crime, né?
4: Não. Aí, portanto, a participação do Thiago Duster, né, delegado de homicídios aqui na cidade de Mossoró. Infelizmente, mais um, né, Ciro? Que deve ser investigado pela delegacia de homicídios e proteção a pessoas aqui na cidade de Mossoró. Plantão rodoviário tranquilo, sem ocorrência de acidentes, na PR 110, 304, 405, portam aqui o município de Mossoró. Forte abraço a todo mundo, bom final de semana para todos. De Mossoró, Padua Júnior, para o Mestre da Puder.
0: Obrigado, Padoca, abraço, bom final de semana. Dá um abraço da sua filha que fez aniversário ontem, a Vitória, né? Vitória, Vitória, é Cecília, Vitória?
4: Clara Vitória.
0: Clara Vitória, quantos anos? 11?
4: 14,
0: senhor. Eita, estamos ficando velho, meu irmão, estamos ficando velho.
4: Parabéns. Ainda para ver o...
0: Na, viu? Vamos passar, vamos passar, vamos passar. Esse mês eu vou a Mossoró e a gente se vê com certeza. Obrigado, meu irmão. Um abraço, bom final de semana. Difusora. O placar do jogo, Padre, o placar do jogo de domingo. Brasil.
4: 3-1, Brasil.
0: É, o meu placar também, 3-1. É isso aí também. Segunda-feira, a gente. Todo mundo na tela, que bacana aí, Felipe. Todo mundo na tela, Padua Júnior na tela grande, Vini Marinho, eu, Duda Medeiros e Betânio Bezerra, todo mundo na tela, Luciano Medeiros. Ai, Jesus. Tira, peraí, vou tirar uma foto, peraí, tira aí, não tira.
3: Não, tira. Bota o óculos, Padua.
0: Hein?
2: Bota o óculos, Padua, vai.
0: Bota o óculos, Padua, aí, pra gente tirar, pra gente tirar uma foto sua. Pronto, meu irmão, vou mandar pra você aqui como ficou bonito aqui. E o pessoal confunde você aqui com o nosso diretor, Luciano Medeiros. Diz que você é idêntico. Idêntico.
2: É mesmo, Padua,
0: é idêntico, viu? É, só não tem o dinheiro de Luciano, né? Mas...
4: Com certeza não.
0: Padua, um abraço, meu irmão. Tudo de bom. Valeu, bom final de semana. Direto de Mossoró, agora vamos sim a oferecimento de a Casa de Apostas Arena das Dunas com o esporte Duda Medeiros.
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1: Vamos falar dela, a Copa do Mundo. E antes de falar da seleção brasileira, eu

0: preciso dizer que o jogo de ontem entre Portugal e Escócia, Croácia, tanto time que é tanta seleção que a gente até confunde, mas foi um jogaço de bola. Pra quem tava assistindo, foi emocionante até os últimos minutos, e que últimos minutos extensos, viu? Nunca tinha visto 18 minutos de acréscimos numa partida, isso mesmo, não é prorrogação não, foram os acréscimos de Portugal e Croácia. A gente viu um jogo muito emocionante, Cristiano com Ronaldo marcando o primeiro gol ali de Portugal, é a Croácia que no finalzinho do segundo tempo conseguiu ali cavar um gol, mas o gol foi anulado. Então a gente teve essa partida cheia de emoção, e pra mim o mais emocionante foi ver o Lucas Modric ali se despedindo das Copas do Mundo. Ele que é craque de bola, um meio campista que fez história, inclusive junto, né, do Cristiano Ronaldo, enfim, e deixa, então, segundo ele, é a última Copa do Mundo jogada. Ontem ele se emocionou muito ao fim da partida, o Cristiano Ronaldo foi ali abraçar ele, enfim, foi um jogo muito emocionante. Hoje, Papinha, a gente também tem um jogo muito importante, Argentina e Cabo Verde, isso mesmo, a gente vai ter o Vozinha mais uma vez ali, protagonizando cenas emocionantes, eu tenho certeza. E hoje, todo brasileiro é cabo-verdense, viu? Tá torcendo por Cabo Verde, pra que a Argentina, né, seja eliminada, mas a Argentina veio com um time muito forte pra essa Copa do Mundo, então eu acredito que sim, vai se classificar.
1: Que hora é o jogo?
0: 7 horas da noite, Betânio. E eu tenho certeza, assim, né, que vai ser um grande jogo. A Argentina com muita chance de classificação, com o Messi dando tudo de si e o time todo nessa última Copa também do jogador. Mas agora vamos falar sobre seleção brasileira e Noruega. As equipes se enfrentam às 5 da tarde deste domingo. E olha só, a gente vai quebrar esse retrospecto negativo. O Brasil nunca venceu a Noruega na história. São 4 partidas com 2 derrotas para a seleção brasileira, 2 empates, e a única vez que disputaram um jogo realmente de Copa do Mundo foi em 98. Na ocasião, a Noruega venceu, mas a gente sabe, tá confiante que o Brasil vai vencer essa partida. A grande dúvida realmente é a ausência do Paquetá, porque teve a lesão, né, constatada na coxa, e aí quem deve entrar no lugar dele? Duas figuras protagonizam essa possível entrada, que é o Danilo Santos do Botafogo, que ao meu ver deve entrar no lugar dele, porque tem ali características muito parecidas com a do Paquetá, é canhoto, participa ali da armação da jogada, mas também muitas vezes pressiona a saída de bola do adversário, então acredito que ele deve entrar nesse meio de campo para manter a mesma estrutura tática. E outro nome seria o Martinelli, né, que fez gol na partida passada, pode entrar também durante essa partida. Então a nossa seleção esse ano é uma seleção de jogadores que vem se destacando ao longo da partida, não tem um grande destaque, tem vários destaques. E falando sobre a Noruega, a gente tem o Haaland, que é atacante, corre demais, e tem também o Odegaard, que é aí um meio campista, né, o camisa 10 e capitão da equipe, que também serve muito. Mas aí, Papinha, a gente pode se apegar a um retrospecto não tão bom da Noruega, porque enquanto o Brasil só levou 2 gols nessa Copa do Mundo até aqui, a Noruega tem uma defesa muito mais vazada, já levou 8 gols nesses primeiros jogos da Copa do Mundo. Então é uma defesa inconsistente e o Brasil pode se aproveitar então desses espaços para criar os gols. Mas a equipe de Carlo Ancelotti também precisa ficar atenta e a todo vapor, porque a Noruega se utiliza muito de arremessos, né? Bolas longas, bolas muito rápidas, inclusive os jogadores, os atacantes têm essa característica da velocidade, então também é preciso de uma zaga brasileira muito sólida para esse confronto. Na frente, a Ancelotti deve repetir a mesma escalação ali com Vinícius Júnior, Matheus Cunha e Rayan, porque tá dando certo, e eu acredito sim que vai ser um grande jogo da nossa seleção brasileira, se aproveitando essas dificuldades da Noruega, principalmente com a defesa. E aí a internet tá ganhada por memes de Vinícius Júnior e Haaland. Tem um meme muito bom no Instagram, que é um vídeo das Branquelas, do filme As Branquelas, feito com inteligência artificial. E aí o Haaland é uma das loiras, né? O Vinícius Júnior é o motorista. E eles viram, esses memes já chegaram até eles. Aí o Haaland comentou: temos que recriar a cena, Vinícius. E o Vinícius morrendo de rir, enfim.
2: Eles não têm essa inteligência.
0: Olha só, Papinha, e aí, todo mundo, né, tá muito imerso nessa partida, porque a gente sabe, o Brasil se classificando nesse confronto de domingo, está disputando as quartas de final da Copa do Mundo. Então é muito importante esse jogo, é muito importante que a gente vibre também junto com a nossa seleção mais uma vez. E agora vamos para aquele momento de todo pré-jogo aqui do Jornal da Mix, dos palpites de placar. O meu, já vou adiantando, é o mesmo de Papinha, é 3-1. Só que dessa vez eu não vou dizer que vai ser sofrido, porque na última vez eu acertei e disse que ia ser sofrido e foi. Então dessa vez vamos com mais calma, né? Vamos fazer um jogo aí que realmente traga felicidade durante todos os 90 minutos e que a gente possa ter aí uma partida tranquila, sem tanta interferência de arbitragem, sem gol anulado, se Deus quiser, para que a gente possa vibrar muito. Betânio Bezerra, seu palpite de placar.
2: Continua o mesmo, 4-1.
0: Ele vai insistir até o 4-1 sair, viu, Papinha?
2: É 3-1. 3-1,
0: então, palpite de Papinha. Vini Marinho.
1: 1-0, Brasil.
0: 1-0, olha só, placar mais magro, mas vencendo.
1: Vini Marinho, Vini Júnior.
0: Ah, entendi, o Virgínio.
1: O Virgínio vai fazer nos acréscimos do primeiro tempo.
0: Eita, tá aí então, específico. Teremos então, mas pelo menos vence, né? O importante é vencer, seja por 4-1, por 1-0, é uma classificação muito importante. Nós temos uma seleção que chegou na Copa do Mundo desacreditada, assim como lá em 2002, mas que tá crescendo bastante e apresentando medo para os adversários. Lembrando que o jornal espanhol semana passada disse que o Brasil faz o que ninguém faz dentro de campo. Então vamos pegar também pra gente, né, essa máxima de acreditar, de valorizar a nossa seleção, porque torcida também faz a diferença.
2: É verdade. Duda Medeiros, falando de esporte em nome de Casa de Apostas, Arena das Donas. 7h26, a gente vai ao intervalo. Alguma coisa, Vini?
1: Dá tempo pra gente fazer um trânsitozinho?
3: Não, não vai no trânsito, não. Chama a Duda.
0: Ah, verdade, a gente vai mostrar um vídeo de um momento muito importante de ontem, a gente não pode esquecer, né? Coloca aí, Felipe, na tela.
4: O evento reuniu autoridades militares, civis e do Judiciário do Rio Grande do Norte. O comandante-geral do Corpo de Bombeiros destacou a importância dos bravos guerreiros que enfrentam os mais diversos desafios na defesa da sociedade.
5: É comemorado o Dia Nacional dos Bombeiros Militares, Civis, os profissionais que lidam diretamente com a salvaguarda das pessoas, né, proteger a vida, o patrimônio e o meio ambiente. Então esse dia foi instituído lá ainda no governo de Getúlio Vargas para simbolizar o que significa em termos de importância que todos os dias a gente tem que comemorar, né, em ter essas instituições nos estados do nosso país, dando essa proteção às pessoas. Então hoje aqui é simbólico e é eivado de muita alegria, de muita comemoração, porque esses homens e mulheres que trabalham diuturnamente para nessa missão de proteger a vida, o patrimônio e o meio ambiente, estão sendo exaltados no dia de hoje em todo o Brasil.
4: E olha só quem também recebeu homenagem. A Hanna, de 5 anos, uma pastora malinoá, e Fênix, de 6 anos, uma labradora. Ambos ajudam no resgate de vítimas.
6: Nossos cães são cães de busca e resgate e salvamento. Elas trabalham com rastreio de vítimas perdidas em área de mata, geralmente idosos, crianças. Todas essas pessoas que se perderem nessa região, nós estamos operando. A Hanna e a Fênix são cães de odor específico e as nossas outras cadelas trabalham com varredura diária. Qualquer pessoa que se perder num local, elas vão procurar. Já a Hanna e Fênix procuram especificamente a pessoa que indicar o odor.
4: O evento, que lotou o auditório do Teatro Alberto Maranhão, aqui na Ribeira, também trouxe a homenagem a jornalistas aqui do Rio Grande do Norte. Entre eles, Vinícius Marinho, jornalista da TV Tropical.
7: Eu, com alegria, com felicidade, recebi esse convite representando a TV Tropical. Eu acho que eu posso resumir em uma palavra esse convite, que é de reconhecimento, né? Reconhecimento do nosso trabalho. É claro que guardadas aí as devidas proporções, mas o trabalho do Corpo de Bombeiros tem seus riscos enormes. Nós também, nas ruas, também temos os riscos que nós corremos, mas assim, é de reconhecimento mesmo.
4: É por meio da parceria entre o Corpo de Bombeiros e os veículos de comunicação que o público recebe orientações, acompanha o trabalho da corporação e tem acesso a ações que contribuem para a prevenção e a preservação de vidas, o papel social do jornalismo.
7: Nós que vivemos todos os dias com as informações repassando ao público, nós não imaginamos que milhares de pessoas ligam a televisão, acompanham as notícias que a gente traz todos os dias e que isso impacta na vida delas. Às vezes positivamente, às vezes negativamente, mas que o nosso trabalho tem um poder tão grande na vida dessas pessoas que é em momentos como esse que a gente sabe e sente aonde o nosso trabalho chega.
2: E parabenizar a Vini Marins, você já tinha recebido um prêmio?
8: Não.
2: É o primeiro prêmio que você recebe? Você viu como a Trilha Tropical é a empresa que acolhe todo mundo? Você chegou aqui, já comprou um carro novo.
1: Verdade.
2: Recebe em dia.
1: Verdade.
0: Recebe homenagem.
2: Recebe homenagem do Corpo Bombeiros.
1: Verdade.
2: Tem um bocado de gente boa. Tem uns que não prestam mais, você se dá bem.
1: Verdade.
2: Aqui é a casa certa. Vim, parabéns, meu irmão.
1: Parabéns.
2: Você merece, você merece. E aqui você só tem a crescer mais e mais e mais e mais. Seja bem-vindo mais uma vez, não só na TV Tropical, como também no nosso programa aqui. É Jornal da Mix com Papinha metendo a colher. Parabéns, meu irmão. Você é o cara. Fala do bicho aqui pra gente ir pro intervalo.
0: Bora
2: Casa
0: falar,
2: Macri, Casa Croissant. 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
2: Casa Macri, 7h31. Vamos ao intervalo e a gente volta com Júnior da SOS.
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2: 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E agora a gente está aqui com o nosso queridíssimo Júnior. Júnior, que eu conheço o Júnior já desde que eu cheguei aqui na Tropical, há 4 anos. E o Júnior, que é um parceiro da TV Tropical e aí virou um amigo nosso, graças a Deus. Esse cidadão que tem trazido a sua empresa de rastreamento, sendo a maior do Rio Grande do Norte, na Paraíba, no Ceará, no Piauí e no Pará. São 5 estados e só aqui no Rio Grande do Norte nós temos aí mais de 25 mil clientes. E Júnior veio para conversar conosco sobre a SOS. Agora, mudando inclusive a nossa logomarca, que agora passa a ser Grupo SOS. SOS Rastreamento, SOS Farma. E eu já adiantei aqui, viu? É proteção veicular, tá vindo aí. E segurança eletrônica. Portanto, agora é Grupo SOS. Rubens Júnior, Rubens Nobre Júnior, seja bem-vindo, meu irmão. Bom tê-lo aqui conosco. Bom dia.
17: Bom dia, Papinha. Bom dia a todos. É isso aí, Papinha. A gente agora vai atuar em outra área, né? A gente viu a deficiência, a questão de arrombamentos a imóveis residenciais, comerciais, né? Principalmente centro comercial, Alecrim, Zona Norte. E agora a gente vai atuar no monitoramento garantido. Assim como tem um rastreamento garantido, tem um monitoramento garantido. Vamos cobrir danos ao patrimônio, quebrou uma porta de vidro, quebrou uma porta de enrolar, a SOS vai lá e arca com prejuízo do dono do imóvel. E fora isso, vamos cobrir até R$50 mil, caso o ladrão consiga levar alguma coisa lá de dentro, né? Porque senão a equipe da SOS vai chegar bem mais rápido, né?
2: Rapaz, pelo amor de Deus, Júnior. Aí você...
17: Isso é único aqui no Rio Grande do Norte, tá?
2: Assim como não, rastreamento garantido.
17: Assim como rastreamento garantido. Não tem nenhuma empresa no Rio Grande do Norte que tenha esse trabalho que a gente vai ter. Fora a ronda ostensiva, certo? Vamos ter 3 carros rodando 24 horas, não é parada, é rodando, passando na frente de imóveis, de residência, de casa, de empresas, certo? Perguntando pro dono como é que tá. Aí suponhamos que o Papinha tá numa empresa, precisa ficar até 11 horas da noite, vai ter uma reunião. Papinha, liga para nossa central 0800, pede um apoio, o carro da SOS vai lá, fica na porta, fica até a hora que o Papinha sair. Entendeu? Esse é um trabalho que a gente vai fazer diferenciado.
2: Agora, Júnior, e esse trabalho é com a segurança armada ou não?
17: Não, Papinha.
2: Não pode.
17: Não pode. É? Não pode, mas a gente também já demos entrada na Polícia Federal, a gente também vai trabalhar com segurança privada armada.
2: segurança privada. Então você entrando agora no novo segmento que faz parte também da SOS, né? Para quem conhece o trabalho da SOS Rastreamento, com rastreamento garantido, que é apenas o nosso, em todo o país que tem a garantia é a nossa. Você também tem o ramo da farmácia, que é a SOS Farma, e entrando agora, proteção veicular. Você entra com proteção veicular, já tem uma data para começar com esse novo segmento?
17: Vamos inaugurar dia 17 de julho.
2: Já agora.
17: Agora. A gente vai ter o que a SOS Rastreamento não pode oferecer, né? Há 3 anos atrás a gente fundou uma associação de proteção veicular do qual eu sou presidente. Né? Vou me afastar da SOS Rastreamento, certo? Porque não posso fazer parte de uma empresa privada. E vamos fundar a SOS Proteção Veicular. Vamos cobrir até 50 mil carros de terceiro, carro do nosso cliente, do nosso associado, 100%. Colisão, 100% a SOS vai cobrir. Vamos dar 30 dias de carro reserva, 1.000 quilômetros de guincho, e vai ter um plano odontológico dentro do plano do plano da proteção veicular, assim como telemedicina. Entendeu? Mais barato do que seguro, porque seguro hoje em dia está caro. Aí pergunta por que está caro. O índice de roubos e furtos de veículos muito alto. Isso
2: é aumentado.
17: Né? Então, com isso, o seguro aumenta. Já a proteção veicular, não. É um valor que realmente dá para pagar o trabalhador, pai e mãe de família. Então, a gente vai cobrir 50 mil contra terceiros, vamos ter guincho, cobertura 100% do carro, fenômenos da natureza, coisa que muitas das seguradoras não têm. Você está aqui em um período chuvoso, caiu uma árvore, o carro deu perca total, a gente paga 100% do veículo. Contra terceiro, 50 mil, 30 dias de carro reserva ou moto reserva, tá? E não vai ser somente em caso de colisão, vai ser em caso de roubo. Demora 30 dias para a SOS ressarcir o valor do associado. 30 dias ele vai estar com o carro, com a moto reserva da SOS.
2: Quer dizer que a galera pensa o seguinte: o cara teve o carro roubado hoje ou a moto e já acha que no mesmo dia não conseguimos achar, aí acha que a SOS já vai bancar naquele mesmo dia que o carro ou a moto foi furtado e a gente não conseguiu recuperar, que vai receber. Não, tem um período assim, como se tem também um seguro, que eu acredito que seria assim, de 30 dias para você analisar, para ter uma investigação. E bem falando, Júnior, todos, praticamente de cada 10 carros ou motos que são furtados, roubados, os 10 são recuperados até hoje.
17: Carro 100%.
2: Carro 100%, né?
17: Carro 100%. Moto tem perca, porque não existe nenhuma empresa do porte da SOS que diga que recuperou 100% de moto. É impossível.
2: Mas pelo menos a moto, pelo menos de cada 10 motos furtadas, pelo menos 9 a gente recupera.
17: 9 a gente recupera.
2: Não tem como, né?
17: Com certeza. Equipe ativa, né? Vale ressaltar, Papinha, a eficiência da Polícia Militar do Rio Grande do Norte, né? Se tivesse estrutura, seria bem melhor, com certeza, né?
2: Bem melhor.
17: Mas eu costumo dizer que eu sempre costumo falar que a Polícia Militar do Rio Grande do Norte é uma das melhores polícias do Brasil, entendeu? Com a falta de estrutura que tem. Então, assim, junto com a Polícia Militar, junto com a Polícia Militar e a sua segurança, Guarda Municipal de Parnamirim, Guarda Municipal de São José de Mipibu, entendeu? Inclusive, depois que você foi lá em São José de Mipibu, né, que você viu a viatura.
2: Não, comprou, o prefeito comprou.
17: Você viu, você foi lá comprou, e falou. E a guarda de São José de Mipibu, assim como a guarda de Parnamirim,
2: muito eficiente.
17: Muito eficiente, ajuda demais.
2: Muito eficiente. A Ana Thalita está dizendo aqui no nosso chat no YouTube: eu acredito que Júnior nem imagina o bem que faz ao cidadão natalense. E aí ela diz aqui que o rastreamento me salvou de multas indevidas.
17: Multas. E isso, o rastreamento também funciona para isso, Papinha. O que é que acontece? Você viu a matéria que o Jefferson botou ontem, antes de ontem na TV, 2 carros clonados.
2: Sim.
17: Que estavam vindo de Pernambuco.
2: De Pernambuco, né? Para cá.
17: Eram 3.
2: De Renegade.
17: Exatamente. Aqueles carros estavam com placa clonada. O que é que acontece? O verdadeiro dono daquele carro, daquela placa, quantas multas você acha que ele vinha na BR de Pernambuco para cá? Quantas vezes ele passava no radar com 100, 120, 140? A multa chegou. O rastreamento serve para provar que esse veículo nunca passou nesse local. A gente recebeu multa já de Brasília, de São Paulo, de pessoas que nunca saíram do Rio Grande do Norte. Nunca. Entendeu? A gente vai lá, puxa um histórico, faz uma declaração e mostra que realmente o veículo não passou naquela hora, naquele local, não esteve. Tem casos realmente de multa que chega de outros estados que sequer o veículo saiu nem do Rio Grande do Norte.
18: Interessante isso aí.
2: É. Né? Eu tinha um carro aqui que eu recebi uma multa de Recife, eu nunca fui a Recife. Aliás, eu fui uma vez, fui de ônibus, fui jogar. A Maria Zélia... Pois não, Duda.
0: Era isso mesmo, era a pergunta, pode fazer.
2: A Maria Zélia pergunta: Júnior, eu fiz a renovação do rastreamento em maio, estamos em processo de trocar de carro. O rastreador pode ser transferido para outro carro?
17: Com certeza, para outro carro. Transfere para outro carro, ela continua com todos os benefícios, com todas as garantias.
18: Você faz um cadastro aí, não? Que eu quero fazer agora já.
2: O Edmilson Santos e o Júnior Corajoso. Investir e empreender no Brasil não é fácil.
18: Ei, agora eu quero saber, Júnior, eu também conheço você recentemente, sua história, cara. Eu acho que esse espaço aqui a gente pode abrir também para conhecer um pouco sobre você, né? Falar sobre de onde você veio. Eu tô ouvindo o seu sotaque, parece daqui, né?
17: Cearense.
0: Qual é a sua veio a ideia, né, também de criar todo esse.
17: Eu sou cearense, né? E eu tenho uma parte da minha família que mora no Pará. Contei num dia desse no podcast do Papinha como começou esse rastreamento. Eu tinha uma delegada, tenho uma delegada minha amiga lá no Pará. E olha, mulher, não vão fazer isso não, viu? Não vão causar problema para a SOS não. E ela disse assim, Júnior, estou precisando colocar um rastreador no carro do meu marido. Aí tinha uma empresa lá e eu fui até lá para colocar esse rastreador e comecei a pesquisar. Só que comecei a ver que o índice de roubos e furtos de veículos já lá era muito grande, demais. E comecei a estudar, passei um ano estudando e começamos lá, né? Mas a história do Rio Grande do Norte foi muito interessante, né? Hoje a nossa maior base de cliente é aqui, né? Uhum. Hoje toda a minha família mora aqui, filhos, mãe, tios, todo mundo, né? Eu costumo dizer que eu sou um cearense, mas me considero hoje potiguar. Quando me pergunto, nasci no Ceará, mas sou potiguar. Essa terra nos recebeu muito bem, certo? Eu costumo dizer que aqui é a nossa terra prometida e vim passar férias. Olha só que interessante. Saí de Belém e fui até Pernambuco. Passei por João Pessoa, fui para Pernambuco. E quando eu cheguei aqui, liguei a TV Tropical, porque eu sempre tive a mania de, quando viajar, ligar na TV para ficar vendo programas policiais. Sim. E quando eu estava assistindo a TV Tropical no Cidade Alerta, comecei a ver roubo de moto, roubo de carro. Eu disse, aqui rouba muito carro e moto. O negócio aqui é mais do que Fortaleza, até chegou uma época. Isso foi em julho. E quando foi em março do ano seguinte, 2020, a gente já estava abrindo a SOS Rastreamento, em plena pandemia, para você ter ideia.
18: Ousado.
17: Crescemos no momento onde todas as empresas, infelizmente, fechavam, né? Onde várias empresas passavam por dificuldade. Agora, claro, eu sempre costumo agradecer, tenho uma eterna gratidão pelo Grupo Tropical, na pessoa do Ranieri, que sempre foi uma pessoa que nos ajudou muito, sempre teve muita... muito critério, né? A gente...
18: Confiança.
17: Confiança. E estamos aqui, vamos fazer agora 6 meses, já fizemos na verdade 6 anos, desculpa, que estamos na TV Tropical. Hoje nenhum real de verba da SOS é destinado à rede social, a gente não gasta nada em Instagram, Facebook, Google, tudo é na TV Tropical, para você ter ideia. E estamos aí com quase 26 mil clientes, certo? Hoje o número de clientes da SOS Natal, hoje não é mais, mas até uns 6 meses atrás, era maior do que as outras 4 lojas da SOS Rastreamento em 4 capitais.
0: Júnior, e no início, quando você realmente começou a pensar sobre isso, veio aqui para Natal, você já tinha essa perspectiva de como o grupo SOS ia crescer, né? Com rede de farmácia, com rastreamento, agora novos serviços sendo incluídos também?
17: Na verdade, não. Foi a forma como o Potiguar nos abraçou. E é muito bom. A gente anda na rua, eu, o Pepe, o Lara, né, o Papinha. O Papinha já é mais próximo, né? A gente tem o Papinha como membro da família, né? Moramos no mesmo condomínio. Viramos amigos, né? E a gente acha muito bacana porque o trabalho que a gente faz não é um trabalho bom, né? Costumo dizer que você trabalhar com a parte de segurança e proteger o bem do pai ou mãe de família contra o bandido, né? Não é coisa muito... É bom para ele, mas para a gente é péssimo. Mas a forma como as pessoas nos abordam na rua, cumprimenta, fala que gosta de ver a propaganda, fala que gosta de ver o trabalho. E aqui, assim, a gente nunca teve dificuldade com pessoas. Nossa equipe é uma equipe muito... Hoje, só na SOS Rastreamento, nós temos 104 colaboradores. Veja só.
2: Só no rastreamento?
17: Só no rastreamento. Você junta com mais quase 100 da farmácia, dão 200 pessoas. A gente tem uma facilidade muito grande de lidar com o Potiguar, né? Eu até meio que bato às vezes de frente com um empresário, né? Ah, eu não vou botar uma empresa não, porque é muito difícil lidar com o ser humano. Depende de como você vai lidar com o ser humano. Se você lidar com ele como você gostaria de ser lidado, vai dar certo. Mas se você for tratar ele como você não gostaria de ser tratado...
2: No chicote, né?
17: No chicote, não vai dar errado. Né? Papinha vê, vai lá na SOS, vê como é que é o povo, vê como é que é a recepção lá na SOS. Você pega o nosso Google hoje, nós somos a empresa de rastreamento do Rio Grande do Norte que mais tem avaliações. Nossa nota é 4.9, quase chegando no 5. E você vê lá as pessoas falando do atendimento, da recepção. Ontem um cliente nosso, que inclusive eu conheço, falou que a filha precisou do guincho. E ele disse, estou ligando para dar um depoimento da minha filha. Disse que o pessoal da central foi bem, atendeu ela muito bem, o motorista do guincho. Então lá a gente começa, desde quando contrata até o final. E o que é que a gente sempre fala? Por que existe o rastreamento garantido? A gente sempre soube, não adianta vender, receber e quando chegar no final não recuperar. Então, se não recuperar, a gente vai pagar.
2: E isso tem acontecido, o Júnior, de você tem uma ideia, uma estimativa de quantas motocicletas? Você falou que carros 100% são recuperados, graças a Deus. Moto é uma coisa mais vulnerável, até mesmo de se esconder, né? De se esconder. Você tem uma média nesse tempo todo que você está no Rio Grande do Norte, você está no Rio Grande do Norte há quantos
17: anos? 6 anos.
2: Há 6 anos com mais de 25 mil clientes. Com a quantidade de clientes que a gente tem nessa rastreamento, você já tira. Pô, presta ou não presta a empresa? Cada vez que você chega na empresa, geralmente eu vou os sábados lá para fazer os vídeos, para conversar com os clientes, né? Que são muito bem atendidos, como você falou, não só porque a gente atender lá com um sorriso no rosto, mas ele é atendido da melhor forma possível. E a gente vê sempre lotado, né?
17: Todo dia.
2: Você tem 25 mil, mais, você tem quase 27 mil clientes. E todo dia tem gente querendo colocar. É. Aí o cara diz, ah, essa empresa tá enganando. Tá, como é que tá enganando que só cresce o número de clientes, filho? Uma empresa com 6 anos no Rio Grande do Norte, com 27 mil clientes, não pode dizer que não presta, filho. E só tem crescido, só tem crescido. Então, a gente tem essa vantagem de crescer cada dia que se passa. Mas você tem nesses 6 anos uma estimativa. Pelo menos quantas motos a gente não conseguiu recuperar, Júlio?
17: Aqui?
2: Sim, no
17: Rio Grande do Norte. Aqui, 1,50.
2: 1,50 em 6 anos.
17: Em 6 anos, sim.
2: Em 6
17: anos. Não recuperamos, né?
2: Não recuperamos.
17: Recuperamos mais de 500.
2: Aqui em 6 anos.
17: E pagas, né? Através do rastreamento garantido. O rastreamento garantido começou aqui com a gente. Hoje tem outras empresas que botam mesmo o nome rastreamento garantido. Não tem problema. Né? Mas a gente paga.
2: E um detalhe também.
17: Todos os meses, tem meses que não, claro, mas tem meses que tem 2, 3 percas e é super normal. É porque lá na SOS o papinha sabe, é proibido mentir. Certo? Tem alguns locais, algumas empresas que você chega, e aí, 100% de recuperação. Não existe uma empresa do porto da SOS com a quantidade de ocorrências que a SOS tem, com a quantidade de clientes que a SOS tem, certo? E vamos fazer uma conta maior ainda, com a quantidade de bandido que nós temos, né? O que é que acontece? Eu vou lhe dar um exemplo. Às vezes o cliente entra no local, certo? A gente tem um alerta de ignição. Quando o bandido vai lá que faz uma ligação direta, chega o alerta no celular do cliente. Mas às vezes o cliente está dormindo, deixou a moto dele na rua. Quando ele se acorda de manhã, a moto dele não está lá. Entendeu? Passaram 5 horas. Dá tempo o bandido desmontar até a moto toda. Quanto mais tirar um rastreador. Então isso acontece, isso é normal, normal, normal, normal. Só que através do rastreamento garantido, a gente vai lá e paga com critérios. Qual o primeiro critério? O cliente tem que estar adimplente com a sua mensalidade, certo? Porque se ele tiver atrasado numa seguradora, ele não vai ter os benefícios dele. Então no rastreamento garantido também funciona dessa forma, certo? O critério número um é: tem que estar em dias com a mensalidade. Porque a empresa, para ter compromisso com ele, ele tem que também ter compromisso com a empresa.
2: Com a empresa, senão não vai ser ressarcido. A Samantha está dizendo, tem meu respeito, junto meu respeito. Fala também aqui a Betânia que a SOS Farma é também sempre com atendimento excelente. Júnior, aí fala para nós da farmácia. Lá no Ceará, vocês tinham a SOS Farma?
17: Sim,
2: no Ceará.
17: Está no nosso interior.
2: É. Aí, Manabuiú.
17: Papinha sabe decorar.
2: E Júnior é um empresário, é visionário, e Júnior é um cara que ajuda muita gente. Por exemplo, desses quase 200 funcionários que ele tem com a SOS Farma e SOS Rastreamento, Júnior, desses 200 funcionários, digamos que pelo menos 20 funcionários, ou seja, 10%, ele trouxe do Pará para morar aqui e do Ceará, não é verdade?
17: É.
2: Aonde? Pessoal que ele traz para morar aqui
17: é mesmo.
2: Bancado, condomínio, aluguel, tudo por junto pela empresa. Quer dizer, ele confiou tanto no pessoal que ele trabalhava com ele lá no Ceará e no Belém do Pará, que ele trouxe famílias inteiras, pô. Famílias inteiras que vieram para morar aqui, pô, com o Júnior. Júnior, aí a farmácia, como é que você resolveu fazer a farmácia aqui em Natal? Abrir a primeira, aquela nossa na Nevaldo Rocha, que é a primeira, né, que é a nossa matriz. Como é que é na cabeça? Porque fechou no Ceará e veio pra cá.
17: Na SOS só sai se quiser. Se não passa a vida todinha lá. Hoje a gente tem gente lá com tempos colaboradores com 13 anos. O Renan, que é o gerente do monitoramento, já vai fazer quase 10, para você ter ideia. Josiane tem quase 10, entendeu? Papinha, a gente abriu a farmácia na pandemia, né? Lá no Ceará, no nosso interior. E começamos a pensar em abrir aqui por causa do número de clientes da SOS, pela visibilidade e tudo. E começamos com a da Quintas, como você viu, né? E graças a Deus foi um sucesso, certo? A gente estava fazendo um levantamento lá, a gente tem, um amigo fazendo uma consultoria lá. Para você ter ideia, na SOS da Quintas nós recebemos por mês de 14 a 16 mil mensagens no WhatsApp com pedidos. Veja só, olha esse número. Inclusive ele disse, não existe esse número em farmácia nenhuma do Brasil. Entendeu? A gente recebe por mês de 14 a 16 mil mensagens de ligação, contando tudo. Entendeu? E deu muito certo. A de lá, na verdade, estava difícil a locomoção, difícil a gente rodar 500 quilômetros para prestar tempo para estar dentro. A gente gosta muito de estar dentro, de ver como está funcionando. Entendeu? Mas hoje é sexta-feira. Nessa semana só teve dois dias que eu não cheguei na farmácia às 6h20 da manhã, antes de abrir.
2: É verdade.
17: Entendeu?
2: E Júnior, eu via Júnior antes de abrir a farmácia, eu via Júnior. Júnior dormia no chão da farmácia. Amanhecia, Júnior estava lá varrendo a rua. O B, como é que diz? O rego. O rego, como é o esgoto? Dormia no chão da farmácia. Isso eu digo que eu sou testemunha, como o Júnior disse, eu sou da casa de Júnior. Eu conheço o Júnior com a palma da minha mão, sou muito grato pela amizade, pela confiança que ele tem na gente, pelo respeito também comigo, com Dona Papinha, com meus meninos. O Júnior
17: são da família.
2: A gente fez aí, é verdade. E eu também eu tenho o Pepeu e a Lara como se fosse filho meu. Quero bem de verdade mesmo. De verdade, como se fosse minha epi. Quando eu falo da. Aí porque eu conheci também o pai, aí o meu sonar. Conheci o pai do Júnior, a gente conheceu o pai. O Vânio está falando aqui. Eu tenho curiosidade em saber como é a estrutura da SOS. Trabalhar para Júnior parece ser muito bom. O Vânio está dizendo que é muito bom, né, trabalhar com o Júnior. Quem mais está falando aqui? SOS Fama Zona Norte, melhor preço. Olha só que legal, plano de carreira, será que tem, Júnior, plano de carreira?
17: Papinha, lá na SOS Rastreamento e na SOS Farma não existe nenhum colaborador ganhar um salário mínimo.
2: Isso desde o começo, eu nunca sempre falo foi. Isso mesmo.
17: Certo, lá de acordo com o que vai crescendo, de acordo com o que a empresa vai faturando, de acordo com o que vai melhorando, a vida do colaborador vai melhorando, entendeu? Hoje não existe salário mínimo lá, é mais de um salário mínimo, tem tica, tem transporte, alimentação. Tem aqueles que fazem mais, que fazem por merecer mais, né? Porque é assim em todo e qualquer canto, entendeu? E automaticamente vão ter mais benefícios, vão ser vistos de uma forma diferente, né? A gente realmente tem esse olho clínico, o Papinha sabe disso, já presenciou. A gente não é de estar falando, de estar mostrando, mas tem alguns que fazem mais, que se dedicam mais. E não é, não é só trabalhar, não. É realmente acreditar naquilo que a gente acredita, vestir a camisa, certo? E esses realmente têm mais benefícios, né? Mas, no geral, ninguém ganha um salário mínimo.
2: Ninguém começando. A menina está perguntando aqui o que é que vai ser no Shopping Estação, Papinha Natalita. Vai ser a proteção veicular inaugurada agora dia 17 próximo, tá? A gente vai estar lá, com certeza, dando essa força e mostrando aí. Então, lá no Shopping Estação é a proteção veicular SOS. SOS agora passa a ser um grupo estritamente voltado também à segurança aqui em Natal e na Grande Natal, né, Júnior?
18: Exatamente. Júnior, você, depois de toda a sua trajetória, né, a caminhada que você fez hoje de sucesso e em expansão, qual é o segredo, rapaz, para ter assim empresas tão sólidas, né, e manter e, como eu estou falando, progredir?
17: É Deus e tratar as pessoas bem, entendeu? Não tem segredo. Eu costumo dizer que quem fala que está ruim é porque, não sabe, é porque está fazendo mal feito. Não existe, né? O pessoal fala, o país está em crise, está tudo muito difícil. Tá, mas você está 6 anos na TV, você tem coragem de investir, entendeu? Você vê que tem empresas imensas. Quando você pergunta quanto gasta numa TV, nem um real. A gente está 6 anos na TV Tropical. Nunca passamos uma semana sem anunciar na TV Tropical. Entendeu? A gente já fomos procurados por diversas outras emissoras de TV que dizem o seguinte, mas vocês já sugaram todo o público da TV Tropical. Mas quando? Hoje, a Lara me mandou ontem à noite, Papinha, hoje a gente saiu com a rota completa. quase 40 instalações.
2: Só hoje?
17: Olha só hoje. Todos os dias. Olha. Todo dia. Entendeu? Começou com a TV. A TV foi o pontapé inicial. E começou esse grupo de clientes, certo? Que indicam que a melhor propaganda que a gente fala é a de boca a boca, né? Exato. Aí um indica pro outro indica pro outro indica pro outro e vai indicando e dá no que dá. Indicação, entendeu? Mas assim, mas a gente tem uma equipe muito... Eu já recebi diversos elogios. Na verdade, quando tem alguém que vai lá e faz um comentário e diz assim, fui muito mal atendido no SOS. Esse eu não dou nem atenção, que eu sei que é mentira.
2: Se você é mandado por alguém.
17: É mandado por alguém. Se você chegar na SOS hoje... Olha, Raniel tem um amigo muito próximo, que é o que trabalha lá na Fiat Ponta Negra, Papinha.
2: É, o Erickson.
17: É, um dia ele me ligou de manhã cedo, Raniel me ligou 7:30 da manhã. Rapaz, eu tenho uma pessoa aqui que quer fazer uma reclamação da TV. Eu digo, diga. Rapaz, agora, passar aqui pra ele. Erickson foi e disse, cara, tô te ligando, cheguei na TV, sem falar nada, sem falar que ele conhecia, certo? E eu nunca vi um atendimento daquele. Entendeu? Chega lá, você tem café com leite, cappuccino.
2: Ah, é só essa.
17: Você tem
2: bolo.
17: O suco da fruta. O bolo é o mesmo há 6 anos. É. Você já viu? A gente tem um bolo que quando nós chegamos aqui, certo? Que aqui é o bolo da moça, né?
2: É.
17: Pra você ter ideia, lá no Ceará é conhecido como bolo mole. Entendeu? E a gente começou a comprar esse bolo. Tem cliente que chega lá hoje, quando a gente vai abrir a porta, oi, pois não posso lhe ajudar, já sou cliente. Eu vim só tomar um café e comer um bolo.
2: É o mesmo
17: bolo há 6 anos. Então, tudo isso é pensado no cliente. Pensando no que o cliente gosta, pensando na forma como ele gosta de ser atendido. Entendeu? É 100% voltado para o cliente. 100%. Mas, claro, para ele e sempre pensando também nos colaboradores. Vendo eles como... Na SOS é proibido o nome empregado e funcionário. Lá é colaborador.
0: E eu posso dizer por experiência própria, Papinha, frequento muito a farmácia ali das Quintas, né, SOS, e da hora que você chega, abrem a porta, enfim, é todo um atendimento muito especial e todo mundo fala, né, como é bem atendido na SOS.
2: E sem falar uma coisa da SOS Farma, é a farmácia mais bonita do Brasil.
17: É.
2: Isso eu digo com certeza. Para puxar saco, eu não puxo o saco de ninguém. Eu tento ser o mais justo, eu não puxo saco nem de papai. Tá? Não puxo, eu sou muito justo. Quando presta, eu digo que presta, quando não presta, eu digo que não presta, o povo fica com raiva, mas eu digo. Né? Às vezes me arrependo de ser sincero demais, mas eu sou sincero. Essa é a realidade e eu não vou mudar. Não vou mudar, já me arrependi. Me arrependi não, já disse alguma coisa que não era para ter dito, ou disse de forma que não era a forma correta. Mas eu tenho esse defeito, qualidade de ser sincero. Essa é a realidade, de não saber mentir. Aí eu digo uma coisa a você, por que a farmácia é SOS? Eu sou fascinado e digo que é a mais bonita do Brasil. Toda farmácia, por maior que seja no país, você vai ver ela, você entra na farmácia, ela aquele balcão, aquelas prateleiras brancas do mesmo jeito.
0: Sim.
2: Todas as farmácias, parece que o cara faz um galpão, coloca as prateleiras brancas e fim de papo. A SOS é diferente. Ela tem os móveis diferentes, todos confeccionados pela equipe de marceneiros que Júnior trouxe do Ceará e trabalha só para ele. A todas aquelas letras dentro, lá em cima de cada gôndola, tudo é fabricado ali, dentro da cidade da marcenaria da SOS. 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
17: E a da Quintas agora está passando pela reforma, né, Fabinho?
2: Muito bacana. A farmácia é só essa farmácia da Zona Norte, a coisa mais linda do mundo, por fora e por dentro. Eu falo mais quando é bonita, por dentro. Mas por fora, Júnior também é um cara muito perfeccionista. Detalhista. Detalhista. Já vi Júnior desmanchar uma coisa que ele fez toda inteira da farmácia, manda, desmancha para fazer tudo de novo, não é assim. E faz, meu irmão, tava bonito. Não, mas não é o que eu quero. E a gente faz tudo isso. Então, eu digo, além do preço baixo, que a SOS não vende, não tem promoção, é preço baixo mesmo. 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Ela é a mais bonita do Brasil.
17: Eu vou
2: do Brasil mesmo.
17: Lá na Cidade de Esperança.
2: É porque ele mora na esquina, praticamente.
17: Naquela rua.
2: É mesmo, naquela
17: rua. É vizinho.
0: Eu moro na Alecrim, então sempre vou ali na da Quintas também.
17: A da Quintas a gente está fazendo uma reforma interna, fachada, iluminação, tudo para ficar no padrão da Zona Norte, que foi um... Porque tem os padrões das lojas pequenas, São José de Mipibu, Cidade da Esperança, é um padrão só. Aí a da Zona Norte foi feita já maior e agora outra.
2: Perfeito. Júnior, a gente quer agradecer a sua participação aqui. 17.
3: Pergunta no WhatsApp aí.
2: Inauguração. Pergunta no WhatsApp, veja aí, Duda. Dia 17, inauguração, é só as proteção veicular ali no Shopping Estação, em frente ao Partage Shopping. Então, Shopping Estação, dia 17, tem inauguração da proteção veicular SOS. Tá? A gente vai passar a informação dentro da nossa programação na TV Tropical e aqui também na nossa Rádio Mix, no Papinha, metendo a colher.
0: A pergunta do nosso ouvinte é se a SOS tem algum plano específico para motoristas por aplicativo. É o que ele está perguntando aqui.
17: Pronto, na proteção veicular a gente vai ter um plano para motorista de aplicativo. Perfeito. Porque geralmente são rejeitados por seguradoras, seguradora não quer fazer e tudo. E a gente vem com um plano para motorista de aplicativo. Motorista de táxi, Uber, aplicativo moto, tudo isso vai ter um plano diferenciado.
2: Perfeito. Então pronto, está respondido.
17: Muito obrigado a todos, obrigado pelo convite. É sempre um prazer estar com vocês. Estamos com esse jovem que ontem estava bonito todo, viu?
2: Estava bonito.
17: Tava, não estava, Duda? Tá.
0: Estilosíssimo.
17: Ele ontem estava mais alinhado do que meio fim de calçamento.
2: Ai, grande Júnior. Desceu o Júnior, peraí, não sai agora. Mas vamos fazer o sorteio aqui da cesta básica. Assista, vai, peraí. Vamos anotar pra gente não esquecer. Vamos lá, peraí. Primeiro sorteio, cesta básica, vai. Quem vai ganhar a cesta básica? 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Quem? Duda, vai lá.
0: Vamos aqui ver os comentários de quem pediu a cesta desde o início do programa. O pessoal pedindo o carregador, pedindo a cesta também. Vamos escolher aqui um ganhador para essa cesta. Samanta Santiago, carregador. Cadê os comentários da cesta básica, minha gente?
2: Tava lá no começo.
0: Vamos lá.
2: Mas escolhe alguém aí.
18: Aqui, ó.
2: Escolhe alguém.
18: Marcos Henrique. FM8FC é aqui o nome dele.
2: Marcos Henrique no nosso canal no YouTube ganha a cesta básica.
0: E manda o seu nome completo pro nosso WhatsApp pra gente poder passar aqui pra portaria. Lembrando, até às 6 horas da noite você pode vir fazer a retirada da cesta.
2: Camisa quadriculada, camisa xadrez do São João lá da Brooklyn Conceito. Vai, camisa.
0: Camisa da Brooklyn. Quem foi que pediu aqui a camisa? Vamos lá.
18: Vinícius
0: camisa.
18: Marinho.
2: Não, você não pode não.
0: O Edmilson Santos pediu aqui a camisa.
2: O Edmilson, Edmilson Santos.
0: Sempre o primeiro a entrar aqui na nossa live.
2: Esse cara ajuda muito nosso programa, sempre entrando e pedindo
0: Edmilson,
2: pessoal da like. Edmilson,
0: ganhou a camisa, hein?
2: É, entre em contato, Edmilson, nosso zap para passar endereço para você buscar a camisa na Brooklyn Conceito. Agora vamos ao carregador. Carregador de Doutor iPhone, um carregador que custa R$400. Carregador para qualquer celular, um carregador com 40 mil amperes, é isso, Vini?
18: Isso.
2: Com 40, tem a foto do carregador, Vini.
0: Olha aí.
2: 40 amperes. Felipe, 40 mil amperes. Coloca 40 amperes. É. 40 amperes. Coloca a foto do carregador aí, custa R$400 lá em Doutor iPhone. E a gente vai passar o endereço para você buscar lá. Vai buscar lá.
0: Papinha,
2: buscar
0: carregador. Como tivemos dois sorteios aí para homens, né? Tem uma mulher que tá pedindo aqui também esse carregador desde o início do programa, que é a Samanta Santiago, falando aqui desde o início.
2: Olha o carregador, ele é grande. Tá? Eu tenho um desse, mas o meu é Xing Ling, o meu. O meu paguei R$110 pela Amazon Xing Ling. Esse daí é original. É original, custa R$400. Como é o nome? Samanta?
0: Samanta Santiago.
2: O pessoal pode entrar em contato. A Samanta vai buscar lá em Doutor iPhone, a gente diz. O Edmilson vai buscar também lá na loja Brooklyn Conceito a camisa. A gente vai dar o endereço. E a cesta básica, o Marcos Henrique pode pegar aqui na TV Tropical até às 18 horas de hoje. Dá mais tempo para nada. É Duda aí, ó, pra você ver. A gente vai embora, sexta-feira. Segundo, a gente tá aqui comemorando a vitória do Brasil em nome
0: de
2: Jesus.
0: Se Deus quiser.
2: 3-1 em cima dos Galegão.
18: Se Deus quiser.
2: Vão voltar remando pra onde?
0: Vai dar certo, vamos vencer os Vikings.
2: Eu quero é comer bacalhau.
0: E outra coisa, Papinha, muita chuva, cuidado no trânsito, você que tá saindo agora na sexta-feira, vai curtir o final de semana, todo cuidado é pouco juízo, e segunda-feira estamos de volta.
18: Deixa eu me despedir de vocês. Porque eu vou passar 15 dias longe do Jornal da Mix.
2: Ah, é mesmo. É.
18: Segunda-feira,
2: 15 dias, não. 15,
18: é duas semanas.
0: Isso.
18: A semana próxima e a outra.
2: 15 dias.
18: 10 dias.
2: É.
18: É, a tá. semana próxima é a outra.
2: Certo.
18: Né?
2: É.
18: Aí a gente se vê daqui a duas semanas.
2: Ah, pronto. Aí você vai estar fazendo aqui o programa?
18: Eu vou fazer de manhã, o balanço para amanhã.
2: Hein? De que hora?
0: Bora lá.
18: Amanhã? 6:30 da manhã.
2: Não, aí vocês só botam pra assistir vindo depois das 8, quando terminar o programa da gente. Não, só depois das 8. Quando terminar o programa aqui, que vocês botam pra assistir lá.
0: Temos que ir, viu?
2: Um abraço, valeu, tudo de bom. 11:30, Balanço Geral RN, valeu, tchau.
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25: Mix agora 8:12, 8:12, você tá conosco aqui na Mix.
26: Mix, agora 8:13. Bom dia pra você, sexta-feira. Sextou, minha turma. Ó, tá começando agora o Pede no Zap. Você vai poder aproveitar pra pedir a sua música através do WhatsApp da Mix. 11 98340 8000. Você participa aqui agora, manda seu áudio. Vai lá, quero ouvir você aqui.
27: Meu nome é Matheus, São Bernardo do Campo. Eu quero ouvir Harry Styles.
26: Harry Styles agora, valeu, Matheus.
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0: Mix agora 8 horas e 20 minutos. Acabamos de ouvir Lenny Kravitz, Can't Get You Off My Mind, aqui no som do melhor mix do Brasil.
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0: E tem mais pedido agora, direto aqui no pede no zap. Chega pra cá, Thalita.
2: Bom dia, Rádio Mix. Meu nome é Thalita, sou de Ribeirão Preto. Quero ouvir Backstreet Boys, I Want That Way.
0: É agora.

0: Mix agora 8h27, som do Detonautas pra gente poder curtir nessa sexta-feira de chuva aqui na capital.
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0: Pede no zap rolando por aqui, você vai pedindo a sua música através do 11 983 408 1000. Esse é o WhatsApp que você pede agora, o som que a gente vai tocar com toda certeza.
2: Bom dia, Rádio Mix, meu nome é Mariana, eu queria mandar um abraço pro tio Paulinho e todo odonto de Borebi. Toca Bon Jovi.
0: Valeu, Mari, a gente toca agora.
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0: Mix agora 8h32 e o som do Bon Jovi, Bad Roses. Ó, daqui a pouquinho a gente volta com mais aqui pra você no Pede no Zap, viu?
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0: Você continua participando hoje, 983408000. Tô esperando sua mensagem, viu? Chega pra cá.

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0: Pede no zap de volta aqui na Mix FM. Você participa com a gente, ó. Tô esperando seu áudio. 11 983 408 mil. Participa que aqui a gente toca a música que você quiser ouvir. Sempre, sempre. E hoje com a participação especial, olha só.
2: Oi, bom dia, pessoal da Mix. Eu gostaria de ouvir qualquer música do Skank, se puder colocar pra gente aí. Obrigado, ótimo dia, bom trabalho a todos.
0: Pode não, irmão, aqui você manda.

0: agora 8h47 e o som do Oasis Wonderwall aqui no som do melhor mix do Brasil.
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0: Pede no zap, continua pra você nessa sexta-feira chuvosa aqui em Natal. E tem mais pedido pra gente atender, claro, chega pra cá.
2: Fala galera da Rádio Mix, aqui é a Yanka, eu sou de Itaquá, São Paulo. E eu quero ouvir a música da Britney Spears, Oops, Did It Again, é nóis.
0: Valeu Yanka, it's Britney, bitch.
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0: Mix 6 para as 9. Olha o som do Bruno Mars, Leave the Door Open. Essa daqui, gente, é boa demais, é ou não é?
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0: Tá rolando o nosso pede no zap. E hoje, última participação dessa sexta-feira. Ainda dá tempo da gente atender o pedido? Vambora.
2: Fala, Mix, bom dia. Aqui é o Luiz Mineiro falando de Serra, no Espírito Santo. Mas não se enganem, nascido e criado na melhor capital do Brasil, BH. Toca pra nós aí a cara da sexta-feira. Far estimulante. Like a six. Valeu, Mix.
0: Gente, faz igual o Luiz, ó. 11 983 40 8000. Pede no zap, vai.
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0: G6.
1: Mix agora, 2 para as 9, 2 minutos para as 9 horas da manhã, Like a G6, Far East Movement, aqui na nossa programação. Ó, e finalizando, né não, gente? Finalizando demais essa participação de hoje aqui no nosso Pede no Zap. Fiquei feliz demais em ter você aqui, viu?
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1: Segunda-feira tem mais Pede no Zap aqui na nossa programação. É você pedindo direto aqui através do nosso WhatsApp. A gente quer a sua participação no 11 983 408 1000.
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0: Mix agora 10:01 no ar, mais uma edição do Super Mix, 40 minutos de música direto e reto, sem intervalo.
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0: Mix e o Imagine Dragons Believer, são 11h24.
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0: Exilson de John Murray, Head and Heart. Faltando 5 minutos pro meio-dia. Tá chegando o Top Mix já já.
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0: Olá, boa tarde Natal, boa tarde Rio Grande do Norte. Estamos começando agora mais um programa Meio-dia na Mix, o melhor mix de notícias. Hoje é sexta-feira, dia 3 de julho de 2026. Eu sou Gênero Tinoco, estou aqui ao lado de Franklin Machado e do Pedro Neto para levar até você notícias, análises e entrevistas para lhe deixar bem informado. Boa tarde, Frank Machado.
1: Boa tarde, Gênero. Boa tarde, Pedro. Boa tarde também aqui para Tony de Lima, Daniel de Lima, que vai entrar de férias. Vamos nos livrar dele por 30 dias. Bom dia, Joelson. Boa tarde, Joelson. Boa tarde, ouvintes. É, estamos no ar a partir de agora, vamos até as 2 horas da tarde aqui, com muita informação no programa de hoje, com muita entrevista também, com muito bate-papo também. Hoje é dia de resenha política lá para mais tarde. Fique conosco aí até 2 horas e você vai ficar bem informado do que está acontecendo aqui no Brasil e no mundo. E o nosso, a nossa interação com você é muito importante. Por isso, a gente disponibiliza para o seu uso o nosso WhatsApp, que é 849-9827-0033. Sextamos.
0: Sextou, Frank Machado?
1: Sexta. Sexta-feira com caba lisa é mesmo que olho verde no caba feio. Não serve de nada.
0: E chovendo.
1: E chovendo mais, mano.
0: Pedro Neto, boa tarde. Você concorda com o Machado ou discorda?
2: Boa tarde, Gênero Tinoco, boa tarde, Machado, boa tarde a família Lima, Daniel, Tono de Lima, Joelso de Lima, todos os de Lima. Gênero, Franca, a gente não pode discordar não, meu amigo, você é doido, acaba que tem a janela que ele tem, 50 anos só de janela, não tem como você discordar não, tem que concordar com ele. Olha, Gênero, hoje sexta-feira, né, praticamente aí antevéspera da partida do Brasil contra a Noruega, que será no próximo domingo. Tivemos ontem 2 grandes jogos, não vou dizer 3, porque um deles, pelo que eu soube, não foi bom.
0: Qual foi?
2: Mas foi o Suíça e...
0: Foi tarde demais.
2: Tarde eu demais. Também não vi, não. E Argélia.
0: O de Portugal e da Croácia eu assisti, jogão.
2: Mas, é, de Lima, mas é, os outros dois, pelo que vocês disseram, você e Franklin também, que assistiram, né? No caso, Croácia e Portugal, é, foi um grande jogo na realidade, eu não vi. E é a Copa do Mundo, amigo. Das grandes aí.
0: Fiquei com pena da turma da Croácia.
2: Pois é, das choraram, grandes aí, mas... agora só a Alemanha que tá fora, né?
0: Alemanha e Holanda, né?
2: Holanda, é, eu considero a Holanda também, mas a Espanha esteve bem. A Espanha não, desculpa. A Bélgica esteve muito próxima, a Inglaterra esteve muito próxima e Portugal esteve muito próximo também.
0: De cair, né?
2: De caírem, né?
0: Portugal, o jogo de Portugal e Croácia, a Croácia fez 1-0, Portugal empatou. Aí o gol do empate foi anulado, foi um golaço de Cristiano Ronaldo. Golaço que eu digo porque foi um gol, não foi um gol, foi um gol diferente. Aí foi anulado, depois Cristiano Ronaldo fez um gol de pênalti, empatou. Depois Portugal passou à frente, botou 2-1. A Croácia fez 2-2, foi anulado. A Croácia fez outro gol, foi anulado, já no, na prorrogação, já no super tempo extra. Já tinha vencido, o juiz deu 10 minutos. É, de prorrogação e passou, estava com bem uns 14, 13, 14 ou 15 na hora que foi o último gol da Croácia, que foi anulado também.
1: Eu continuo insistindo que aquela bola bateu naquela peruca daquele zagueiro e tirou o atacante da Croácia do impedimento.
0: Do impedimento, sim.
1: Mas.
2: Pois é, mas a essa altura choro.
1: É, não adianta.
2: Menino, é, não adianta.
1: Agora a Espanha fez um jogo.
0: A Espanha fez 3-0, né?
1: No instante resolveu.
0: Foi um treino.
1: No instante resolveu.
2: A Espanha tinha um adversário, teoricamente, para mim, os dois mais fáceis: Espanha e Argentina hoje à tarde.
0: É.
2: Contra. À tarde é, Franco, o jogo.
1: É, o jogo da Argentina. Não, a Argentina é 7 da noite.
2: 7 da noite, 19 horas. Argentina, para mim, e Espanha, teoricamente, foram os que tiveram os jogos mais
0: deram
2: fáceis.
0: Deram mais sorte, né?
2: E a Argentina continuará tendo, né? Porque a próxima partida da Argentina, ele passando, será contra possivelmente aí um jogo também muito fácil, né? Mas olha, gente, a seleção brasileira, a única dúvida é aquela que nós já conhecemos, né? Quem joga no lugar do Paquetá. Paquetá está reforçando o Brasil, ficando fora.
0: O Brasil
2: está
0: treinando agora, nesse momento, né?
2: É. O Brasil sendo reforçado com o Paquetá fora.
1: Vai viajar.
0: Né? Hein?
1: Treina e viaja.
0: Não é lá não o jogo?
1: Não. Eu não sei aonde.
2: Vamos aguardar para ver como é que fica. Em relação aos nossos clubes, ABC América Série D amanhã, 16 horas. Os dois jogos praticamente no mesmo horário. E vamos ver se conseguem trazer um bom resultado de Marabá e também do Amapá, né?
0: Complicado, né? Vamos ver. Vamos ao nosso... Bom, hoje é dia de resenha política. Nós vamos receber daqui a pouco o presidente estadual do União Brasil, o ex-senador José Agripino Maia. E no bloco seguinte nós teremos a participação do nosso comentarista aqui às sextas. Está sempre participando aqui com a gente, Renato da Cunha Lima, que por coincidência também é presidente de partido, no caso, o Partido Novo. Agora nós vamos ao nosso Mix de Notícias.
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0: Rio Grande do Norte arrecada 14 bilhões e 600 milhões de reais em impostos no primeiro semestre. Mas essa alta toda não garante crescimento econômico.
1: É por conta dinheiro, do desajuste fiscal. Está entrando dinheiro, mas o buraco é mais embaixo, não adianta. Né?
0: É muito dinheiro. Não
1: é muito
2: problema
1: dinheiro
2: no Brasil inteiro, né? Rio de Janeiro, Minas, Rio Grande do Norte são os três principais estados.
1: O Rio Grande do Norte é o segundo lugar.
2: Quer dizer, se arrecada muito, se gasta mal e o buraco só cresce. Pra vocês terem ideia, o Rio de Janeiro é incalculável a dívida. Incalculável. Minas Gerais, o Zema pousando aí
0: de bacana.
2: Bacana, de bonitão, coisa e tal, mas a dívida só cresceu. Rio Grande do Norte, então, nem se fala. O governador aumentou impostos, né? Todos lembram da história dos 2%, né? ICMS, coisa e tal. Queria equacionar os problemas financeiros do Rio Grande do Norte e não teve nada disso, não. Então, é preciso, na realidade, um choque de gestão pelo Brasil afora. É preciso que eles encontrem uma solução. Não dá mais para você ficar correndo atrás do governo federal e, como nós já batemos aqui nessa tecla várias vezes, que no nosso entendimento, no meu, de Gênero, de Franklin também, mas eu falo sempre por mim, é injusto o governo federal arrecadar aí 67%, 68%, e os municípios e estados
0: o restinho,
2: né? Então, aí depois corre todo mundo para o colo do governo e o governo vai injetando dinheiro nesse pessoal que nunca é suficiente. É uma sangria sem fim. Então, o Rio Grande do Norte, não sei quem será o próximo governador, mas eu espero que o próximo governador... Primeiro, você tem que cortar gastos. Tem que cortar gastos, não tem como. O problema é, como é que você vai cortar gastos se, por exemplo, agora mesmo, está tendo que se contratar aí porrilhão de policiais que foram aprovados no concurso, né? Não se corta gasto dessa forma, mas tem que se contratar, porque tem que ter segurança, tem que ter saúde, tem que ter educação, afinal de contas nós pagamos os nossos impostos justamente para isso. Mas vamos ver, gente, como é que fica essa situação.
0: Tem que ver a questão dos altos salários, né? A impressão que eu tenho é que o Estado paga um salário acima da capacidade dele, né?
2: Mas se você for dizer isso, o cara que ganha bem vai dizer que não.
0: É
2: a mesma coisa de judiciário. Vamos tirar os penduricalhos. Não, o meu não. O meu não, porque eu ganho muito pouco, né? É sempre
0: agora,
2: assim.
0: O judiciário, ele recebe um percentual. Tem um nomezinho agora que eu não lembro. Que é um percentual e ele vive dentro daquele percentual.
2: Mas
0: que o governo transfere,
2: ele vive,
0: né,
2: dentro do percentual, gente, que sempre sobra. E aí, no lugar dele devolver o que sobra, ele gasta com outras coisas.
0: Acabou esse tempo.
2: Exatamente.
0: Desde o governo dele.
2: Exatamente. Acabou aquele tempo que se devolvia.
0: Isso era no governo da Vilma.
2: Quer dizer, que é o correto. Se eu não gastei, eu vou devolver, porra, porque tem alguém precisando disso aí, entendeu? Uhum. Mas os caras vão pro auxílio funerário, auxílio paletó, auxílio cueca, auxílio calcinha, auxílio sutiã, auxílio isso, auxílio aquilo, coisa e tal, para não devolver o dinheiro, tá? Se eu não gastei, porra, não tem nada mais justo que eu devolver pro executivo, no caso, esse dinheiro que veio para mim, tá? Que foi repassado. Mas, infelizmente, não é assim que funciona.
1: Você falou ainda agora no seu comentário que não sabe quem vai ser o governador. Me lembrei do deputado Moacir Duarte, uma vez estava numa reunião, entrou um desses cabos políticos, soldados e tal. Doutor, quem é que vai ser governador? Ele disse, quem vai ser, eu não sei. Agora, quem não vai ser, eu sei. Uma frase danada, né? De quem tinha conhecimento de causa na época.
0: Doutor Moacir foi uma grande figura. Eu tinha aproximação com ele. Trabalhamos juntos na Universidade Federal. Ele era pró-reitor de administração.
1: Pró-reitor.
0: Gostava dele, era um cara inteligentíssimo. Escrevia, eu tenho um bilhete deles que ele me mandou uma vez. Ele escrevia como gente grande. Era inteligente, falava bem, culto. Grande figura, doutor Moacir.
1: Prefeitura inicia obras de recuperação da Avenida Jerônimo Câmara com investimento de R$4.300.000. Sim. Aleluia.
2: Até que enfim. Mas deixa eu dizer um negócio a vocês.
1: Aleluia.
2: Cara, o fundo sem poço é aquela parte ali da
0: Gerônimo. 12 anos.
2: 12 anos.
0: Era pra Copa do Mundo, né?
2: E quanto já se foi gasto, gente?
0: É, era pra Copa de 14.
2: Copa de 14, e quanto dinheiro já saiu por aquele buraco ali, velho? É. E ninguém consegue terminar aquilo. Não
1: tão,
2: é possível.
1: Estão dizendo que agora o contrato agora é de 120 dias.
2: Meu Deus do céu, cara. Olha, são as coisas do nosso futebol que... Do nosso futebol não, do nosso estado, né? Que ninguém consegue entender. Mas paciência. Olha só, a Assembleia aprova novas regras para as emendas parlamentares do Rio Grande do Norte.
1: É aquela história, né? Da execução e transparência das emendas submetidas agora a novas regras. A gente tem uma opinião formada sobre isso, né, gente? Parece que não vai alterar nada, né?
0: Não altera coisa nenhuma. Eu acho que a gente tem que ter uma preocupação que é a seguinte. Tem duas coisas aí que são contraditórias. A primeira, quando você tem... Você quer fazer um pleito eleitoral em que as pessoas tenham condições semelhantes para disputar. O propósito é esse, pelo menos é o que eles dizem, com relação à publicidade, não poder fazer tais coisas. Isso é uma coisa. A outra coisa é assim, você tem um volume de emendas muito elevados, esse volume diz... Ele desvulnera, o volume desvulnera o processo eleitoral. Agora, e aí tem o outro lado. Se não são as emendas, os municípios, sobretudo os pequenos municípios, eles não têm renda nenhuma, receita nenhuma para fazerem obras e investimentos. Então, a gente fica aí numa preocupação. Acho que tem que disciplinar mais, disciplinar melhor, e também tem que criar as condições para que as emendas sejam liberadas sem discriminação. O maior drama é a discriminação. Você libera para uns, para outros não.
2: Paulo que bate em Chico, bate em Francisco.
0: Até rimou, né?
1: Rimou.
0: O maior drama é a discriminação. Libera para uns, para outros não.
2: Eu digo, o pau que bate em Chico, bate em Francisco, né, amigo? Se vale para um, se libera para um, tem que liberar para o outro também. É. Acabar com isso. Vai lá, Gina.
0: Mulher é presa em Currais Novos por suspeita de golpe de quase R$1 milhão.
1: Não disseram o nome da mulher, mas eu fiquei curioso. Quer aplicar um golpe de R$1 milhão em Currais Novos?
2: Tá crescendo Currais Novos.
1: Currais Novos tá crescendo.
2: Tá crescendo
1: Currais Novos. É isso que eu ia dizer. Né?
2: Porra. Encontrar alguém que aplica um golpe de R$1 milhão em Currais Novos. Primeiro tem alguém com muito dinheiro lá. Né? Maravilha.
1: Justiça Eleitoral suspende divulgação de pesquisa para as eleições 2026 no Rio Grande do Norte. Estipulou aí uma multa de R$10 mil por descumprimento.
0: Que pesquisa foi essa? Foi
1: do instituto chamado Item. Item, eu não conheço, Item, não conhece?
0: Conheço. O Item fez uma parceria com um veículo, não lembro agora qual, mas teve uma parceria aí, foi, já faz algum tempo, não é desses que chegaram nesta campanha, não. Sim.
2: Olha só, Davi Alcolumbre, presidente do Senado, defende fim imediato da escala 6x1 sem período de transição. Para Davi Alcolumbre estar defendendo esse fim imediato, tem alguma coisa por trás, viu? Que ele não é de dar murro em ponta de faca, não. Tem alguma coisa muito boa para ele por trás disso aí.
0: Calma, Pedro Neto.
2: Não, mas tem. Ele não vai fazer isso de graça, gente. Uhum. Ele não vai fazer isso de graça, de forma nenhuma. Cara, é o presidente de um Senado, meu amigo.
0: Procurador-Geral da República encerra negociações para acordo de delação com o ex-banqueiro Daniel Vorcaro.
1: Agora ninguém quer mais. A Polícia Federal não quer, a Procuradoria-Geral não quer e ele segue preso em Brasília.
2: E eu continuo com o meu pensamento. Tem alguma coisa por trás de tudo isso aí. Para mim, Daniel Vorcaro, alguém está prometendo a ele o céu e a terra depois desse inferno que ele está passando, para ele não delatar.
0: E a salvação dele, deve
1: com
0: ser.
1: Certeza. Saiu o primeiro vídeo da festa lá. Sim. Dos astronautas. Você braguilha aberta. Você não tava? Sei o que, não sei. Você viu que saiu o primeiro vídeo? Saiu.
0: Não vi, não.
1: Que garotinho disse que tinha.
0: Eu sei que garotinho disse, mas saiu quem primeiro. É que tá lá?
1: Tá ele beijando uma mulher, a mulher quase nua, aquele negócio todo.
2: Ele tal. Quem?
1: Vorcaro. Vorcaro.
0: Sim. Difícil, né?
1: Disse que vem em próximos capítulos. Aguardemos. Deve ser com aquela tajazinha preta, né? Pelo que ando falando por aí, tem que ter uma taja preta.
2: O problema é que quem disse isso também foi garotinho, né? O garotinho disse e não escreve, né?
1: Mas chegou na mão dele uma prova contundente.
2: Será,
1: né?
2: Que chegou mesmo?
1: E ele não está mostrando?
0: Ele está dizendo.
2: É isso que eu estou, sabe?
0: Você está com medo, Franco?
1: Eu?
0: Sim.
1: Eu não, eu perdi o voo.
0: Não tem a sorte, é? Vamos pro trânsito?
2: Vamos pro trânsito. Vamos lá, Joel.
0: Vem, Joelson, vê como é que tá o trânsito.
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2: Começar por onde, Joelson? Salgado Filho? Não, tá chegando pequenininho.
1: Chegando você mexendo numa setinha aí.
2: Vai começar logo com aquela que tem mal de parto, né? Aquela que treme mais do que tudo. Vai, Joelson. Olha aí, Salgado Filho, muita chuva, hein, pessoal? Muita chuva mesmo. Então isso tá meio lento, né? Na BR ainda se anda legal, porque a BR são três faixas, né? Agora, quando você anda um pouquinho mais à frente, vindo no sentido Ponta Negra Natal, quando chega ali naquele trecho da Igreja Universal do Reino de Deus, aí a coisa começa a encurtar, porque olha só que movimento complicado, viu, Franco Machado?
1: É isso, olha aí.
2: Porque são duas faixas apenas e com chuva, né, amigo? Aí todo mundo tira o carrinho da garagem, né? Todo mundo corre para a rua, porque precisa chegar em algum local. Mas faz parte, então, você que está indo pelo Salgado Filho, vá devagar. O viaduto está tranquilo, pelo menos até agora. Muito tranquilo mesmo. Vamos para onde, Joelson? Praça Augusto Severo.
0: Na Ribeira?
1: Ó. Oh.

0: me fizeram uma reclamação aí sobre uma poda na Avenida Beira Canal. Eu passei lá para ver, é absolutamente excessiva. Só faltaram matar as árvores, é. Que depenaram as árvores. Usando um termo inadequado, mas é isso.
1: É isso mesmo.
2: Roberto Freire, rotatória ali com a Rota do Sol. Esse horário é um horário de pico ali, né, velho? Então tem muitos carros ali. Muito embora na engenheira Roberto Freire, você olhando, tá tranquilo. O problema é quando você sai e chega pela... Aí, ó. Tá girando. Aí você vê a entrada da Via Costeira, né? A entrada da Via Costeira ali, ó. Bem complicado mesmo, mas já tá o trânsito mais tranquilo. Mas começa a complicar, porque meio-dia é justamente o horário de pico. Mas eu acredito, gente, que com essa chuva, como eu digo, o pessoal tem que ter um pouquinho mais de cuidado só. Mas, observem, parece que tem sinal quebrado por ali, porque o pessoal não está indo. O pessoal está indo, está vindo, mas está bem tranquilo ali. Bem tranquilo. Então, vamos lá, Joel, mais uma só. Acabou? Foi a STTU ou foi a outra? Obrigado, pessoal da STTU, pelas câmeras que nos enviaram aqui, tá bom?
0: Natal sob chuva, isso deixa a gente com preocupação. É, Antônio, me liga aqui, por favor. Natal sob chuva, isso deixa a gente com preocupação, porque é mais buraco, a cidade tá cheia de buraco.
2: Tá cheia de buraco.
0: Estão precisando dar um reforço aí, porque quando a gente anda, eu rasguei o pneu do meu carro outro dia. Saí daqui da rede tropical e entrei aqui na Xandina de Lencar. Antes de chegar na Prudente de Moraes, do lado esquerdo, caí num buraco e rasgou o pneu.
2: Ali na quase em frente à TIM, né? Antiga TIM.
0: É, exatamente, do lado esquerdo.
2: Um buraco enorme ali, gente.
0: Aí rasgou o pneu. Mas já tá lá, faz não tem quanto tempo e não conserta.
2: Tem muito tempo naquele buraco, viu?
0: Nós estamos aqui já com a presença do nosso entrevistado de hoje, o presidente do União Brasil, ex-senador José Agripino, com quem nós vamos falar um pouquinho aqui sobre política, sobre as novidades aqui do Estado. Senador, boa tarde, satisfação tê-lo aqui conosco.
3: Boa tarde, Gêner, Pedro Neto, todos que fazem bem. Inclusive o nosso presidente do Novo.
0: Sim.
3: Não é isso?
0: É. Renato Cunha Lima está aqui.
3: Renato Cunha Lima, que dá muito prazer em tê-lo aqui conosco, junto com o Franklin Machado.
0: É. Diga lá, Renato, boa tarde.
4: Obrigado, senador. Uma satisfação, você sabe da amizade que meu tio tinha com o senhor, meu tio saudoso Ronaldo Cunha Lima.
0: E o também, primo também, Cássio.
4: E também Cássio.
0: Cássio é amigo Cássio, dele.
4: E a diferença é, sem falar do meu avô, é uma amizade muito grande, histórica da família com o senhor. Tanto da parte materna como paterna.
3: É verdade. Ronaldo Cunha Lima foi governador da Paraíba quando eu fui governador do Rio Grande do Norte e éramos amigos fraternos. E a amizade de Ronaldo eu herdei com a amizade do seu primo, do Cássio Cunha Lima, que também foi governador e com quem eu mantenho laços de amizade até hoje.
4: Verdade.
0: Isso é o lado...
4: Não, é assim, é porque as relações...
0: É o lado educado e civilizado da política, né?
4: Esse é o lado...
0: Você mantém relações para sempre, independente das posições.
4: E meu avô, Fernando Pedrosa, por parte de mãe, foi fundador do partido do qual o senador Agripino fundou, o antigo PFL. Não é isso, senador?
3: Isso. Eu fui fundador, fui na redemocratização, na eleição de Tancredo, os dissidentes do PDS... entre os quais eu me incluí, eu fui pioneiro nisso, para apoiar uma candidatura que tivesse compromisso com a eleição direta de presidente da República. Nós abrimos dissidência em relação ao PDS, eu paguei um preço muito alto político pela atitude que tomei, e votei e levei os votos que eu pude levar para Tancredo Neves, e elegemos um presidente que tinha compromisso em fazer a eleição direta. Todo o meu objetivo... era eleger alguém que tivesse compromisso com a eleição direta. E por essa razão é que dessa dissidência, o grupo do PDS que apoiou Tancredo e que possibilitou a transição para a democracia plena, com a eleição de governador pela via direta, nós criamos o PFL. O PFL foi uma costela do PDS, o partido pelo qual me elegi governador, e que eu criei junto com um grupo de companheiros governadores que tiveram um papel histórico de abrir caminho para a eleição direta de presidente da República. Eu mesmo paguei um preço muito alto pelo fato de ter apoiado o candidato do meu inimigo político, que era Aloysio Alves.
0: Aloysio Alves.
3: Aloysio apoiava, era amicíssimo de Tancredo, e eu tomei a atitude de, em nome da redemocratização, que era uma coisa mais importante do que tudo, eu rompi com o meu partido, me aliei a outro.

0: governadores, garantimos a eleição de Tancredo, mas o Brasil ganhou a oportunidade de fazer eleições diretas. Por que que eu fiz isso? Porque eu sabia, eu tinha sido prefeito nomeado em Natal e tinha sido eleito governador pela via direta. E eu tinha percebido, tinha experimentado ao longo da campanha o gostinho de aprender a governar com o povo. Ao longo de 6 meses, foi uma campanha muito longa, a gente mantém contato permanente com o povo e o povo fala as coisas para a gente no contato direto da campanha. E eu percebi a importância da eleição direta para a construção de governos, do processo democrático, e por isso é que eu me imolei. Eu abri uma dissidência dentro do meu partido para possibilitar a eleição de Tancredo. E fizemos a eleição. E o único governador do Nordeste que não participou desse processo foi o Wilson Braga, que foi adversário de Ronaldo Cunha Lima, lá na Paraíba. Todos os outros terminaram, eu fui o primeiro de todos. Depois veio Roberto Magalhães, veio Totó, veio Hugo Napoleão, vieram todos. E fizemos o PFL, que foi um partido que ao longo do tempo passou por reveses e por sucesso. Mas eu fui fundador e fui presidente por muitos anos também do Partido da Frente Liberal.
1: Senador, nós temos uma prática no Brasil hoje chamada polarização, que vem agoniando a cabeça de boa parte da população brasileira, que gostaria que tivéssemos uma alternativa melhor a essa polarização enlouquecida, com uma parte com a esquerda e com a direita confrontando o tempo inteiro e cancelando uns aos outros. O Rio Grande do Norte está se posicionando até agora completamente fora desse cenário, porque a gente tem uma candidatura que em todas as pesquisas, sobretudo as pesquisas que eu tenho lido, que eu recebo os relatórios, todas as pesquisas põem Alisson em primeiro lugar e de posição crescente. Ele passa a ter, numa pesquisa para outra, ele cresce um ponto, dois, não sei o quê. Outro dia a gente fez uma avaliação, até comentando sobre isso, de sete pesquisas. Saiu uma nova pesquisa ontem, divulgada pela rádio, é uma pesquisa feita pelo instituto chamado Data Capital, com o portal SPM e com a Rádio Mundial, que adquiriu a antiga Rádio Tropical. Nessa pesquisa...
0: A Rádio CBN.
1: Alisson aparece, mais uma vez, em primeiro lugar. Ou seja, o candidato da esquerda é o candidato do governo, que é Cadu Xavier. O candidato da direita é o ex-prefeito de Natal, Álvaro Dias. E tem um candidato de centro com uma posição mais... É uma posição bem diferente e que está... com a posição não apenas consolidada, ele vem crescendo sobre isso. É uma pauta que a gente discute aqui, né, Pedro Neto?
2: Direto.
1: Com muita frequência, nós três.
2: É verdade.
1: E Frank. E aí é o seguinte, que eu queria uma análise do senador Zé Agripino, com a sua experiência, com a sua visão, sobre essa posição aqui no Rio Grande do Norte. O Rio Grande do Norte está se posicionando de acordo com o que o brasileiro pensa, porque a gente tem escutado, eu tenho ouvido reclamação de todo mundo. Todo mundo critica. Ah, porque ninguém aguenta mais Lula, porque Lula foi candidato pela primeira vez em 1989, foi eleito em 2002, não sei o quê. Do outro lado é o comentário sobre Bolsonaro e sobre os filhos de Bolsonaro e a liderança dele, essas coisas todas. Qual é a análise que o senador Agripino Maia faz?
0: Ô, Gênero, o brasileiro está, nos últimos anos, se habituando a votar sem o gosto de votar, vontade de votar. No Rio Grande do Norte está ocorrendo um fato diferente. Se você percorrer o Brasil de norte a sul, de leste a oeste, você não vê nenhum candidato a governador como esse a quem você se referiu, que é Alisson.
1: Sim.
0: Que é o candidato do meu partido. Quem é Alisson? Um rapaz modesto, engenheiro formado, nasceu numa casa do sítio Chafariz, no meio do caminho entre Mossoró e Upanema, fez a educação básica em Mossoró, creio que foi em Mossoró, indo de ônibus todo dia da casinha do Cid Chafariz para Mossoró, fez o curso superior da mesma forma também, se formou e fez carreira política. Ele era funcionário da UFESA, da Universidade Federal do Rio Grande do Norte.
1: Do semiárido.
0: E fez carreira política. Se elegeu deputado estadual, depois prefeito em Mossoró, mas com uma marca. a origem modesta em que ele nasceu e a imensa vontade de crescer e de governar e de melhorar o estado dele. Essa é a marca de Adson e por essa razão é que aqui no estado a polarização não vai pegar. Não vai pegar, porque você tem um candidato que não é nem de direita, nem de esquerda, mas é de ligação estreita com o povo, com a origem popular. Então, o eleitor que tem simpatia por Lula tem um caminho natural. Se quer alguém com identidade com o povo, que conheça os problemas dos mais pobres, que tem origem exatamente dentro dos mais pobres, é isso aí. Não precisa fazer muita força para identificar quem é esse candidato, não. Por isso é que quem tem a identidade com a direita, com o empreendedorismo, com a geração de emprego pela via privada, tem também no exemplo de prefeito de Mossoró, o que ele fez lá com o prefeito de Mossoró. Ele aumentou em Mossoró, enquanto ele foi prefeito, para você arranjar um pedreiro, tinha que trazer de Upanema, tinha que trazer do Siridó, porque a população de Mossoró estava toda empregada, com empregos que ele recebia com tapete vermelho, o empresário. Gerava emprego no setor público e setor privado às toneladas. Mossoró cresceu violentamente enquanto ele foi prefeito e enquanto ele foi governante. Tem origem popular. Ele tanto prestigia a geração de emprego pelos princípios ou pelos corolários da direita, como ele protege os mais pobres, ele dá abrigo à educação de qualidade, que são os corolários da esquerda. Agora, na prática, tudo isso na prática, não é dizendo, é fazendo. Não é dizendo, é fazendo. É diferente. Por essa razão é que ele está aí na frente das pesquisas, porque a percepção está ficando clara com relação a esse ponto.
1: Eu vi uma entrevista do deputado federal João Maia, que é presidente do Partido Progressista, não me lembro agora onde foi a entrevista que ele deu, em que ele se referia aos candidatos, aos pré-candidatos nessa campanha, e ele estabelecia Alisson Bezerra como um candidato que está virando um fenômeno eleitoral. A gente que está aqui em Natal não tem noção, porque nós não estamos acompanhando no interior. Eu escutei algo parecido também do deputado Kleber. Ele foi entrevistado aqui por a gente já há um mês ou dois, e ele disse, Kleber, narrando os fatos que o impressionam quando ele chega nos locais que ele vai junto com o Alisson.
0: Eu fui testemunha disso.
1: Pois é, qual é a sua avaliação disso?
0: É um fenômeno. Ele é a pessoa... sabe como é que identificam ele?
1: Sim.
0: O menino de Mossoró.
1: Ah, é?
0: Não sabem o nome. Ainda não sabem o nome. Só ouvem falar.
1: Sim.
0: Disso que eu estou comentando aqui. Da origem dele, do sucesso dele como prefeito, como gestor. A garra, a juventude, a garra que ele tem para ser governador, para governar o estado e melhorar o estado. Isso tudo termina passando. Chamo ele, o menino de Mossoró. Eu cheguei em Monte Alegre com ele no dia em que Kleber anunciou o apoio a ele, deputado Kleber. Ele foi no carro comigo. Ora, eu fui governador e fui a Monte Alegre um mundo de vezes. Ele nunca tinha estado em Monte Alegre. Ele viu aquelas palmeiras na entrada de Monte Alegre, sim, achando uma beleza, uma lindeza, palmeiras imperiais. E quando ele desembarcou do carro, não tinha uma multidão, porque a multidão estava lá na frente, mas tinha umas pessoas sentadas, encostadas nos carros, no capô de carro. E quando nós saltamos, eu ia na frente, ele vinha atrás. Eu saltei na frente, ele saltou atrás. Era normal que as pessoas dissessem, Zé Agripino, já, não sei o que. Não, olha o menino de Mossoró. Aí partiram para cima dele. Então, é um fenômeno? Por razões, quais são as razões? Eu suponho que seja a identidade popular que está ocorrendo.
1: Você acha que o fato dele ter tido, de ele ser um exemplo de superação das dificuldades familiares, vou usar uma expressão que é mais comum, por ele ter vencido na vida, isso serve como referencial, como exemplo, como modelo para as pessoas?
0: Não é a razão principal, porque nem todo mundo sabe disso.
1: Sim.
0: É o jeito dele de ser. Ele anda, se comunica. Ele chega e agrada ao primeiro contato. Ele é naturalmente simpático, ele não força situações de simpatia. Eu tiro muito com a minha campanha de governador. Eu tinha sido empresário a vida inteira e fui prefeito de Natal, nomeado. Então, eu passei por um estágio de aprendizado de política como prefeito de Natal, mas eu nunca forcei a minha forma de ser. Eu cumprimentava as pessoas com naturalidade porque aquilo me agradava. Me agradava falar e ser bem acolhido quando eu chegava. Isso transformou-se numa arma poderosa quando eu fui candidato a governador. Em 82, quando eu fui candidato com o Aloysio e ganhei a eleição. e percorri o estado numa campanha de 6 meses. Era a simpatia pessoal, a forma de você agir, de você se comunicar, até de você se vestir, pesa muito na identidade popular. Quando você entra com outros argumentos, que é a origem modesta, a formação em engenharia, o prefeito é reeleito com 78% dos votos, uma cidade complicada como é Mossoró, tudo isso vai se somando, são muitas coisas que se somam, mas a começar pela forma de se comunicar, pela forma de agir e pela forma com que as pessoas identificam aquela figura nova. Na política do Estado.
1: Eu vou contar, depois do intervalo, vamos fazer um breve intervalo, eu vou contar uma coisa um comportamento dele que me surpreendeu aqui no começo desse ano. Nós vamos fazer um breve intervalo e voltamos já com o Meio Dia na Mix, o melhor mix de notícias.
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10: Doze horas e 40 minutos, estamos de volta com o Meio Dia na Mix. Você bem sabe, é o melhor mix de notícias, que hoje recebe aqui o ex-senador José Agripino, que é presidente do União Brasil, da Federação União Progressista, que é a federação entre os dois partidos, União Brasil e o Partido Progressista. Renato, você queria fazer uma pergunta ao senador?
11: Não, quero fazer uma pergunta, até porque ontem o Rio Grande do Norte recebeu a visita do presidente da República. Lula esteve no Brasil para inaugurar mais alguma...
12: Chegou no Rio Grande do Norte.
11: Aliás, chegou no Rio Grande do Norte para...
13: No... É, de tanto que ele viaja lá.
11: De tanto que ele viaja. Até que ele está aqui no Brasil e percorrendo todos os estados do Nordeste, e ontem esteve no Rio Grande do Norte inaugurando mais uma obra do complexo aí da transposição do Rio São Francisco. Mas houve vários episódios no palanque lá. Além da minha percepção de que aquilo foi um show de campanha antecipada, ele ainda disse que não conhecia Cadu. E ainda houve o episódio...
14: É claro, é Cadu de Fátima.
11: É Cadu,
14: não é Cadu de Lula. É Cadu,
11: então,
14: de
11: pronto,
14: Fátima.
11: Aí a pergunta.
14: Ele ontem carimbou. É Cadu de Fátima.
11: Ele
14: é
11: carimbou.
14: Cadu de Lula.
11: Então, a gente pode dizer que Lula caducou ou que Fátima que continua caducando
14: não,
11: o Rio Grande do Norte?
14: Não, ele foi verdadeiro. Ele não sabe quem é Cadu. Ele registrou claramente. Eu não conheço Cadu. É Cadu de quem? Cadu de Fátima, não é Cadu de Lula. Que é o que o estado todo sabe disso. Se você quiser continuar Fátima, você tem um candidato claro. Ele ontem carimbou com as palavras dele. Eu não conheço Cadu. Ele disse isso.
11: É verdade. E o danado é que a percepção é essa. Um outro episódio curioso que...
10: Você não acha que isso... Deixa eu provocar essa conversa para a gente esquentar aqui. Você não acha que esse comentário dele tem um outro lado também que se soma a esse que o senador falou? Por exemplo, quando ele estava se referindo em relação a Cadu, você acha que ele não quis fazer aí uma tentativa de dissimular que aquele era um evento político e não um evento oficial? Porque, na verdade, virou um comício. Qualquer pessoa que conhece de política aqui sabe que aquilo era um comício.
11: Não, e além do mais, as pessoas quantos com boné, boné.
10: Quantos candidatos estavam em cima do palanque?
11: Não, todo mundo.
10: Quantos candidatos?
11: Praticamente os candidatos, os pré-candidatos.
10: Candidato ao governo, candidato ao Senado.
11: Deputado, tudo, estava todo mundo lá. E outro, todo mundo fantasiado, né, com chapéuzinho e tudo. Aquilo não era um evento de entrega de governo. Aquilo era um evento político, onde estavam lá fazendo proselitismo político e campanha antecipada. É bom que a Justiça Eleitoral, inclusive, observe isso. Em que pese esse aspecto, houve um problema lá com o pré-candidato ao Senado da República, Rafael Motta. Porque a primeiro momento, senador, ele não conseguiu subir o palanque. Foi Lula que pediu para chamar.
10: Ele ficou no meio do povo, né?
11: Porque não interessava, talvez, a não sei a quem, do PT, que a presença de Rafael Motta nesse palanque eleitoral. Não é isso, senador? Rafael, qual é a sua observação sobre
12: Rafael
11: isso?
12: Rafael vem enfrentando perrengues desse tipo desde que cresceu na cidade de Saitiza. Rafael é um estranho no ninho para mim, do PT.
15: Rafael não
14: o Renato, pela minha opinião, eu fiquei estarrecido com a propaganda antecipada, com a propaganda eleitoral. Lula veio inaugurar uma obra, não veio inaugurar nada. A obra vem sendo tocada há anos e a governos seguidos. É uma obra importante? Muito importante. Ela foi idealizada quando ainda era ministro, acho que Aloísio. Foi quem desenhou o projeto, fez a concorrência, suponho eu. E a obra vem sendo tocada há muito tempo, inclusive por governos sucessivos. É uma obra importante, importantíssima. Foi muito discutida. Sergipe era contra trazer a água de São Francisco para cá.
10: Houve a Bahia também, né?
14: Sentido.
10: A Bahia também.
14: Foi uma guerra. Essa história é uma guerra. E ontem inaugurou-se um túnel que é importante para fazer com que a água chegue ao setor Canal Apodi. É um túnel que chega a Majaçás. Chega com a água como no Ceará, como na Paraíba, como em Pernambuco, chegou em vários lugares, em várias regiões, através ou de estações elevatórias, ou de túneis, ou de tubulações. Aqui, no caso, nesse passo específico desse ramal, pequeno ramal, chegou através de um túnel que ficou pronto. E ele veio inaugurar como se fosse a obra da transposição de São Francisco, porque vai chegar água, até porque o projeto prevê, nesse segmento Apodi.
10: Foi uma inauguração a seco.
14: Uma inauguração a seco, mas inaugurou. O importante é que a água vai chegar. Por obra de Dilma, por obra de Bolsonaro, por obra de Lula, quem for, mas a obra está chegando. A água está chegando, só que a ideia e a obra não é de especificamente nem A, nem B, nem C, e muito menos só de Lula. Muito menos só. É uma obra dos brasileiros, de muitos governos, que souberam dar continuidade e que ontem tiveram um pedacinho inaugurado. Agora, numa festa o quê? O Renato tem toda a razão. Uma festa política, uma coisa desassombradamente política.
15: Fora do contexto, senador.
14: Então, completamente.
15: Fora do contexto.
14: Completamente. É com espetaculosidades, Cadu de Fátima, não conheço Cadu, e chama Rafael Motta, e as manchetes todas são nesse sentido. Ele veio fazer, aliás, Lula é mestre, Lula é espertíssimo, ele veio fazer a inauguração num evento de pré-campanha, claríssimo evento de pré-campanha. Agora, demonstrou claramente que o candidato dele não é candidato dele, é candidato de Fátima.
11: Tanto que Lula disse que Cadu vai prosseguir o legado de fato.
14: É isso.
10: Até amanhã.
14: Está tudo no subconsciente deles, Renato. Está tudo no subconsciente deles. Quem é Cadu? Cadu foi um secretário de tributação de Fátima. A gente sabe como é que estão as finanças do Estado e quem esteve responsável por isso tudo é Cadu. Então, em última análise, Cadu é esse. É um rapaz bom. Não quero aqui fazer crítica nenhuma a ele, não, mas ele é o que ele é. Agora, Lula veio aqui para fazer campanha eleitoral para si próprio e para o PT. Qual vai ser o resultado disso? O povo vai julgar.
10: O último dia em que um presidente, que os ocupantes de cargos públicos, os gestores públicos, candidatos à reeleição, podem fazer inauguração é até amanhã.
11: É até amanhã, dia 3.
10: Então, ele está fazendo...
11: Não só ele, como todos.
10: Aproveitou isso, né? É porque está em cima da hora, o prazo está terminando. E aí está fazendo em vários lugares. Ele passou uma hora só aqui, né?
11: Eu queria aproveitar.
10: Ele foi pro Ceará, para Quixeramobim, não sei para onde.
11: Foi, eu queria aproveitar.
14: Um gesto de viu, Renato? Só para terminar. Não deixa de ter sido um gesto de prestígio a Fátima.
10: Sim.
14: Só que deveria ter mais do que esse prestígio, devia ter dado, era muito mais do que ela pregava quando era candidata, que agora tinha chegado a hora do Rio Grande do Norte, porque agora ela Lula despejando as torneiras financeiras da República aqui. E essa cantilena vai continuar. Pelo menos, na última hora, veio aqui entregar
10: o túnel Major Salles.
14: Vem entregar, numa atenção a Fátima, de quem ele é, a gente sabe de quem ele é dileto amigo. Ele não é dileto amigo, exatamente, é do Rio Grande do Norte.
11: Não, olha, e eu queria, não queria perder o gancho do senador quando ele falou da questão fiscal do Rio Grande do Norte.
10: Sim.
11: Passa governo, e a gente vê que esse é o grande problema, é o grande gargalo. Inclusive, que deságua na péssima saúde que a gente tem, na educação nota zero que a gente tem, na falta de infraestrutura, que é a questão fiscal do Rio Grande do Norte, que esmaga a capacidade do Estado de investir. E uma das coisas que me preocupa, senador, é em todas as candidaturas, nesse momento de pré-campanha, se fala, se percorre Estado, se fala isso, tem muita da questão da briga, da rinha política, mas eu vejo pouco, até como dirigente partidário, como o senhor também é, eu vejo pouco projeto, pouca ideia. A gente tem um Estado com uma dificuldade muito grande na questão fiscal. E eu acho que a gente devia discutir, aproveitar esse momento e, daqui para frente, cobrar dos pré-candidatos, dos candidatos, a questão de projetos. E aí,
10: um projeto de desenvolvimento para o Brasil.
11: Não, não, não, o Rio Grande do Norte, sobre o Rio Grande do Norte. Tá. Uma visão do Rio Grande do Norte para tirar o Rio Grande, levantar o elefante do buraco, que a gente está com a crise fiscal terrível. Como é que os pré-candidatos, como é que as candidaturas vão olhar para o Rio Grande do Norte, uma solução para o Rio Grande do Norte nesse aspecto? Porque o senador, inclusive, começou no meio dessa história, do comentário dele, falando sobre isso. E aí, qual eu queria saber do senador, como é que até Alisson, Álvaro e até mesmo Cadu, como é que vai se encontrar uma solução, uma saída, uma ideia para tirar, ou melhor dizendo, para levantar o elefante do buraco?
10: Tem dois casos que para ilustrar isso aí, que pode servir de referência. Um foi o seu, quando foi governador, e o outro foi de Tasso Gereissati, que também foi governador e que fez uma
11: isso que o senador pode responder
10: fiscal muito verdade. Forte lá, né? Então,
14: bom, eu tenho uma experiência pessoal. Eu não quero dizer, eu posso repetir o que eu fiz.
10: Sim.
14: O que eu quero lhe dizer, Renato, é o seguinte: não se faz omelete sem quebrar os ovos. E não há milagre que seja indolor. Levaram o Estado à situação de insolvência e é preciso que você agora, com uma afirmação política muito clara, de prestigiamento à iniciativa privada e de pensar em primeiro lugar na maioria e não pensar em privilégio de si próprio. Veja bem, se o próprio governador agir como a governadora Fátima, que não pensou no bem-estar coletivo dos 3 milhões de habitantes do Rio Grande do Norte. Ela pensou no prestígio pessoal dela com o contingente eleitoral dela. E o Estado passou esse tempo todo só definhando, acumulando dívidas, sem fazer investimentos, enquanto os nossos vizinhos, a Paraíba foi-se embora, porque teve uma atitude diferente, a Alagoas foi-se embora, Pernambuco, idem, o Ceará nem se fala, o nosso vizinho Piauí foi-se embora, e o Rio Grande do Norte ficou para trás, e agora quem vai pegar o Estado do Rio Grande do Norte vai ter que fazer aquilo que eu fiz. Quando em 90 eu fui eleito, me lembro demais o meu discurso de posse na sacada do Palácio Potengi. Eu disse, pelos próximos 4 anos, eu não vou pensar hora nenhuma em mim próprio. Eu vou pensar no futuro do Rio Grande do Norte. Está gravado. Quem quer que queira pode recuperar o que eu falei. Eu tinha ganho a eleição contra todo mundo junto. Era Lavoisier, Aloísio, Garibaldi, Henrique, Geraldo Melo, Vilma, todos, eu só. Eu era uma espécie de herói. E eu disse que pelos próximos 4 anos ia pensar no futuro do Estado e não em mim. Ou você está dizendo, não vou pensar na minha popularidade. E assim eu fiz. No final do primeiro ano, de governo, eu consegui equilibrar as finanças do Estado. Eu me referia muito ao vaso quebrado em que eu ia encontrar o Estado. Eu consegui recuperar, equilibrar as finanças do Estado. Agora, a minha popularidade de líder, que tinha ganho a eleição contra todo mundo, tinha se acabado. Eu não conseguia botar o nariz lá de fora porque eu era açoitado. Agora, o que aconteceu no final do meu governo? Botei o pagamento em dia, retomei o processo de investimento, às custas de quê? De muito sacrifício. Eu não quero aqui começar a dizer, fechei 7 secretarias, tive que demitir tantas pessoas. Eu fiz um elenco de coisas que o conjunto da população do Estado exigia de mim. É a mesma coisa para o futuro governador. Ele tem que pensar não na liderança dele, tem que pensar no futuro do Estado.
10: Aí vai uma pergunta
14: caminho
10: direta.
14: Tem muito caminho.
10: Ah, você tem coragem para fazer?
14: Tem coragem. Tem. Aí é onde entra. O trunfo maior dele é que ele tem coragem e tem perspectiva de futuro. Como ele é muito jovem, ele sabe que é jovem, ele é capaz de tomar atitudes e ter tempo para se recuperar do desgaste, mas a recuperação do desgaste vai ser acompanhada por um processo de retomada de crescimento. Como está ocorrendo na direitista argentina hoje. É. Você tem exemplo bom em todo canto. A Argentina tem exemplos bons.
15: Verdade.
14: Tá ressurgindo das cinzas. Agora, o Milei tem passado maus pedaços, agora tem tido coragem. Tem coragem, Alisson? Tem coragem, tem disposição e tem espírito público para entender que o Estado merece o sacrifício do seu governante.
15: Falando de política propriamente dito, o senhor acredita que existe a possibilidade de Alisson ganhar no primeiro turno?
14: Existe. Eu não quero aqui ser pitoniza ou dizer que tem aqui uma
15: bola de cristal na mão.
14: Agora aqui o caminho está aberto para isso, Pedro Neto, está. Tem perspectiva? Tem viabilidade? Tem. Agora vai acontecer? Tem uma campanha pela frente. Aí, na campanha você decide os números finais do pleito. Agora, chance tem e a qualidade do candidato recomendo. Tanto tem chance como a qualidade do candidato recomendo.
15: E está bem encaminhado?
14: Está bem encaminhado. Está sob controle.
10: O que mais me impressionou em Alisson, porque eu posso falar, eu conheço o Alisson, mas tenho pouquíssimo contato com ele. E fizeram uma denúncia forte contra Alisson e eu chamei a nossa produtora e pedi para ela convidar Alisson para vir aqui. Eu imaginava que ele ia fazer como todos os políticos fazem. Quando a gente tenta falar, quando tem um episódio daquela natureza que a gente tenta falar, os políticos daqui se escondem. Mesmo aqueles que a gente tem amizade, até intimidade. E Alisson veio. No dia seguinte, ou dois dias depois daquele episódio, ele veio aqui, deu uma entrevista aqui e eu fui direto em cima disso para ele. Eu disse, me surpreendeu pela sua disposição você ter vindo aqui direto, porque quando a gente fala com os políticos, quando tem um fato desse tipo, aquela denúncia que teve contra ele, em geral os políticos se distanciam e não dão uma entrevista, não falam sobre o assunto. E ele veio para cá e se submeteu a uma entrevista que a gente fez com ele, que não foi uma entrevista suave, foi uma entrevista perguntando as coisas. E ele respondeu tudo e assumiu e teve... não apenas a coragem de enfrentar o questionamento, mas ele teve a coragem para dizer o que é que tinha acontecido, qual era a visão dele, o que é que ele tinha que fazer e tal. Isso foi, para mim, foi marcante, eu disse a ele ao vivo. Esse é um fato relevante, o senhor não sabe o que é isso, né?
14: Mais do que veio aqui, ele não veio em primeiro lugar aqui. Até poderia ter, não, aqui lá na TV Tropical, na rádio lá, vai ser bem tratado, não sei o quê. Não. Ele foi dos Leões. Ele foi a todas as rádios. Para quais foi convidado. Ele foi para todas as TVs para as quais foi convidado. Deu entrevista a todos os portais e a todos os jornais. Ele foi a todos os veículos de comunicação. Por quê? Porque ele estava absolutamente tranquilo e consciente de que a verdade estava do lado dele. Quem trabalha com a verdade não precisa temer, não. Porque se faz a pergunta, você tem a resposta. Você pode até se constranger com a repercussão, com as especulações que façam. Agora, se você tem consciência de que você é correto, sério e limpo, você faz o que ele fez. Vai a todo canto, dá entrevista a quem pediu e quem não pediu e expõe os seus argumentos. E a população julgou que este assunto saiu do noticiário e ele continuou só a crescer nas pesquisas. Só a crescer.
10: Perfeito. Você quer perguntar, Renato?
15: Não, até fazendo uma pergunta mais conjectural. Eu vejo que a gente, desde que foi aprovado lá na época de Fernando Henrique Cardoso, a reeleição, O senhor é a favor ou contra a reeleição? Porque eu tenho para mim, senador, que uma das piores coisas que foi aprovada nesse Brasil foi o danado da reeleição. Porque você não governa para um projeto, você governa para se reeleger, um projeto de poder, mas não um projeto de Estado, de cidade, de país. Eu não sei qual a opinião do senador. Inclusive porque essa eleição desse ano, iremos eleger dois senadores por Estado. Aqui no Rio Grande do Norte, duas vagas na Paraíba, cada Estado vai eleger dois senadores. E uma das coisas que eu sempre pergunto para os pré-candidatos ao Senado, se não seria a hora de encerrar, de acabar, de livrar o Brasil desse palanque eterno, que é o danado da reeleição.
12: Mas quatro anos não são quatro anos, não, um espaço de tempo pequeno.
14: Mas se pretende um projeto de cinco anos, Se eu perguntar a você, se eu fosse parlamentar ainda hoje e fosse apresentado um projeto de fim da reeleição e mandato único de cinco anos, meu voto estava prontinho para o sim. Prontinho para sim. Em função de quê? De duas coisas que eu vou revelar. Em função da constatação dos vícios da reeleição, porque você hoje ganha a eleição, eu, por exemplo, não fui reeleito hora nenhuma. Eu fui eleito governador, depois senador, depois renunciei ao Senado, fui eleito governador, e para voltar e ser candidato a senador, porque eu não podia ser reeleito, naquele tempo não podia, eu renunciei ao mandato de governador. Então, eu falo com a autoridade de quem nunca foi candidato à reeleição no exercício do cargo. Só senador, que a lei permitia. Mas deixa eu lhe falar. Eu era senador quando apareceu a tese da reeleição. E eu tinha uma tese que coloquei no meu partido para uma alternativa que fosse a candidatura à reeleição progressiva. Primeiro você faria um teste nos municípios. Se desse certo, você faria nos estados, até você chegar à reeleição federal. Essa foi a colocação que eu fiz dentro do meu partido. Causou uma estranheza tremenda e eu fui chamado pelo ex-presidente Fernando Henrique Cardoso. Um tete-a-tete de mais de uma hora e meia. Me lembro bem, no Palácio da Alvorada, eu acho. No Alvorada. Eu, senador, e ele, presidente da República. Ele sabia do meu projeto e passou uma hora e meia me convencendo da importância para o Brasil do processo de reeleição dele para completar o plano cruzado, para que o plano real, para que o país se reencontrasse. E ele me convenceu. Me convenceu com um gesto de patriotismo meu. Eu sabia que o plano real estava dando certo e eu não queria interromper aquele processo. E o meu projeto poderia entrar mais adiante. E eu não apresentei o projeto. A minha ideia era, eu fui conversar com ele e ele passou uma hora e meia comigo me convenceu de que a tarefa que ele estava levando a efeito seria interrompida se ele não continuasse, se ele não tivesse a chance de ser reeleito e o plano real tivesse prosseguimento, que foi um benefício para o país. E ele me convenceu e eu retirei o projeto. Mas hoje eu estou convencidíssimo que a minha ideia deveria ter sido colocada em pauta e deveria ter sido apreciada e aprovada. A reeleição é experimentada por etapas. Senador, hoje eu votaria, se tivesse mandato, contra a reeleição.
10: Você estava falando que a sua ideia foi da constatação de alguns vícios do processo eleitoral. Mas aí eu queria explicitar isso. Mas eu vou chamar um breve intervalo e a gente volta já.
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0: 13:07, estamos de volta com o meio-dia na Mix, o melhor mix de notícias, hoje aqui com a participação de Renato Cunha Lima e com a entrevista do ex-senador José Agripino, que está com compromisso daqui a pouco, e a gente está aqui explorando para querer puxar informação. Eu vou abreviar aqui, vou fazer umas perguntas mais rápidas. Senador, o mundo político está dizendo que a Federação União Progressista vai lançar um segundo candidato ao Senado para fazer companhia à senadora Zenaide. Procede? E se procede, quem é?
1: Quem procede. Será? Agora, quem é, mas vai ficar devendo essa resposta. Procede, procede. Esse furo você não vai levar, não.
0: Tá vendo só? Ele já deu algum remanchete aqui hoje, né? Não é isso? Situação nacional. Me preocupa, porque a gente está vendo um cenário nacional completamente diferente do que gostaria. O que era o ideal, né? É que a gente tivesse uma mudança, uma renovação, algo de novo no Brasil. E a gente está vendo é mais do mesmo, e a população se manifestando pelo mesmo de um lado e pelo mesmo do outro lado.
2: E os novos que tentam aparecer não crescem.
0: Não conseguem crescer.
2: Não conseguem ganhar musculatura porque a eleição está calcificada.
1: Eu estou muito preocupado com as evidências.
0: Sim.
1: As evidências. Vá ao shopping, vá ao Alecrim. Para não falar em São Paulo, qual é a mega do Brasil? Mas lá no Brasil real, e veja as lojas, o que estão vendendo. Vai fazer uma consulta ao movimento econômico do estado do Rio Grande do Norte, como é que está. A gente tira por quem tem negócio, tem faturamento. O faturamento está congelado em queda, em processo de queda. A razão qual é? Basicamente, é a taxa de juros. A taxa de juros hoje, que é produto de quê? Quem manda na taxa de juros, Lula diz que vamos baixar a taxa de juros. Quem manda na taxa de juros seria a política econômica dele. Quanto mais ele gasta sem ter receita, sem ter o equivalente para empatar a receita com a despesa, quanto maior for a dívida pública, mais dificuldade tem o governo de vender os títulos para ter dinheiro para saldar os compromissos. E isso faz com que a taxa de juros cresça. O Banco Central é obrigado a aumentar a taxa de Selic para ter quem compre os títulos do governo. Então, quem manda na inflação é o governo. É a gastança do governo, é o descontrole político do governo. Então, o que me preocupa é isso aí. A conversa fiada de dizer o Banco Central tem que baixar a taxa de juros. O Banco Central é o presidente da República, rapaz. É ele quem faz a política econômica para o Estado não gastar mais do que arrecada. E quando você tem dois caminhos. Você pode gastar aquilo que você tem e emite título e tem que ter uma taxa de juros alta para você vender os títulos para a Gênesis, para a Renata, para todo mundo, ou você emitir, botar a casa da moeda para emitir. Aí gerou inflação direto. Porque você tem mais riqueza, mais dinheiro do que a riqueza. Então, o governo está sem controle político da situação econômica. E a economia do Brasil, você vê o ranking, até na América do Sul, o Brasil lá em décimo lugar, lá embaixo. Por falta de quê? De controle político. É o que está nos faltando. É um pulso político mais forte. Como, eu vou repetir, eu não sou direitista como Milei, não, mas como Milei está fazendo, ele está colocando ordem na Argentina. A Argentina está crescendo mais do que 6% esse ano. 6 ou 7%. Está crescendo bastante com controle político, feito na marra. Então, o que está me preocupando no país hoje é o descontrole, é um governo sem controle político, é uma brigalhada de poder judiciário com o poder legislativo, com o poder executivo. Você vê as brigas do Senado com o poder executivo, uma coisa horrorosa, uma coisa que nunca ninguém viu. É falta de quê? De comando político. A classe política não está se entendendo, nem entre o executivo e o legislativo, nem mesmo dentro do legislativo. E uma crise de corrupção desenfreada. Essa história do Master, do INSS, é uma coisa inusitada, é de arrepiar o cabelo. E esse negócio do Master está pegando todos os poderes, é um negócio impressionante. O país está numa crise monumental. Nós temos que encontrar o caminho de saída.
2: E além dessa crise moral também, que você falou da questão econômica, nós temos um Brasil extremamente violento nas mãos das facções criminosas que estão... Que dominam territórios de todas as cidades.
1: Domina e tem independentes, Renato. Tem independentes de gente graúda, dependentes deles, que se financiam das facções criminosas.
2: Eu costumo dizer que a maior franquia do... E aqui não é propaganda, não. Mas a maior franquia do Brasil não é nem o Boticário, nem o McDonald's, é a Boca de Fumo. Ela está presente nos mais de 5 mil municípios do Brasil, sem que haja uma resposta do Estado. Não há uma resposta do Estado.
0: O governo federal subestimou esse assunto da segurança e da criminalidade, a ponto de que, quando a gente não aguenta mais, aí agora que chegou atrasado, está querendo criar uma pauta, e essa pauta é fake, porque você faz uma pauta no papel e não chega na ponta e a gente não se sente seguro.
2: Mas só para fazer uma pergunta para o senador.
1: Deixa eu fazer aqui uma observação sobre o que o Renato falou. Eu sou muito amigo de Ronaldo Caiado, que infelizmente deixou o nosso partido e foi para o PSD. Mas, de qualquer maneira, não deixou de ser meu amigo. Sim. Quando ele lançou a candidatura dele à presidência, a pré-candidatura, em Salvador, eu e Alisson fomos os únicos segmentos do partido, do União Brasil, a ir a Salvador para a festa de lançamento, que foi uma festa grande. Então, a minha ligação com ele é de bastante tempo, desde o tempo que ele era deputado federal. Depois, como senador, eu fiz líder do partido. Eu era líder e presidente do partido. Eu abri mão de ser líder e elegi ele. Comandei os votos da bancada para que ele fosse o líder. E eu continuei presidente do partido. Então, ficamos mais amigos do que sempre. Então, a minha amizade com o Ronaldo Caiado é uma amizade sólida, feita ao longo de muitos embates e ao longo de muito tempo. Muito bem. Nós fazíamos reuniões, enquanto ele era da executiva nacional do partido, em Brasília. E nessas reuniões que a gente fazia na casa de um deputado, na casa de outro, era de noite e eu chegava no voo que chega às 6:30 PM em Brasília e ia para casa, muitas vezes de Paulderney, por exemplo, que era o deputado Sim. federal. Na porta da casa sempre tinha uma multidão de carro, de segurança do diabo. E eu sabia o que era, porque eu tinha perguntado já em meses anteriores, e dizia, isso aqui é a segurança de Ronaldo Caiado. E eu perguntei, Ronaldo, por que isso tudo? Ele disse, é o preço que eu pago para fazer o que eu estou fazendo em Goiás. Em Goiás você pode andar com o seu relógio a hora que você quiser. Acabou-se ladrão de gado no interior. Eu tenho uma máxima lá, ladrão ou bandido em Goiás, ou muda de profissão ou muda de estado. Então ele paga o preço de ser alvo das facções, porque ele foi em cima das facções. Ele botou para arrebentar, ele limpou o estado de Goiás, que é um estado grande e importante, limpou do banditismo. Agora, teve coragem para fazer isso e andava com um mundo de gente protegendo a vida dele, em função do que ele fazia como governador. Tem detalhes que ele contou que eu não posso contar aqui, nem o tempo recomenda, que só faz aquilo quem tem muita coragem pessoal e coragem cívica. Então, esse homem como candidato a presidente da República, se ele alçasse voo ou se alçar voo, será um benefício para o país, porque ele tem coragem para limpar o banditismo do país, e o que ele fez na saúde, na educação, para não falar na segurança do estado de Goiás, seria modelo para o que ele pudesse fazer no Brasil. Agora, em vez disso, nós estamos na eterna dicotomia de extrema direita e extrema esquerda. E o Brasil velho se perdendo na inflação e na taxa de juros.
0: E na insegurança.
1: E na insegurança.
0: A insegurança que incomoda todo mundo, né?
2: E a outra que é um fenômeno não só nacional, mas um fenômeno da América Latina como um todo. Você vê que as últimas eleições aqui no continente, a esquerda perdeu porque ela não dialoga nem com a questão econômica que está presente aqui no Brasil, como o senador falou, nem da questão da segurança. Vê que o exemplo de Bukele lá em El Salvador é o que todos os candidatos mais à direita tentam vender, essa ideia de rigidez na questão do enfrentamento ao crime organizado, o narcoterrorismo.
0: Eu preciso encerrar a entrevista com o senador, porque ele tem um compromisso agora.
2: Inclusive porque é o aniversário, né?
0: Porque é o aniversário de Dilma Dias, Arruda Câmara. Dilma, que é a mulher de Dona Dilma, que é a mulher de Cassiano Arruda, sim, e que está fazendo o um aniversário hoje. Tem uma
1: missa a qual eu já faltei para poder, sim, vir aqui.
0: Prestigiar a gente.
2: Felicitações. Felicitações à aniversariante, não só ela, como outras que você vai citar, e a família.
0: Daqui a pouco a gente fala. Senador, para a gente concluir, eu queria o seguinte: se Zé Agripino Maia pudesse dar um conselho ao norte rio-grandense com relação às eleições estaduais agora deste mês de outubro e às eleições nacionais. Quer dizer, qual seria o conselho de Zé Agripino?
1: Fique fora do radicalismo e observe bem a qualidade de cada candidato. A qualidade de candidato significa as ideias, significa a postura e a credibilidade. Porque o eleitor tem que votar em quem, nas ideias de quem está falando e na credibilidade de quem está falando, se é capaz de cumprir o que está prometendo. Fique atento a essas duas coisas, tanto no plano nacional como no plano estadual. Não venda o voto, não negocie o voto.

0: conversa é sempre muito boa, porque esclarece as coisas.
1: Mas um palpite, né? Um palpite para domingo?
0: Pro jogo. Também para domingo. Brasil e Noruega.
2: Vou apostar agora, 2-1. Brasil, 2-1.
0: Ave Maria, vamos levar um gol.
2: É, mas eu fiquei mais animado com o Pedro Neto, que Pedro Neto,
0: que é especialista.
2: É expert em futebol. Ele me fez uma avaliação muito alvissareira e encorajadora. Ele diz que a Noruega tem muitos. São de bloquinhos.
0: Sim.
2: Não é compacta como a seleção brasileira, que tem talentos espalhados pela grande área, pelo meio de campo, pela defesa. Dois jogadores e o resto não é grande coisa. Então eu espero que a gente ganhe. Eu quero ganhar.
0: Eu também.
3: Placar, né?
1: Vamos embora.
3: 6-0 já tá bom.
0: Você é quanto, Frank?
3: Hein?
0: Você é quanto?
3: 2-0.
0: E pra fora?
1: 2-0.
0: E você, Renato?
4: Coincidiu no 2-0.
0: E eu 3-0. Sou sempre modesto.
2: Ah, eu saio daqui feliz da vida.
3: Obrigado, senador. Cassiano, viu?
2: Darei sim.
0: Senador, transmita lá nosso desejo de felicidade para o aniversariante e muitíssimo grato pela sua participação aqui conosco mais uma vez.
2: Obrigado a você e obrigado aos seus ouvintes pela paciência de nos ouvirem.
0: Tá. Final do mês começam as convenções e aí nós vamos chamar de novo aqui para a gente discutir.
2: Tá bem. Tá
0: formação certo. De chapa, essas coisas todas.
2: Com prazer.
0: É isso aí. Pedro Neto, quer falar um pouquinho sobre futebol?
1: É bom, né, gente, terminar, encerrar o bloco aqui falando um pouquinho de futebol, porque nós tivemos ontem bons jogos, né? Estamos tendo hoje também, teremos hoje, no caso, né? Bons jogos também. E hoje tem um jogo que interessa muita gente, que é a Argentina e Cabo Verde. Eu acredito que o mundo inteiro torcendo do Cabo Verde.
4: Vozinha.
1: Vozinha, né?
4: Ah, eu sou vozinha desde criança.
1: Desde criança.
4: Eu sou vozinha desde netinho.
1: Mas é interessante, é uma partida que agora, infelizmente, né? Talvez, mas eu acredito que a Argentina ganha fácil. Ganha fácil.
0: Certo.
4: Ah, eu também acho, mas...
0: Uma coisa que eu percebi nos times africanos, eu não sei se vocês concordam, é que eles começam bem, mas eles cansam. Quando chega dos 20 minutos do segundo tempo em diante, às vezes nos 30, eles já, embora eles sejam muito fortes e grandes, eles cansam.
4: Eu nem sei se é cansaço, é a questão mental. Sabe?
3: Eles não, treinam com aqueles caras que disputam São Silvestre.
1: Jane, eles jogam como se fosse pelada.
0: Ah, você falou isso.
1: É, falta pode estratégia, prestar atenção. Né? Você com 40 do segundo tempo, ganhando por 2-0, tomar uma virada.
0: Deixar a virada da Bélgica.
1: Porque se é um sul-americano, o cara faz o quê?
0: Bota os 10 lá atrás.
1: Meu amigo, os 10 lá atrás, cai, faz aquela cera, aquela...
4: Faz a milonga.
1: Tá? E o sul-americano tem isso, o brasileiro, o uruguaio, o argentino, o paraguai. Eles não têm isso. Os caras estão ganhando 2-0 e jogando pra frente. Entendeu?
4: Mas
1: pelada.
4: Eu sei que eu estou fascinado com essa Copa. Acho que até
0: espetáculo a Copa,
4: né? Espetáculo a Copa. E não é só a questão do futebol. Tem coisas incríveis. A história do jogador, se não me engano, da Costa do Marfim, que ao fazer um gol e vencer uma partida, fez uma carta para a irmã que faleceu, que não viu ele virar ter sucesso como futebol. Você tem a Bangladesh com aquela multidão torcendo para o Brasil.
0: Comentamos aqui.
4: Jamais.
0: Chamou tanta atenção que nós comentamos aqui.
4: Você tem a história dos heróis improváveis, como Vozinha. É. Você tem olha, a torcida do Japão, que fez isso aqui em Natal, quando jogou.
3: Limpando
4: o estádio. Você tem, por exemplo.
0: É uma exposição.
4: Para você que gosta de rock, como eu gosto, e eu sei que Pedro Neto gosta também, você vê a vitória da Inglaterra, aquele curo. Com aquela música do Oasis.
0: Espetáculo. E
4: rapaz,
0: a remada da Noruega.
4: E a remada da Noruega, que é sensacional. E outra, que as redes sociais. Que as redes sociais traz um negócio. Com a inteligência artificial, traz um negócio maluco. Sensacional o videozinho. Quem puder, procure aí na sua rede social. De um filme de humor. Que fizeram o Vini Júnior e o Haaland, que a gente não pode falar a pronúncia certa, né?
0: Não, é proibido.
4: Tá proibido. É. Mas é sensacional. E o Haaland marcou o Vini Júnior na rede social dele para eles irem e começaram a rir. Então, é sensacional. Eu tô vendo coisa. É uma Copa do Mundo, que é a última dança de Cristiano Ronaldo, que fez gol ontem, um jogo bem polêmico, de Messi, do Modric, que ontem deixou a Copa do Mundo. Você tem do goleiro da Alemanha, do Neuer, que já se despediu também. Então, do Neymar, que ainda vai ter uma oportunidade.
1: Lukaku, da Bélgica,
4: Lukaku, da Bélgica. Então, você tem vários, porque não só a questão esportiva. E sem falar que a história, cada jogo é uma sensação. Eu tô adorando.

0: nessa Copa do Mundo e não tinha essa expectativa, tá?
1: E a
0: eu
1: França? Expect...
0: Não, a França... Tem... Pronto, você falou da França. Eu França tenho uma opinião é que a França se destaca dos demais. É a França no outro patamar.
1: E o resto tem embaixo.
0: Aí não, aí tem o segundo bloco, do qual está a Argentina, a Espanha, que agora
2: melhorou um pouquinho.
0: Eu coloco o Brasil e a Inglaterra nesse meio, e Portugal, que eu tinha uma expectativa melhor, está me decepcionando. Mas, assim, tirando a França, que do goleiro ao Mbappé, você tem um ataque, então, que é o Mbappé, Olise e
1: Dembélé. Esse Olise é o que estou chupando manga, cara. Não? E ainda tem o Master. O Master da França é terrível.
0: Então,
1: pior do que o advogado.
0: Então, assim, é uma Copa sensacional. Quem tá, quem está assistindo, acompanhando, tenho certeza que está se divertindo bastante.
3: Existe uma perspectiva.
2: Teve uma coisa engraçada. Eu liguei para ontem, ou anteontem, para Gutenberg Natal Tenor, que é nosso comentarista aqui, é nosso colunista aqui às quartas-feiras. Ele é o cônsul da Noruega para Rio Grande do Norte, Paraíba e Pernambuco. E eu disse, eu já tinha falado aqui junto com o Pedro Neto e com o Frank, eu disse, olha, você é convidado para você ir lá falar sobre a remada da Noruega. Mas aí não deu certo. E na semana que vem eu acho que a gente pode chamar, porque aí se o Brasil passar, né?
1: Passar.
0: Se o Brasil passar. Vai passar.
2: Eu também acho, mas...
3: É passando, né? Pega Inglaterra ou México.
2: É. Vamos fazer igual outros. Vamos fazer como era o Zagallo que dizia, né? Um de cada vez, né?
3: Uma coisa de cada vez.
2: O Joel, vamos soltar aí. Vamos ver a coluna do dia hoje. Com a nossa colunista Karenine Fernandes. Boa tarde, Karenine.
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5: Estamos acompanhando. Você já teve a sensação de que o dia terminou, mas a sua mente continua acelerada, como se houvesse dezenas de abas abertas ao mesmo tempo. Vivemos em uma época em que a informação chega sem pedir licença. Antes mesmo de se levantar da cama, muitos de nós já olhamos mensagens, notícias, redes sociais e e-mails. Ao longo do dia, somos interrompidos por notificações, vídeos, opiniões e uma quantidade enorme de estímulos. O problema não é estar informado. Isso é bom. O problema é quando não damos ao cérebro a oportunidade de processar tudo isso. Nossa mente, ela precisa de pausa, precisa se organizar, organizar os pensamentos, consolidar memórias e recuperar energia. Quando esse descanso não acontece, é comum surgir a sensação de cansaço. Um cansaço constante, dificuldade de concentração, irritabilidade e até impressão de que nunca estamos fazendo o suficiente. Muitas vezes pensamos que precisamos de mais tempo, mas na verdade precisamos de mais qualidade na nossa atenção. Por isso, vale refletir. Será que tudo que chega ao meu, ao seu celular, merece entrar também na minha mente, na sua mente? Será que toda notificação precisa ser respondida imediatamente? Criar pequenos momentos de silêncio, limitar o consumo de notícias, reduzir o tempo nas redes sociais e reservar alguns minutos para uma conversa presencial é de suma importância e ajuda a proteger a nossa saúde emocional. Lembre-se, informação em excesso não significa conhecimento. Estar conectado o tempo todo não significa estar verdadeiramente presente. E aqui eu quero deixar algumas dicas para vocês. Não comece o dia pelo celular. Dê alguns minutos para você antes das notificações. Escolha horários para se informar. Você não precisa acompanhar tudo em tempo real. Reduza as interrupções. Desative notificações que não são importantes. Faça pequenas pausas, levante, respire, beba água, dê um descanso à mente. Tenha momentos sem telas, principalmente antes de dormir. Quem sabe um bom livro, uma boa conversa com quem está ao seu lado. Assim como cuidamos da alimentação, do corpo, também precisamos cuidar da alimentação, da mente. Nem toda informação merece ocupar os espaços de pensamento. E que neste final de semana a gente possa escolher desacelerar um pouco e oferecer à nossa mente aquilo que ela também precisa, o descanso. O descanso. Eu sou Karenine Fernandes, psicóloga, e estive com vocês em mais um Mente Aberta. Desejo um excelente final de semana e até o nosso próximo encontro, Gene Tinoco.
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2: É isso aí. Obrigado, Karenine Fernandes. Sempre um comentário inteligente, né? Muito bacana, né? Franklin.
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2: 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Vamos agora para mais um breve intervalo e voltamos já.
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0: 13 horas e 38 minutos, estamos de volta com o Meio Dia na Mix, o melhor mix de notícias. Antes da gente ir para falar sobre futebol e sobre as outras coisas, eu vou trazer logo os aniversariantes do dia. Ah, Frank, você tem um recado
1: aqui. Tem um recado aqui.
0: Vai lá.
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0: É isso aí, vamos mandar agora os parabéns aos aniversariantes dessa sexta-feira, 3 de julho. Mas mandando os parabéns aqui para a advogada Laura Helena, Laurinha, um beijo para ela, de parabéns.
2: Filha de Valber Júnior.
0: É. Parabéns para Carlos Frederico Mesquita, o nosso Pepetinha.
2: Grande Pepeta.
0: Amigo desde sempre, figuraça. Abração para ele. Parabéns para a psicóloga Sarita Cesana, para João Batista Vale de Almeida, lá na nossa audiência, lá em Mossoró. JB, um beijo para Jaqueline. Parabéns para Nilma Dias Arruda Câmara, um abraço para Cassiana Arruda e para toda a família. Parabéns para Ricardo Meira Lima, amigo desde sempre.
2: E muito.
0: Mamuca a gente chama, né? Parabéns para João Bezerra Júnior, um abração para ele. Parabéns para Ronaldo Rezende.
1: É, pai, esse é do coração.
0: Figuraça, né?
2: Americano de quatro costados.
0: É. Parabéns para Tereza Ferreira, para o sociólogo Daniel Menezes, para Fernando Amaral, Fernandinho, que é aqui da Rede Tropical, da TV Tropical. Também parabéns para Solange Dantas Ramalho, para Maria Emília Pinhataro. Como fazemos todos os dias, nós falamos sobre as expressões nacionais que aniversariam hoje. Hoje é aniversário do ator Carlos Alberto Richelli. Sabe quem é, Frank?
1: Sim, sim, demais.
0: Marido da Bruna Lombardi.
1: Marido da Bruna Lombardi.
0: 80 anos hoje, não tem quem diga, né? 80 anos, é. Hoje também é aniversário do jornalista Carlos Monforte. Durante muitos anos comandou o Bom Dia Brasil, vocês se lembram disso, na TV Globo. 77 anos, hoje é dia do cantor Edson Gomes, 71 anos.
1: Vem comemorar aqui em Natal.
3: É, né? Vai fazer um show aqui.
0: É, do ator Mussunzinho, 33 anos. E do ex-lutador Vanderlei Silva, 50 anos. Tem um apelido de Vanderlei Silva que era cachorro maluco, é isso? Tem um apelido mesmo.
1: Cachorro doido. Né?
0: Cachorro doido, é uma coisa assim. É cachorro doido?
1: Era.
0: Era. Lutava muito, era maluco.
3: Ele que agora é policial, né?
0: É, ele estava fazendo. Ele é pra rota, eu acho. Ele tentou lá um.
3: Não, ele é policial agora. Policial? Ele foi aprovado lá pra Hollywood.
0: Ah, sim, nos Estados Unidos?
3: É nos Estados Unidos, é policial nos Estados Unidos.
2: Só um comentário em relação a Richelli, rapaz. Quando eu vejo Richelli fazendo 80 anos, é que eu descubro que eu tô ficando velho. Porque o Richelli era na época de galã, ele e Bruna Lombardi, né? E eu era um menino, hoje em dia eu digo a
0: pouco. Eles continuam bonitos os dois.
2: Eles sempre foram, né? Todos os dois, um casal muito. Já deve ter uns 40 anos de casamento já, os dois.
0: É, por aí. Talvez mais, né? Entre as figuras internacionais, aniversariam hoje o ator Tom Cruise, 64 anos.
3: É outro,
0: né?
3: Que assim, com essa idade toda, né? Nem parece.
1: E outra coisa, não da Copa do Mundo.
3: Aquele é guardado no formol, não envelhece, não.
2: Não envelhece, é incrível.
0: E também aniversaria hoje o ex-campeão de Fórmula 1, campeão de Fórmula 1, tetracampeão de Fórmula 1, Sebastian Vettel. O alemão completou hoje 39 anos. Como fazemos sempre, às sextas-feiras, parabenizamos os aniversariantes do sábado. E amanhã aniversaria Afonso Lemos, ex-prefeito de Macau, meu amigo, pai de Túlio Lemos, de Nininha,
1: figura.
0: Hein?
1: Pai de Tubiba.
0: Pai de Túlio Lemos, é. Um abração para Afonso, parabéns também para o neto Valmar Martins, para Juliana Eugênio, para Aline Dantas, beijo para Aline, parabéns para Ricardo Paulino, ex-vereador lá em Jandaíra, aniversaria no mesmo dia, ele e o filho, Luiz Eduardo. Parabéns para os dois. Parabéns também para o engenheiro Aníbal Barbalho, para a Beli, Isabelle Navarro, para o produtor, diretor de cinema, Bibas Schiavon. Parabéns para Sérgio Augusto Nunes e parabéns para Flávia Bezerra. Vida longa e feliz para todos. É isso aí. Renato Cunha Lima, vamos analisar o quadro político depois dessas ondas todas. Foi que houve mais lá em na inauguração do túnel Major Salles que você queira trazer para cá?
3: Fora isso, teve um negócio maluco, que é uma ponte improvisada com container. Não sei se vocês viram.
0: Eu vi isso.
3: Viu, né?
0: É aquilo.
3: É, porque não tinha sido concluído aquele trecho. Aí eles improvisaram colocando um container e.
0: Ali é a parede do.
3: É uma contenção, não, é uma parte de uma ponte menor, porque tem um túnel e tem uma parte menor, sim, porque passa veículos em cima. Aí eles improvisaram com um container, né? E a outra que Lula disse que a água não chegou hoje.
0: Ele inaugurou, estava seco ontem, né?
3: Tava seco. E a água chegou hoje, foi todo mundo tomar banho lá.
2: Madrugada.
3: Chegou de madrugada, foram prefeitos, tudo.
2: Os prefeitos da região foram lá, tomaram banho, coisa e tal.
3: Fazer aquele proselitismozinho comum.
1: Né, pra botar no santinho e tal.
2: Não, já tá no Instagram e tudo mais.
3: Coitado do São Francisco, é tão usado.
1: Né? Vão derrubar
3: o santo, falando
2: todo mundo derruba o São Francisco. É impressionante, rapaz.
3: Não é?
0: Nós sempre fomos favoráveis a essa transposição. Malcena do Zero pediu sua coisa aqui, que é muito verdadeira. O mundo político baiano e sergipano se posicionou contra.
1: Eu sei disso.
3: Porque achava que o Rio era propriedade do Brasil.
0: Quando na verdade. Essa caca é uma doidice, isso.
3: Não, e a outra que, quando na verdade o Rio nasce em Minas Gerais. Né? Então, os afluentes são todos ali em Minas, e é um rio que corre para o norte.
1: Discutiu-se muita coisa. E a água não é de graça, o povo pensa que é de graça, né? Não é.
3: Não. E outra, e é intermitente, não é perene o ano todo, depende muito do ciclo das chuvas. Da capacidade.
2: Aberto e fechado com regularidade.
3: Por conta da capacidade hídrica do Rio São Francisco.
0: Não tem cabimento um estado como um país como o Brasil ter lugares que não tem água. Porque você tem uma costa dessa espetacular e é muito comum. Veja, na década de 1930, os países começaram a dessalinizar a água e a tomar água. E alguns lugares do mundo que não tem água, você toma água dessalinizada.
2: Israel,
0: mais de 100 países no mundo tem isso. Mas em Dubai, por exemplo, a água de lá é dessalinizada.
1: Como Mossoró é um país, quem fez isso lá foi Rosalba, né?
0: Instalou
1: dessalinizadores no campo todo.
0: Você tem pequenos dessalinizadores. Teve um programa do estado, eu acho, mas para pequenas quantidades. Eu digo, nós não temos aqui uma grande usina.
3: Não, tá para ter uma enorme, gigantesca no Ceará. O Ceará vai sair à frente.
0: Pois é, que você.
3: Né, um investimento de mais de R$1 bilhão, privado.
0: Eu falei uma época sobre isso com o Altinoco Filho, que é engenheiro, que é especialista em água, engenheiro sanitarista, perguntando a ele sobre o custo. Ele disse a mim, ele estava dizendo o seguinte, olha, tem uma estimativa de custo assim, assim. Ele disse, não, na época, né? O custo maior é o custo da energia para levar a água.
3: Só que hoje a gente tem
0: energia sobrando aqui. Ele mesmo disse, não, nós temos energia sobrando. Então, falta o quê? Falta ter visão e ousadia. O Rio Grande do Norte era para ter uma grande usina de dessalinização que pudesse levar água para a região central, para a região do Seridó e para parte da região do Oeste.
2: Falta vontade política, falta vontade política. Na realidade, os caras não têm, porque você pega aqui as lições que o Jean Paul Prats deu, que o Aldo Itunoco deu, sabe? Pô, se você pegasse um pouquinho de cada um deles, nós teríamos aqui um mundo bem melhor para esse pessoal que não tem água, mas eles não têm interesse, falta vontade política.
4: E fora o modelo enviesado, porque entregaram a iniciativa privada a geração da energia, mas a linha de transmissão ficou com o governo. O que é que aconteceu?
0: Ah, não tem linha de transmissão.
4: Não tem linha de transmissão. E aí a gente fica, o povo, né? Porque que é nós, o povo, ficamos pagando essa conta desses contratos sem que a energia chegue na ponta. E a outra que virou um problema ao ponto de hoje muita gente está tendo prejuízo nesse setor.
0: As empresas, os produtores,
4: os parques
0: de geração eólica, então, eles estão deixando de vender, de entregar em torno de 25% da produção.
4: E outra, no momento em que a energia é a coisa mais importante, até estrategicamente, por conta dos data centers, da inteligência artificial. Você vê que o consumo de... por exemplo, uma notícia que eu fiquei até impressionado, que o iPhone, a Apple, majorou os seus preços no mundo todo, de todos os produtos. Mas por quê? Por conta da inflação no mundo dos componentes. Porque são os mesmos componentes que estão indo para os data centers e tudo. Então está havendo uma corrida de data center, de inteligência artificial, de grandes equipamentos, e que hoje o Rio Grande do Norte, por exemplo, poderia tá sendo vanguarda nisso e não está. Inclusive o Brasil, a Tesla, o Elon Musk anunciou que a Tesla está indo para dois ou três países daqui da América do Sul, menos o Brasil. Argentina, se não me engano, Chile e um terceiro país que agora não me recordo, mas não é o Brasil.
0: A Tesla vai lançar um celular, que já lançou lá fora, mas não chegou aqui na América do Sul, que é um celular que ele o sinal dele é direto do satélite, você pega em qualquer lugar, não tem essa história de você estar no meio do mato e não ter sinal. E além do mais, você recarrega com energia solar.
4: Acabou-se, né?
0: Aí todo mundo vai, por exemplo, quando ele lançar, todo mundo vai correr para lá. É parecido com esse aqui. Então,
4: tá todo mundo... não vai pagar a conta.
0: Pois é, você imagine.
1: Para não dizer que não falei da China. Ontem a China inaugurou uma autoestrada.
4: A China que não está na Copa do Mundo.
1: E você vai trafegando por ela e ela vai automaticamente carregando as baterias dos veículos.
0: Os pneus dos carros vão gerando energia.
2: Eu estava mostrando ontem aqui a vocês dois também. A China está lançando agora, né, os novos edifícios. No alto dos edifícios.
0: Os edifícios inteligentes.
2: Inteligentes, eles já vêm.
0: Esse negócio é impressionante.
2: Névoa. Né? Justamente para.
0: O edifício produz uma neve para resfriar. Olha que maravilha.
2: Cidade, cara. É uma coisa.
0: Coisa inusitada, né? Cara. A gente fica aqui sem ter novidade, porque nós moramos num país em que não acontece nada de novo, não tem mudança. A gente, infelizmente, as ações.
4: Mas Natal teve uma novidade.
0: Qual
4: a
0: foi?
4: Aposentadoria da promotora. Anúncio da aposentadoria da promotora Gilca da Mata. Tem muita gente que está comemorando.
0: Sim.
4: Até porque ela se notabilizou por engessar o desenvolvimento de Natal e do Rio Grande do Norte durante muito tempo. É um alívio para muita gente, sobretudo para o pessoal da construção civil. Quantos e quantos bilhões foram deixados de investir aqui por conta da atuação política e ideológica da promotora Gilca da Mata?
2: Já deveria ter acontecido, né?
1: Já que falando de energia, a conta de luz vai permanecer bandeira amarela, viu, gente?
0: Ô, Frank,
1: não teve folga, não.
0: Mas a conta de água vai aumentar 6,98%. Água e esgoto. Este mês, está no meu blog lá, no blog do gina.com.br. 6,98%. E tem mais um detalhe. Estão estudando para que a conta de energia elétrica ela sofra uma grande mudança e ela passe a ser a tarifação, ou seja, dinâmica, de acordo com alguns parâmetros. Dependendo do horário que você consome energia, a energia é mais cara. Como você, Frank, que você traz para cá os exemplos do carro de aplicativo.
1: Isso.
0: Que tem a tarifa dinâmica.
1: Dinâmica.
0: Por exemplo, no dia do Jogo do Brasil, o jogo passado, nós trabalhamos aqui, fizemos o programa até 1h. E a gente foi embora e Frank chamou um carro aqui. E para ele ir para casa, o carro cobrou, pela tarifação normal, 4 vezes mais do que ele paga 40 normal.
1: 40 conto, eu pago sempre 11, 10.
4: Foi a taxa da Copa do Mundo, né, que você pagou.
1: Taxa Copa do Mundo.
0: Tarifa dinâmica.
4: Isso aqui é um verdadeiro mix de notícias, que em 5 minutos a gente falou pelo menos umas 20 coisas.
0: Pois é, mas é isso, né? Tô lendo aqui o blog, porque essas coisas estão no meu blog lá.
1: É.
0: Que eu fico procurando novidade para trazer para...
1: Sim, também teve um carro ontem que foi lançado, não sei se vocês viram. Puxa, bonito, traseira legal.
4: Você gostou da traseira do carro?
1: Alguém falou aqui sobre isso, acho que foi ele.
0: Qual foi o carro?
1: Acho que foi nosso amigo lá do Senai, que toca esse programa de
0: energia
1: verde.
0: Rodrigo Melo.
1: A hidrogênio faz 1.500 quilômetros sem problema.
0: É um carro movido a hidrogênio verde?
1: Por isso, hidrogênio verde.
4: Rapaz, isso é uma ofensa para muito papudinho que anda por aí, né? O carro movido a água.
1: É a água.
4: Inclusive.
1: Renato, levou fim, né?
4: Renato. Inclusive, o combustível da gente já procurou Alcoólicos Anônimos, porque tem muito álcool. 32%.
0: Absurdo, né?
4: É um absurdo.
0: A gente compra gasolina.
4: Não, a gente compra combustível sabor. Che sabor gasolina.
0: A gente compra gasolina e recebe gasolina misturada. Isso aí é uma grande enganação. Se fosse uma empresa privada específica que fizesse isso, ia estar ludibriando o consumidor.
4: É, mas tem muitas que fazem. Sabor chocolate, sabor laranja, sabor isso. E agora a gente tem um combustível nessa linha. Sabor gasolina. Gasolina. É só sabor gasolina.
0: Falando de esporte hoje, o João Fonseca jogou hoje contra o russo Roman Safiulin. Pela terceira rodada de Wimbledon e perdeu por 3-0.
1: Isso foi cedinho, 7 horas da
0: manhã. 7 horas começou o jogo.
4: Mas assim, eu tenho um motivo. Ele quer assistir o jogo do Brasil. Porque se ele passasse, o jogo dele seria com o Djokovic no horário do jogo do Brasil. Ele preferiu assistir o jogo do Brasil.
0: Preferiu perder
4: para assistir o jogo do Brasil.
0: Ele é fã de Djokovic e foi um jogo duríssimo no último.
4: Você foi muito bom, muito bom.
2: Gente, só para finalizar futebol, nós temos Série D amanhã, tá? O BC América jogam praticamente no mesmo horário, né? O ABC joga em Marabá contra o Águia de Marabá, a América joga em Amapá contra o Trem, e os dois precisando trazer um resultado positivo para Natal, e o jogo da volta será, a decisão será em Natal. Hoje o ABC é o terceiro colocado na competição geral, o América é o segundo, o Gama hoje é o destaque do futebol brasileiro na Série D.
1: E Brasília, o Gama é Brasília.
4: E tem Flamengo, né? Brasília. E tem Flamengo.
0: Já misturou do Flamengo hoje.
2: Eu, essas coisas pequenas eu nunca me envolvo, não.
4: Sabe? É mesmo? É São pequenas, que é Flamengo e River. Mas é o jogo mais importante do dia, inclusive. Mais do que qualquer Copa do mundo.
1: Mas eu ontem fazendo uma pesquisa assim rapidinha, o adversário do ABC é muito mais forte do que o Trem. Muito mais forte.
2: O Águia sempre é.
0: Renato, Popó, ainda é do tempo de torcer pelo Vasco da Gama.
4: É
0: resistente. Ó, eu vou fazer aqui o seguinte: informações sobre o deputado estadual. O vereador, Robson Carvalho, negou que tenha intenção de ser candidato ao Senado, foi cogitado o nome dele, e ele reafirmou que é pré-candidato a deputado estadual. Ele é filiado à União Brasil, essa informação saiu ontem, eu vi o vídeo dele falando nas redes dele. Também ontem saiu uma pesquisa, anteontem, da Data Capital, com o ESPN e tal, falando sobre candidaturas majoritárias e proporcionais. Chamou a atenção com relação a essa pesquisa a disputa por uma vaga de deputado estadual, em que entre os 6 primeiros apareceram, em primeiro lugar, o deputado Tomba Farias, em segundo lugar, o deputado Galeno Torquato, o terceiro, Francisco do PT, o quarto, o deputado Ezequiel Ferreira, o quinto, o deputado Adjuto Dias, e o sexto, o deputado Kleber Rodrigues. Esses foram os 6. Eu peguei só os 6 primeiros, porque tem uma lista grande. Frank me disse que não tem mais gente, não. Tem uns 30, Frank. Eu vou passar o resto do programa dizendo aqui.
4: Não, e outra coisa.
1: Um nome de gente nova.
4: Eu acompanho política há um bom tempo. Mas eu simplesmente ignoro qualquer pesquisa para deputado.
0: Ela é a representativa.
4: Depende muito
0: da localidade. Se você fizer numa região que o deputado é forte na região.
4: E tem, por exemplo, tem deputados que são muito bem votados e que não aparecem em nenhuma pesquisa porque eles são capilarizados, são amplos, de vários estados. Né? Aí o outro, que é mais específico de uma região, vai aparecer quando aquela pesquisa for lá. Então, é muito complexo. Você
0: não traz a reprodução exata, né?
4: E os pré-candidatos, geralmente, eles já sabem, as nominatas também sabem fazer o prognóstico. Muito bem acertadinho de quantos. O prognóstico do voto de cada um, né, das nominatas.
2: Aonde ele tem que ter?
0: Manchete da Tribuna do Norte de hoje, para a gente rapidamente falar aqui. A arrecadação de impostos no Rio Grande do Norte cresceu 490 milhões e bateu 14,6 bilhões neste ano.
4: Mesmo assim, o Estado segue devendo consignado.
0: Consignado hoje está em quanto?
4: A última notícia que eu recebi foi de 360 milhões.
0: É muita grana.
2: São quatro meses, né?
4: É uma loucura.
2: Isso é um descaso total.
4: Não, isso é apropriação em débito.
0: Se fosse uma empresa privada, o dono
2: ia quebrar.
4: Não, sem falar no calote já recorrente dos fornecedores, dos prestadores de serviço. E você vê o contrassenso. Aumenta a arrecadação, mas está aí. Porque o Estado é mal gerido e tem um gargalo terrível, que é a questão do índice de pagamento, da folha de pagamento, o descontrole dos gastos de custeio. Então, assim, isso é uma bola de neve que não é do dia para a noite que se resolve isso, não.
1: E só para lembrar que o arrecadador de impostos até recentemente era o atual candidato ao governo do Estado.
4: Sim, lógico.
0: É, sim, sem dúvida.
4: Lógico.
0: Você foi falando aqui de uma
4: não, eu fiquei,
0: tão séria que a gente ficou sem entender.
4: E eu fiquei assim...
0: O que é que ele está querendo, né?
4: Tá querendo dizer? Não, óbvio, é porque a gente está caducando, ou não.
0: Ou não, é. Renato Cunha Lima, muito obrigado por sua
4: obrigado,
0: participação.
4: Renato, aqui, bom, gente. Muito bom, Pedro. Valeu, muito bom, Franklin.
1: Tchau, até Gênero, a segunda-feira aqui. Vamos fazer futebol segunda aqui?
2: Segunda vamos ter uma resenha aqui, vamos ter uma resenha legal. Pô, vamos ter uma hora.
0: Eu quero trazer um jovem aqui de 12, 13 anos para vir para cá.
2: Show de bola.
0: Que é filho de Essinho. Essinho é lá da Fiat, Bota Negra. O filho dele sabe tudo de futebol.
2: Maravilha.
4: Chama Luiz Eduardo. Neymar faz gol?
0: Se entrar, faz.
2: Neymar, cada
1: se
2: vez
1: se entrar o quê? Dar... A bola ou ele no campo?
2: Não, você não. Tem que dar mais espaço a Neymar. Neymar ainda decide uma partida.
4: Não, acho que nesse momento é isso.
0: Informação nova, seguinte: no treino que está acontecendo agora, deve ter terminado já, porque começava o meio-dia. A Rafinha estava treinando com bola.
4: Não, o Rafinha já está.
2: Ele vai para o banco. Eu só espero que ele não comece a partida. Tá? Só espero. Para mim, eu já disse aqui, eu começaria com o Danilo. Mas eu ainda continuo acreditando que ele vai começar com o Martinelli.
0: Eu penso com você também.
4: E Casimiro mantém?
2: Mantém.
0: Casimiro foi escolhido o melhor jogador da posição.
4: Meu Deus.
2: Em relação ao Paquetá. Saiu o Paquetá e ele vai.
1: Mas é uma escolha feita pela FIFA. Viu? Não tem nada aí de. É coisa séria.
0: É. Bom, o programa Meu Dia na Mix fica por aqui. A você um excelente fim de semana. Aproveite a vida, curta a vida, que a vida é curtíssima.
2: E torça pelo Brasil domingo, viu?
1: Até mais.
0: Torça pelo Brasil domingo
1: e pela Costa Rica hoje.
0: E segunda-feira nós estaremos aqui. Costa Rica?
1: Não.
4: Quem? Cabo Verde.
0: Vozinha,
4: Rabinha.
0: Segunda-feira nós estaremos aqui a partir das 12 horas.
4: Vozinha vai pegar um pênalti Messi hoje.
0: Deu liuça. Tchau.
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0: Mix agora 12h25. Esse aí foi o som do Maneva, Saudades do Tempo.
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0: Mix agora 12h58, Mariah Carey, Shake It Up.
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2: Salve, salve, galera, o Charla na Mix, eu sou Bruno Cantarelli, diretamente de Nova York, para falar da Copa do Mundo. E o técnico Carlo Ancelotti garantiu que Neymar está apto para jogar 90 minutos em uma partida aqui na competição. Neymar se recuperou de uma lesão na panturrilha esquerda e desde então entrou em campo contra a Escócia na fase de grupos, mas não foi utilizado contra o Japão no primeiro mata-mata do Brasil. O Brasil enfrenta a Noruega e Ancelotti, antes desse jogo, deu uma entrevista exclusiva à Folha de São Paulo dizendo que sim, Neymar poderia atuar 90 minutos. É válido lembrar que Lucas Paquetá muito provavelmente está fora da Copa do Mundo por conta de lesão muscular grau 2. E na posição de Paquetá, um dos concorrentes seria exatamente Neymar. Além do jogador, outras opções que tem o técnico Carlo Ancelotti seriam Martinelli, que entrou e fez o gol da vitória contra a equipe do Japão, e Danilo Santos, jogador do Botafogo que meio que foi esquecido pelo italiano ao longo da Copa do Mundo, mas que foi muito bem em alguns amistosos antes da competição. Vamos observar. Eu volto com mais informações diretamente de Nova York. A Rádio Mix é a rádio oficial da Copa do Mundo 2026 da FIFA. Valeu!
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0: Mix Adora 3 e 6, começa mais uma edição do Super Mix. A partir de agora, são 40 minutos de música direto.
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1: Mix agora 20 para as 4, fechando mais uma edição do Super Mix com o som do Eagle Eye Cherry, Save Tonight. Essa edição acabou, foram 40 minutos de música direto.
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0: Mix agora 3h56, é o Vitor Clay e o Sol.
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2: Salve, salve, galera, o Charla na Mix, eu sou o Bruno Cantarelli, diretamente de Nova York, pra falar da Copa do Mundo. E o técnico Carlo Ancelotti garantiu que Neymar está apto pra jogar 90 minutos em uma partida aqui na competição. Neymar se recuperou de uma lesão na panturrilha esquerda e desde então entrou em campo contra a Escócia na fase de grupos, mas não foi utilizado contra o Japão no primeiro mata-mata do Brasil. O Brasil enfrenta a Noruega e Ancelotti, antes desse jogo, deu uma entrevista exclusiva à Folha de São Paulo, dizendo que sim, Neymar poderia atuar 90 minutos. É válido lembrar que Lucas Paquetá muito provavelmente está fora da Copa do Mundo por conta de lesão muscular grau 2. E na posição de Paquetá, um dos concorrentes seria exatamente Neymar. Além do jogador, outras opções que tem o técnico Carlo Ancelotti seriam Martinelli, que entrou e fez o gol da vitória contra a equipe do Japão, e Danilo Santos, jogador do Botafogo que meio que foi esquecido pelo italiano ao longo da Copa do Mundo, mas que foi muito bem em alguns amistosos antes da competição. Vamos observar. Eu volto com mais informações diretamente de Nova York. A Rádio Mix é a rádio oficial da Copa do Mundo 2026 da FIFA. Valeu!
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0: Mix agora 4h36. Esse daí é o Marcelo Falcão, Bruno Martini e também o Carlinhos Brown. Eu Me Chamo Brasil.
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0: Mix agora 4h58, One Republic Counting Stars. Já já a gente confere as mais curtidas aqui da Rádio Mix, dentro do Top Mix. Fica aí na sintonia.
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1: Mix agora 5:10, está aí a terceira posição, Bruno Mars, com o som da Lady Gaga, Die With A Smile. E a gente volta agora pro ano de 2015 para conferir a música mais curtida da época.
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0: Essa é a música da Mix para a Copa do Mundo da FIFA 2026. Então fique aqui para ouvir inteira a qualquer momento. 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
1: Caco, a gente ganhou um canal no YouTube pra chamar de nosso, rapaz. A primeira semana online no nosso canal oficial.
3: Ó, e já com uma meta batida, porque a gente falou que essa semana a gente ia bater 1.000 inscritos, certo?
1: Exatamente.
3: Agora estamos com 1.200, mas a meta hoje é bater 2.000 inscritos. Eu tenho certeza que a gente chega.
1: 2.000 inscritos a gente chega.
3: Tô com o contador aqui na frente. Temos exatamente 1.210 inscritos. Então, se você já tá com o celular, aí tá na frente do computador, não tá dirigindo, entra aí no YouTube, entrou aí no aplicativo, beleza. Agora você digita aí na busca, @mixtudo na Mix. Digitou? Aí, vai aparecer o nosso canal.
1: Exato.
3: Já clica aí, ó, já põe pra se inscrever, já ativa a notificação e já cola com a gente na resenha, porque hoje...
1: Vai ser demais.
3: Tem resenha.
1: Só
3: hoje
1: que,
3: a resenha é braba.
1: A gente tá muito feliz que o Mixudo tá crescendo, então a gente tem o nosso próprio canal. Tô chamando as minhas graminhas, que lá só tinha terra, mas a gente quer mato por enquanto, depois vai florescer e a gente vai fazer, assim, um cenário maravilhoso do Mixudo na Mix. Então, entra lá mais uma vez, youtube.com/@mixtudonamix. O Mixudo cresceu e pra quem tá chegando agora, vem sextar com a gente que a gente tem mais um motivo pra comemorar. Caco! Você não sabe o que aconteceu.
3: Eu não tô sabendo.
1: Você sabe que a Mix é a rede Mix de rádio.
3: Sim, com certeza.
1: E que a gente tá no Brasil inteiro, mais de 40 afiliadas, né?
3: São 47 pra mais, né?
1: 47 pra mais. E agora eu convido você e o nosso Brasil pra gente inaugurar mais uma afiliada!
3: Aê! Família Mix crescendo como sempre!
1: Atenção, meu Brasil! A Mix chegou em Pato Branco!
3: Opa! Cidade icônica do nosso Brasil, varonil.
1: Exatamente. Como é que pode? Como é que não tinha Mix em Pato Branco,
3: cara? Como assim? Mas que absurdo, né?
1: Ah, mas a

0: A gente tem que chamar o quê? Anfitriã. Eu chamo, você chama anfitriã de Pato
1: Branco. Faça as honras, minha querida.
0: Com vocês, inaugurando a nossa afiliada, Alessandra Maestrini. Seja muito bem-vinda.
2: Gente, muito obrigada. Obrigada, daí. Hora inaugurada aí.
0: Inauguramos.
1: Estamos inaugurados.
0: Brincadeiras à parte, galera. A gente sabe que Pato Branco só existe dentro do nosso coração, assim, pra valer mesmo, assim. Eu digo assim, nacionalmente falando, na parte artística da coisa, né? Não temos filiada lá. Que pena.
2: Ah, gente, eu acreditei totalmente.
0: Não, é mentira.
2: Eu só acho, podem me contar, eu acredito, não, tá?
1: Eu sou do tipo que acredita. Você é dessas que acreditam nas pessoas?
2: Eu sou.
1: Eu também!
0: Cara, mas foi bom, vai. Essa abertura aqui deu pra enganar todo mundo, né?
1: Deu.
0: Mas, em Pato Branco. Bom, enfim, não tem como não fazer essa brincadeira. Você que escreveu esse próprio papel que você interpretou, não foi? Foi você que escreveu.
2: Eu não escrevi, não. Não, foi Miguel.
0: Peça. Não,
2: foi
0: Miguel, né? Escreveu a peça, mas a
2: personagem.
0: Achei que a personagem era você, não foi?
2: Não.
0: Foi o Miguel.
2: Tudo Miguel. E eu sou a que menos improvisava no elenco. Todo mundo
0: Cê
2: acha
0: tá
2: que
0: isso
2: é tudo da minha cabeça. Tá tudo no papel.
0: Você jura?
2: É.
0: Cara,
1: pragmatismo da dramaturgia.
0: Cara, e eu juro que eu não sei, eu li em algum lugar que você que tinha escrito esse papel e tal. Aí eu falei, caramba, mano.
2: Não, eu trouxe o daí.
0: Ah!
2: Na minha pesquisa de sotaque. Porque daí eu fui na internet, busquei, deve ter uma pizzaria, alguma coisa assim. E aí encontrei um grupo folclórico de danças polacas.
0: Ah, entendi.
2: Eu falei, é esse mesmo. Comecei a bater papo com o cara e tudo ele terminava falando com o Daí. Aí eu uma hora eu perguntei, mas o que é isso? Eu não conclui uma frase.
1: Daí o quê, meu?
2: É, e aí ele falou, ah, não, isso é porque aqui no Paraná, quando a gente fala Daí, quer dizer que a frase acabou Daí.
1: Ah, é tipo o bar de Porto Alegre?
0: Daí,
1: quando tem mano. Ah, e aí o fulano, que bah!
2: Não, é diferente.
1: É diferente.
2: É tipo um tá, ou tipo um né.
1: É uma afirmação.
2: Tipo, acabou a frase. É tipo assim, vou fazer isso, né? É, vou fazer isso daí.
1: Eu fico confuso, cara. Esse é um dialeto que pra mim é
2: isso,
1: distante.
2: Então, vou fazer isso daí.
0: Só que olha que coisa doida, né? Ela entrou na nossa casa, no nosso lar, né? Fazendo essa personagem de Pato Branco com muita história. E não tem como, ninguém esquece. Mas ela também, Caco, fala aí. Você vai despejar o currículo
1: não.
0: da nossa convidada?
1: Olha só, e ela colocou
0: vai.
1: Pato Branco no mundo. Mas ó, atriz, cantora, compositora, diretora, produtora, dramaturga, versionista e tradutora. Ó, eu sempre brinquei, Alessandra, porque eu tenho vários empregos. Eu falei, mano, você pode já me chamar da versão brasileira do pai do Chris, né? Tem cada horário eu faço um expediente ali diferente. Mas você tá com o currículo, assim, como começou a história de Alessandra Maestrini?
0: Exato.
1: Na dramaturgia.
0: Nossa.
1: Acho que começar do começo, né?
0: Aliás, é tanta coisa que a gente quer saber, né? Dramaturgia ou a primeira vez que você se viu assim como artista, sei lá, cara. Só lembrando,
1: foi
0: galera.
1: Foi um beijo, alguém falou pra você, falou, acho que você tem talento. Ou na verdade você falou, não, eu quero isso e eu vou.
2: É até onde a memória alcança, eu sempre me entendi como intérprete.
0: Ah!
2: Né, assim, já tinha, com 4 anos de idade, o cursinho de férias que minha mãe botou era com a Cláudia Gimenez.
0: Nossa!
1: A régua é alta, bicho! A régua é alta!
0: É alta, Dai! Não, Dei!
1: Daí!
2: Daí!
1: Daí!
0: Que da hora! E aí foi o seu primeiro contato?
2: É,
0: assim.
2: Aí, depois um cursinho de dança... Mas pouquinha coisa, é uma coisa que eu quero investir mais, assim, porque eu tenho essa energia, esse fluxo da dança dentro de mim, mas nunca investi tanto no estudo. É, que mais? Aí fui fazer tablado aos 11, aí com 14 para 15 eu me apaixonei pela Barbra Streisand, e aí para conhecer ela de dentro para fora, eu cantava em casa para ver por onde caminhava a energia dentro dela, para ver se eu entendia como é que ela pensava.
0: Olha que louco isso.
2: E assim eu descobri que eu cantava. Porque minha mãe chegou mais cedo em casa e eu tava cantando no chuveiro. Ela falou...
0: Afinada.
2: Minha filha, você escuta essa mulher o dia inteiro, agora você tá cantando no chuveiro, pelo amor de Deus, você tá... ouvindo ela dentro do chuveiro, botou o rádio no chuveiro, você vai morrer eletrocutada, desliga isso. Eu falei, eu tô cantando.
1: Foi tipo um choque de realidade na sua mãe, literalmente.
2: É, exato.
0: Nossa,
2: aí eu fui
0: muito talento, né?
2: Fazer aula com a Vera do Canto e Melo, que me deu também um voto de confiança importantíssimo, porque na época ela era a professora mais cara do Brasil, ela tinha ficado famosa dando aula pra Marisa Monte no Fantástico.
1: Uau.
2: Minha mãe, quando eu falei, eu tô cantando, eu ouvi um silêncio, eu falei, mãe... Ela falou, tô aqui nas páginas amarelas, pra quem não sabe, era um livro enorme, que tinha os telefones de todo mundo. Tô nas páginas amarelas procurando o telefone daquela professora que apareceu no Fantástico, você tem que cantar, minha mãe. E aí eu fui, fiz a aula teste, né, que se faz, e adorei ela, gostou muito de mim, e só que a aula era muito cara. Aí eu falei, infelizmente não vou poder fazer. No dia seguinte ela me ligou e falou, quanto você pode pagar? É do meu interesse que você seja minha aluna.
0: Meu Deus! Hoje ela pensa, poxa, ela existe ainda, né?
2: Sim.
0: Imagina hoje ela vendo onde você chegou e fala, mano...
2: É,
1: ela teve uma visão além do alcance.
0: Teve uma visão além do alcance.
2: Super importante.
0: Que da hora, cara.
1: E aí,
2: era demais.
1: Com 15 anos você tava estudando canto lírico, então?
2: Foi.
1: Meu Deus,
0: canto,
1: mas...
0: Gente, vocês não estão entendendo.
1: É outro rolê.
0: Canto lírico.
1: Outro rolê.
0: É um negócio muito além, né?
1: Mas da onde que... Aí, beleza, você começou, né, nesse lado da Barbra Streisand, começou a fazer aula. Mas aí você falou, não, acho que aqui tá fácil demais. Eu vou dar uma eu vou pegar esse potenciômetro de complicômetro.
0: Mais.
1: Eu quero mais.
0: Eu quero mais.
1: É.
0: E
1: aí você falou, vou fazer o mais difícil. Vou pro canto lírico. Da onde veio também essa ideia?
0: Foi no chuveiro com a sua mãe chegando?
2: Não. No chuveiro eu tava cantando Barbra Streisand. Ela achou que era a Barbra, né? E aí, só que na época, só se ensinava canto lírico. Né, as técnicas, assim, até você tinha o irmão da Fernanda Abreu, que agora me fugiu o nome dele, eu tô com a cabeça, o Felipe Abreu, que ensinava MPB, mas eu queria uma coisa que fosse, assim, que tivesse essa coisa mais atlética, digamos, da voz, mas o que tinha para ensinar, assim, mais atlético era o canto lírico, que a Vera me ensinou.
0: Caramba.
2: Mas é bom também, porque dá uma base para tudo.
1: Ah, sim,
2: né?
1: É muito estudo técnico,
0: gente,
1: teórico,
0: mas eu juro,
1: né?
0: Eu não sabia que canto lírico dava para aprender. Eu achei que era um dom dos anjos que vinha e permanecia aqui no topo da cabeça, que nem desce.
1: Eu sou daqueles que acredito que o esforço supera o talento, mas para esse tipo de atividade, você precisa ter primeiro talento. Para poder usar o esforço para amplificar esse talento.
0: Já que você falou em talento e a gente tá aqui com essa convidada gigantesca, um beijo para Pato Branco, que inclusive é um município muito importante, né? É de Curitiba.
2: Gente.
0: Eu não conheço bem.
1: Aliás, você
2: Paraná,
1: já foi para Pato Branco?
2: Do sudoeste do Paraná.
0: É, do sudoeste do Paraná. Então, se alguém de Pato Branco tiver por aí, galera, já manda áudio, que a gente nunca recebeu um áudio de Pato Branco.
1: De Pato Branco.
0: A gente
2: francamente
0: vai falar...
2: daí.
1: Francamente. Olha, eu já fui quase pra um lugar parecido, mas não era nem, né, no Paraná, era Pato, era Patos de Minas. Patos de Minas.
0: E a gente tá falando aqui, a gente sabe que você tem muitos talentos, então a gente quer jogar pra nossa audiência também, pro pessoal interagir com a gente. Vamos falar de talento no programa de hoje, Capo.
1: Sim.
0: Você vai mandar mensagem pra gente no @mixtudonamix. Presta atenção, hein? Manda um áudio pra gente falando aí se você tem algum talento escondido que você nunca exerceu, assim, profissionalmente falando. Porque muita gente fala assim, eu toco violão, mas não profissionalmente. Então eu não sou um artista. É, você só não ganha dinheiro com isso. Tem muita coisa que a gente faz, que a gente não ganha dinheiro, mas a gente não deixa de ser, né? Então hoje é dia de colocar aqui no Mix Tudo os seus talentos, os mais diferenciados possíveis, né, não, Caco?
1: É isso, ó. E eu vou até perguntar aqui se ela tá com saudade do condomínio Jambalaya Ocean Drive. Que, aliás, que condomínio bagunçado, hein?
0: Meu Deus!
1: Meu
0: gente,
1: Deus do céu!
0: Tá falando de tomar lá da cara.
1: É, exatamente, sobre isso.
0: Sabe o que a gente tá falando, né?
2: Cara, não tem como não ter saudade dessa turma,
1: bicho. É bom demais,
2: bicho.
1: Né?
2: Estela Miranda, que seu Ladir, né? Ítalo Rossi. Ontem mesmo eu repostei, que puseram na internet pra relembrar, era Dona Álvara e seu Ladir, Ítalo Rossi, vestido de drag queen. Com 480 anos, né? Tipo assim.
1: Meu Deus do céu.
0: Era muito bom, né?
1: Muito.
0: Que saudade, cara.
1: E assim, falando com a galera que você já trabalhou, meu Deus, a régua aqui, hoje o Mix Tudo tá com a régua.
0: A gente tem muitas perguntas
1: tem
0: pra
1: muitas.
0: Você, mas vamos chamar a galera pra live também.
1: Vamos,
0: né?
1: Chamar a galera pra live, então é o seguinte, a gente tá de canal novo, e se você tá de bobeira aí, quer ver a gente aqui, quer ver como é nosso estúdio, a nossa carinha?
0: É agora.
1: Cola com a gente no YouTube, digita aí no YouTube, @mixtudonamix, se inscreve no canal, ativa a notificação e vem pra resenha, porque enquanto toca a música, enquanto tá no intervalo, o que a gente faz, querido?
0: Esmiuçar a nossa convidada de hoje, a gente quer saber tudo. A Alessandra Maestrini tá com a gente, entra no YouTube, pode mandar pergunta também, manda áudio. Você tem algum talento, assim, que nasceu no chuveiro? Assim como ela, do nada, assim, não fez aula não.
1: Do nada.
0: Nasceu,
1: Mix Tudo.
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1: Mixão 619, David Guetta, pra fechar esse bloco aqui. Aliás, hoje o Mix Tudo tá muito, muito especial. Inauguramos uma afiliada. Vou ficar falando em Pato Branco.
2: Pato Branco.
1: Vamos falar com a Mix. Rede Mix de Rádio precisa ter Mix em Pato Branco.
3: Eu acho.
1: Você não acha que lá em Pato Branco não tá faltando?
3: Eu acho. Acho de...
2: Daí acho que a Alessandra vai ter que ir lá inaugurar, né?
1: Não,
2: Mix Pato Branco. Daí.
3: Topo. Já topei.
1: Galera, então ó, hoje a gente tá recebendo ela, maravilhosa. Alessandra é uma streaming, fez Toma Lá da Cá, que canta pra caramba, que é uma atriz assim completa. E por conta de tantas habilidades que ela tem, a gente quer saber dos nossos ouvintes. Você também tem muitas habilidades aí? Habilidades que muita gente não sabe? Alguma que você gostaria de exercer cada vez mais? Conta pra gente no arroba Mixtudo na Mix e manda no meu também, no giza.com.
2: Ó, e aí eu vou lançar também uma outra pergunta.
1: Outra braba?
2: É uma pergunta algoz da sua.
1: O quê?
2: Se você tem desabilidade, ou seja, fala, mano, eu tento fazer esse negócio, mas não consigo, eu tô tentando. Pode mandar também, a gente te ajuda aí a chegar lá.
3: Caco, ele tá nessa pegada, né? O que, quer... que é mais difícil?
1: O que é mais
3: difícil?
1: É
3: sua lacuna? O que você não sabe?
1: É, ele fez isso com ela na live, galera. Assim,
2: e ela deu aulas.
1: Sabe como eu vou contar pra você? É muito doido. Quando a gente recebe pessoas, assim, muito talentosas no estúdio, a gente muda a pauta. A pauta, normalmente, uma pessoa normal, assim, talento, mas
2: talento.
1: Não muito. É tipo assim, coisas legais que a pessoa fez. No caso do Pato Branco, não, no caso da nossa convidada, a gente tá assim, qual que é mais difícil? Fala aí um desafio da tua vida. A gente tá indo ao contrário, porque ela fez tudo, ela faz tudo. E a gente vai descobrir alguma
2: porque
1: coisa.
2: Porque ela já, meu, já deu vários checkpoints
1: não,
2: na vida.
1: Alguma meu. Vulnerabilidade deve ter.
2: A gente
1: vai achar.
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2: 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Meus amores, estamos de volta e agora não é mais para Pato Branco que a gente vai. 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
0: 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Segunda-feira a gente volta com mais dicas legais aqui no É da Sua Conta.
1: Arrasou, Fabi. Um beijo pra você. Mas eu não sei se ela falou se tinha convite pra Pato Branco, não lembro.
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1: Mix são 6h33 e hoje aqui no programa tá demais. A gente tá recebendo uma baita artista aqui com a gente, a Alessandra Maestrini. A gente falou de alguns dos talentos dela. Um programa não será o suficiente.
2: Não é o suficiente.
1: Pra falar sobre tudo que realmente ela faz. A gente perguntou qual é o teto agora pra ela fazer uma parada muito louca na vida dela, né? Aí responda pra nossa audiência do rádio. Alessandra, o que, que você falou?
3: Falei, gente, meta, eu tô dirigindo de Denise Stoklos, não tem mais pra onde
1: não
3: ir.
1: Não tem pra onde ir, gente. Aí ela veio pro Mix Tudo, pensa. Pensa pra você ver.
2: Né? A régua é alta, cara.
1: A régua é muito alta. Quando ela confirmou, eu falei, Caco do céu, é agora, Caco? O que, que a gente vai fazer com ela no estúdio? E muita gente pedindo pra cantar. É muito sacanagem mandar um...
3: Ópera puxado, né?
1: Porque puxado
2: tem que aquecer.
1: Hora,
2: né?
1: Tem que
3: não
1: aquecer.
3: É isso, é que tem que ter um reverb, né? Uma casa, uma acústica de uma casa de ópera, né?
1: Ah, pronto, foi ótimo. Era isso que
2: já era essa palhinha.
1: Isso eu já não consigo.
2: Pô, a gente então fazer uma coisa que quando você chega lá, ah, ele é músico e tal, ô, dá uma palhinha aí pra gente, eu já sacava uma palhinha do bolso. Fala, tá aqui, meu filho. Palhinha que você queria, ó.
1: Agora, Alessandra, esse lance do humor, assim, o que veio primeiro? Assim, pra você, dos papéis. Você é muito, assim, você trabalhou com humor, não tem como, né? Isso não sai de você. Você faz coisas que descolam totalmente, né? Desse mood que é, assim, engraçada e tudo. O que você mais gosta, assim? De fazer mais humor ou...
3: Eu gosto de coisa boa. Aí é teatro, é cinema, é televisão, é música, é pra escrever, é pra dirigir, é pra estar em cena, é pra dançar.
1: É qualquer coisa.
3: É, se tiver, assim... Pô, eu tenho. Isso me dá tesão de fazer. Então é diferente. Vê se assim. Por que. Ah, te dá tesão o quê? Não, é o que que é pra ver se me dá tesão.
1: Ah, entendi. Não tem essa, né?
2: Entendeu? É, tipo, é o projeto como um todo, né?
1: Vai
2: não é
1: fazer
2: necessariamente.
1: O coração estremecer, vambora.
2: É, assim, você vai fazer um drama, você vai fazer uma comédia, depende do contexto todo do papel.
3: É, já aconteceu muito, assim, de me convidarem pra fazer projetos que eu sabia que eu ia ganhar. Bem, uhum. Mais do que nos outros que eu tinha feito.
1: Uhum.
3: Eu sabia que eu ia ter um grande destaque de imprensa, mas que eu olhei e falei assim, não sei o que eu faço com isso, não me identifico, não me vejo fazendo isso. E eu respondi pra pessoa, falou, olha, esse papel não é pra mim, chama o fulano. E a pessoa se sente ofendida, porque parece que você tá dizendo que é menor. Não é menor, não é meu. Né?
1: Entendi. Uhum. É porque não consegue se ver naquilo. É. Tem coisas que precisam, né? Tipo, encaixar mesmo com a.
2: Mas acho que essa percepção que a Alessandra tem é muito importante pra você literalmente traçar, né, na sua história, no seu legado, aquilo que realmente faz sentido pra sua carreira.
3: Exato. Inclusive, eu vou aproveitar esse momento aqui na rádio, porque eu fiz um post, não sei se vocês viram essa semana, contando que eu saí de um espetáculo. E eu saí do espetáculo
1: burnout,
3: pra não ter o burnout.
1: Foi, eu vi.
3: E muita gente entendeu que eu tô com burnout, ou que eu dei uma pausa na carreira. Saiu um monte de matéria falando assim, Alessandra, mas tem que dar uma pausa na carreira. Não tem pausa nenhuma, hein, gente? Eu saí do espetáculo pra não dar pausa na carreira, porque eu vi que eu tava ficando muito cansada, porque eu já tô fazendo muita coisa. E aí, quando eu botei mais essa, eu falei, ixi, agora eu tô começando a não dar conta. Então, tira essa última.
1: Tem que saber,
3: pra
1: né?
3: Pra continuar fazendo. Eu tô dirigindo dois solos, um deles é dramaturgia minha, tem show agendado, aí ligou o contratante, tem que cancelar o show. Eu falei, não,
1: calma.
3: Não tem pausa nenhuma na carreira. Vou fazer o Titanic no Rio, os anúncios, quem tá vendo, sim, sou eu vou fazer tudo, tô fazendo tudo.
1: Mas olha, eu tô vendo aqui a agenda, eu nunca vi uma agenda assim, tá?
2: Ô,
1: normalmente, a agenda de artista é só fala a agenda, não a coisa que vai fazer. A dela é a agenda... E o que que é? São coisas totalmente diferentes.
3: Boa.
1: Caco, você tá com a agenda aí?
2: Eu tô com a agenda aqui, ó.
1: Ó, vamos lá, dia 16 de agosto. Ó, gente, ó, escuta isso. 16 de agosto, um lugar pra nós na Sala São Paulo.
2: No dia 26 de agosto.
1: Já não é mais isso, é outra coisa.
2: Já é outra coisa. E entram, assim que fala, e entram em concerto em Uberlândia.
1: Pois é.
2: Coisa 20... chique, fino.
1: Ai, que chique. 26 de setembro. Drama... And Jazz com a Orquestra Opus em Belo Horizonte. Ele já foi pra orquestra. Você vê que vai de uma coisa pra... Calma que tem mais. Ah.
2: Tem mais. Dia 10 de outubro, quase ali no Dia das Crianças, lá no Rio de Janeiro, tô ligado que tem uma audiência gigante aí da Mix, estreia Titanic no Rio de Janeiro, hein? Coisa fina. Coisa fina.
1: E aí? Tira roupa, põe roupa. Tira roupa, põe roupa. Tira roupa, põe roupa. Cria, muda, configura a cabeça.
3: Né?
1: Que loucura, que delícia, né?
3: Delícia.
1: Não viver a mesma coisa.
3: Delícia, porque aí, ó, na Sala São Paulo vou estar cantando musicais com um elenco que é simplesmente o creme de la creme dos musicais.
1: Uhum.
3: Né? E é beneficente. Na Sala São Paulo, showzaço, dirigido pelo Gustavo Bartolon. O Yentl em concerto que eu vou fazer em Uberlândia é o trio de solos que eu dirigi. O Yentl que eu mesmo adaptei o roteiro, dirigi, na época produzi, agora tem o Deco Gedeon ao meu lado, que é meu grande parceiro. Ele é o produtor dos três solos. No dia seguinte tem a Denise Stoklos com o Dalton Trevisan, que tinha um cachorro, que a dramaturgia e a direção são minhas. E logo depois tem Nietzsche do Cavalo, Nada Sabemos, que é o solo do João Paulo Lorenzon, que Denise Stoklos e eu dirigimos juntas e que estreia hoje em Avignon, na França. Vai ficar um mês em cartaz lá.
1: Agora eu entendi por que estão pedindo pra você falar francês. Eu tô assim, pô, gente, mas pelo amor de Deus, é muita coisa que ela faz, já entendi tudo.
2: Bom, eu entendi, assim, já tem para francês?
1: É, eu já entendi porque que o Caco só perguntou o que você não fez e ele não conseguiu uma resposta, porque você já fez tudo.
3: E o Titanic, eu faço a Céline Dion com o sotaque francês,
1: por
3: canadense
1: isso.
3: Dela, né?
2: Nossa Senhora!
3: E o Miguel tá escrevendo um solo pra mim, cantando Piaf, que é o encontro de Alessandra Maestrini com o Piaf.
1: Agora, deixa eu fazer uma pergunta. Cara, é sério, quantas horas você dorme por noite?
3: Eu até tenho dormido um pouquinho mais agora. Na verdade,
2: Três horas e meia.
1: Horas tá ótimo, amor. O que é? Como faz?
3: Não, não é que eu tenho dormido mais. Eu acordo no mesmo horário, que é tipo 7. Só que eu fico na cama, assim, meio respirando uma hora.
2: Perfeito.
1: Não, tá tudo bem, então.
2: Não, tá acessando a glândula pineal ali, tá fazendo tudo funcionar, cara.
1: Eu achava que você nem dormia. E essa amizade com o Miguel Falabella?
3: Ai, gente, ele é demais, né?
2: Ele é demais.
1: Pai, tá,
2: tem que vir aqui no Mix Tudo, só pra avisar. Miguel, quando você estiver em São Paulo, avisa aí, nossa produção, a gente quer você aqui.
1: Aliás, junta todo mundo aí, Miguel. Bora tomar lá da cá de novo, né?
3: Bora, Marisa. Ele tá com ela agora em Portugal, fazendo um filme. É, os dois fazendo casal de novo.
1: Não, e outra coisa, agora eu vou fazer uma crítica. Gente, pelo amor de Deus, ó, vamos lá, Brasil. Imagina, toma lá da cá em filme. Imagina um filme, sei lá, um curto, qualquer coisa, só da Bozena. Ó o elenco. Você tem noção desse elenco? Ó, ele é tão pesado que talvez a audiência agora não vai acreditar e a rádio vai sair do ar. Pensa, ó, vamos lá, toma lá da cá. Miguel Falabella, pelo amor de Deus, né? Adriano Esteves, nossa... Carminha, eterna Carminha.
2: Quem
1: mais? Marisa.
2: Sou rica!
1: Mano! Vai aí, Caco.
2: Vai. Arlete Salles. Meu Deus do céu. Fernanda Souza. Estela Miranda. E várias outras pessoas também, né?
1: Nossa senhora.
2: Tem um elenco gigantesco.
3: Jorge Salma.
1: Nossa, cara. Saudade dessa galera. Tudo assim, uma galera reunida em uma coisa só. Grandes talentos em um só lugar, né? Não dissipado por aí.
3: E a gente sente, né, que a gente tá se divertindo em família. Acho que isso que a gente sente em casa quando tá assistindo, né?
1: É, muito gostoso, galera. Saudades, né? Ó, e pra todo mundo acompanhar o trabalho da nossa querida convidada, bora passar suas redes sociais, que eu sei que tem compromisso, mas eu imaginei. 40 minutos com a gente foi muito, não foi?
2: Foi muito, foi um privilégio aqui pro Mix Tudo.
1: Porque ela nem tem tempo pra isso, mas eu tô escutando a agenda dela.
2: Né? E ela foi bombardeada por pergunta pelo apresentador aqui na live, mas
3: gente,
2: tudo bem.
3: Gente, mas vocês são demais. Eu tô muito feliz, muito grata. E você fofíssima, puxando pro filme também, cara.
1: Não, tem que ter filme. Tem que ter filme, tomar lá da cá.
2: Tem que ter filme.
1: E eu acho que tem que ser logo. E eu acho que tem que ser agora.
2: Tem que ser.
1: Mas
2: aliás,
1: a Bozena, principalmente, né?
2: Pros empresários de Pato Branco.
3: Pato Branco, que é muito... Aliás, todo mundo me pede todo dia um filme da Bozena.
1: Ô, Pato Branco, pelo amor de Deus. Sabe o que eu acho também? Hoje em dia, né, nem tudo é só TV. A gente tem aí pequenas produtoras, grandes produtoras. Ó, às vezes nem sabiam que existia esse interesse.
2: Vai que... Vai
1: aí,
2: que...
1: lançamos, hein? Produtoras tá independentes, né? A Bozena tá aqui no estúdio. É o seu momento.
2: Eu acho que o Mix Tudo tem um pezinho quente, viu? Só pra falar. Porque
1: exatamente.
2: Geralmente, quando a gente lança a música aqui, a música acontece. Então, a gente tá lançando
3: aí lança
2: esse
3: uma
2: filme.
3: Minha também. Quer dizer, lançar. Meu CD saiu há 10 anos atrás, mas...
2: Novidade na Mix.
1: Novidade na Mix. Alessandra, pra te seguir nas redes sociais, acompanhar todo o seu trabalho, seus conteúdos, passa aí pra galera.
3: No Instagram, Alessandra Maestrini. Tem também o meu fã-clube, Maestrini Love. No Facebook, Alessandra Maestrini Oficial. E no TikTok, Alessandra Maestrini, eu acho. Ou então Alessandra Maestrini Oficial, eu não lembro. Mas TikTok eu tenho 1 milhão de seguidores.
2: Que louco!
3: E não sei quantos milhões de curtidas. É barrando uma galera internacional que eu não vou fazer pra não puxar briga.
1: Nossa, agora de repente parei pra pensar. Se ela faz tudo... Por que ela não pode, sei lá, de repente começar a amadurecer uma ideia dela mesma escrever? Ah, não pode, né? Porque o texto é do Miguel. Fala, chama ele pra você.
3: Não,
1: fazer...
3: ele quer muito.
1: Miguel fala, ela quer também.
3: Ele já escreveu
1: tá tudo
3: o filme.
1: Falta só gravar?
3: Falta a Globo deixar.
1: Ah, tem que liberar.
3: Pronto, falei!
2: Ah! Então vai, vamos fazer o um apelo. Deixa.
1: Porque
2: deixa.
1: Se você não deixar, toma lá da cara.
2: É.
1: Alessandra, muito obrigada.
3: Obrigada,
1: viu? Parabéns pelo trabalho. Tudo de bom
3: muito
1: pra vocês.
3: Obrigada. Sucesso. Muito sucesso pra vocês. Obrigada.
1: Valeu, galera. Vamos estar na torcida aí pro Toma
3: Beijo.
1: Lá da cara.
3: Ah, posso só divulgar a agenda do Dalton Trevisan?
2: Claro.
1: Por favor, agora.
3: Eu mandei pra vocês.
1: Tá aqui, ó. Vamos lá, então.
2: Tá aqui, ó.
1: Vamos lá, 23 de julho em Paraty.
3: Na Flip, que já está esgotada.
1: 1 e 2 de agosto em Salvador, no Teatro Sesc Casa do Comércio.
3: Isso.
1: 21 e 22 de agosto, Curitiba, Teatro... Meu Deus.
3: Guarinha,
1: exatamente. 27 de agosto, Uberlândia, Teatro Municipal. 5 de setembro, Natal, Teatro Riachuelo. E 12 e 13 de setembro, Brasília, Teatro Nacional. O ano acabou, tem agenda pro ano inteiro, pensa... Não tá nem pra perguntar pra ela se tem novo projeto, né, Caco? Sabe o que a gente faz? Aquela pergunta que faz pra todos.
2: Não, certo. Mas tem tanto projeto e ela lembra de todos que eu falei, caramba, que memória, cara.
1: Essa é a mente dela, de uma grande artista.
3: Ai, gente,
1: parabéns, viu? Tudo
3: obrigada.
1: De bom pra você. Obrigada por colar com a gente na Mix. Quando tiver alguma coisa, quando for lançar o filme, vem aqui. Chama igual a Fala Bela. Vem anunciar com a gente.
3: Tá bom, brigadão. E eu falei a agenda, não falei. Dota Trevisan que tinha um cachorro. É o espetáculo Denise, pra quem tá ouvindo a uhum. agora. Denise Stóclos, com dramaturgia e direção minha. Tá nesses lugares que a gente falou. E ela tá até 19 de julho com Mary Stuart no Teatro Vivo. Beijo. Obrigado.
1: A gente que agradece. Viva a arte, galera. Bora todo mundo colar nos teatros, nos musicais, em tudo que a gente puder. Porque isso sim é respirar e é viver. Muita gente hoje só fica na tela. Pelo amor de Deus, saia. Tem que ter conexão. Tem que ver os artistas assim, ó. Improvisando na sua frente, fazendo o negócio acontecer. Sem edição.
2: Sem edição. A vida real e a arte, mano, nu e crua ali na sua frente.
1: Aqui a gente odeia IA. A gente só tem a IAS.
3: Ah, IAS é maravilhosa, cara. E aqui é muito astral. Pra vocês que estão só ouvindo aí, estão pensando, ah, será que é porque tá na rádio?
1: Não.
3: É muito astral.
1: É vibe.
2: É vibe demais.
1: Obrigada, viu? Beijo pra você.
3: Beijo.
1: Galera, de volta já.
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2: Nossa, que programa bom, né, Caco? Daí.
3: Daí que tem uma audiência muito qualificada aqui, daí,
2: ninguém,
3: né?
2: Ninguém de Pato Branco colou na nossa live daí.
3: Daí que a gente fez uma resenha muito boa e daí que já estamos quase batendo 1.300 inscritos no nosso canal do YouTube. Daí,
2: será que vamos bater?
3: Eu acho que deveria bater mais, mas assim... Estamos felizes com o que temos, não é mesmo?
2: Ah, fazer o quê, né, gente? Os humilhados serão exaltados um dia. Porque assim, ganhamos um canal? Ganhamos. Mas a galera tá migrando pra lá ainda. E se você tá aí ouvindo o Mixtudo, você gosta de mim, você gosta do Caco, você gosta do programa, entra lá no youtube.com/mixtudonamix. Canal assim, ó, sabe, cheirando novinho. Sabe aquele cheiro de novinho?
3: É gostoso esse cheiro, né?
2: Exatamente.
3: Aquele cheiro estofado novo, cara.
2: Exatamente. Agora, Caco, vamos lá, quero saber. Um talento seu que ninguém conhece.
3: Ah.
2: Fala a verdade.
3: Cara, tem alguns, brincadeira, não tem tantos assim, não.
2: Eu não quero saber nada.
3: Não, mas não é o que você tá pensando, não.
2: Ih, pensei besteira.
3: Não é.
2: Mas eu, cara, sabia, mas... que o Caco, ele tinha mais talentos. Porque o cara é baixista, o cara é apresentador, o cara mexe com criptomoeda. Você mexe com tudo, Caco.
3: Cara,
2: o que você não faz, pelo amor de Deus?
3: Eu acho que uma habilidade que eu tenho que as pessoas não conhecem é questão administrativa. Não tem nada a ver com uma habilidade de falar, nossa, cara, ele joga bola demais, nossa, ele anda de skate. Mas eu sempre tive esse viés um pouquinho, sabe, de ser organizado. De querer as coisas tudo encaixadinha ali, cada coisa na sua gavetinha.
2: Cada coisa no seu cada qual.
3: Aí eu sou, eu gosto de ser meio metódico com umas coisas assim. E você, Kery? Quais,
2: caramba,
3: são os seus vários talentos escondidos?
2: Eu desenho.
3: Desenha?
2: Muita gente não sabe, mas eu amo desenhar. Antigamente, lá, antes de tudo, eu achava que eu seria uma desenhista.
3: É mesmo?
2: Eu gosto de desenhar pessoas peladas e tal.
3: Não, mas, então, mas você fala aquele desenho realista?
2: É! Eu desenhava na carteira da escola, pessoas peladas. Eu juro.
3: É mesmo?
2: Tô zoando, pelada, não. Eu desenhava professora. E eu gostava muito de desenho realista.
3: Isso não era, tipo, eu sabia desenhar, mas eu fazia caricaturas. E todas elas ficavam iguais. A única coisa que mudava era a sobrancelha e o cabelo.
2: Não.
3: Sabe,
2: não,
3: que
2: não.
3: É padrão, meu, ligado, Homer Simpson. Mas as minhas caricaturas eram sempre parecidas com os Simpsons. Mas assim, isso não quer dizer um talento, né?
2: Agora sim, talento pra desenho eu tenho. Eu acho que é só esse também, viu? O resto, não sei, cara.
3: Mas a gente quer saber de você que tá ouvindo a gente aqui no Brasil inteiro. E aí, qual que é o seu talento que você quer contar pro mundão? Ou aquela coisa que você nunca mostrou, né? Pras pessoas que realmente você sabia fazer e que você quer revelar hoje aqui no nosso programa.
2: Vocês querem ver um talento?
3: Ah, vai.
2: Vou fazer aqui, é claro, né? Que pra fazer um desenho realista eu preciso de um tempo, olhar direitinho e tal. Mas vou desenhar o Caco. Entra agora, youtube.com/mixtudonamix.
3: Oh, mas me faz no shape, tá?
2: Não, eu vou desenhar, vamos ver se eu consigo.
3: Você vai me desenhar pelado?
2: Um desenho. Não, pelado, acho que não tem nem tinta na minha caneta,
3: não,
2: pra desenhar o órgão principal.
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0: Poxa, gente,
1: galera, não deu. É o Caco falando sozinho. Gente, não deu muito pra terminar o desenho, mas olha aqui. Você que entrou na live, youtube.com/radiomixfm, fiz um rascunho, porque estou só com uma caneta, não tenho borracha. Caco tá na minha frente mexendo sem parar. Eu tinha pouco tempo pra rascunhar o Caco, mas... saiu um projeto aqui.
2: Saiu, tô vendo.
1: Disso aqui com um lápis, um tempinho, filho, vira uma obra de arte.
2: O Canva, de verdade,
1: é,
2: né?
1: Eu acho que é um talento, ali. É um talento que eu tenho. Você treinar mais um pouquinho, meu filho, você tá maluco, dá pra fazer igual o Titanic.
2: Agora eu vou querer um desenho by Giza.
1: Não, eu vou fazer um desenho de verdade do Caco mesmo. Bom, aqui só tem os primeiros traços, tá, galera? Mas é isso, ó, hoje a gente falou sobre talentos. Mas você tem o talento ou você não tem o talento?
2: Eu não tenho o talento de imitar pessoas.
1: É, você viu, cara? E aí, Yas, o que você achou? Fala a verdade, vai, fala pro nosso povo. Dá pra melhorar muito, mas assim, saiu o rascunho, né?
0: Aprovadíssimo. Venham pro Instagram do MixTudoVer.
1: É, você vai postar no Instagram?
0: Não.
1: Poxa, Yas, mas aí o que você faz? Você joga na IA, fala assim, melhore. Tô brincando, galera, mas nem terminei o óculos, ó. Tô falando com vocês aqui no rádio.
2: Peraí que eu quase quebrei o dente no microfone, tá?
1: Exatamente, olha lá, ó. Terminei o óculos, porque a vida é assim, a gente gosta de fazer esse programa do jeito que ele tem que ser. Ah, mas teria que finalizar isso aqui, meu Brasil. Mas, ó, saiu alguma coisa?
2: Saiu.
1: Esse é o nosso Caco, versão 3 minutos, tempo de uma música. Mas é isso, meus amores.
2: Versão Smurf, né, que foi com caneta azul.
1: Caneta azul!
2: Nossa, azul caneta.
1: Acabei com a vida de um monte de gente agora. Essa música vai ficar na cabeça da galera.
2: Um ano.
1: Sextamos, meus amores. Ó, amanhã tem mais. Não, amanhã é sábado.
2: Amanhã não tem,
1: não,
2: que é. Amanhã tem descanso.
1: O que eu queria dizer, na verdade, é que domingo tem Brasil, cara.
2: Tem Brasil.
1: Brasil enfrentando... É Noruega?
2: É Noruega.
1: É o Rola?
2: É o Rola.
1: Mano, eu não acredito.
2: E aí depois...
1: Será que ele vai passar?
2: E depois eu falei que você tava errada aqui. Aliás, errata. Eu falei que a Giza tava zoando, que o nome dele não era Rola.
1: Ah, lembrei o que faltou.
2: O que faltou?
1: Calma aí, gente. Faltou. Era isso que tava faltando.
2: Ah, ela voltou a desenhar.
1: Calma,
2: tá? Só pra quem não tá vendo a gente na live, que ela tá desenhando.
1: Aqui, calma, que agora eu preciso só finalizar. Por isso que tava estranho. Eu comecei fazendo de um jeito e terminei de outro. Não, Giza, pelo amor
2: mas,
1: de Deus.
2: Mas me faz mais pensativo, mais filósofo.
1: Não, eu tô pondo fone de ouvido.
2: Fone de ouvido, então, beleza, surdão.
1: Fone de ouvido no Caco, ó, rabisquei aqui um fone de ouvido muito louco. Esse é o Caco Grandino, apresentador do Mix e Tudo na Mix.
2: Daí.
1: Rabiscado.
2: Daí.
1: Cabelinho dele, daí.
2: Daí, mas você me fez o cabelo Grandino. Versão que eu tô agora ou versão
1: Zacarias? Deixa eu ver, eu vou fazer o ombro dele um pouco caído, né, porque não. Ele jogou bola.
2: Não, meu ombro não é caído não, pô, treino trapézio, tem que estar ali marcadão, meu.
1: Pronto, gente, temos um Caco versão nerd aqui, Mix Tudo na Mix. Entrem lá no @ Mix Tudo na Mix, já segue a gente e venham ver o desenho da Giza. Agora eu passei uma caneta mais forte aqui.
2: Vamos ver.
1: Quase um Harry Potter, mas tá aí, ó. Tá aí,
2: não, eu gostei da largura do pescoço, me representa. É, pescoção.
1: Pescoçudo, é. Tá pescoçudo, galera.
2: Gostei.
1: Tá.
2: Falta aqui, um pronto. Pouco no trapézio, mas depois a gente corrige isso.
1: Mas isso aqui depois é fácil, não, isso aqui é rapidinho, gente.
2: Tá, agora eu vou querer a versão completa, tá? Você me entrega segunda-feira, pode ser?
1: Faz, cara. Não, pelado eu não quero. Tinta. Eu não tenho tinta pra terminar, tinta, entendeu?
2: Eu só quero um desenho em canvas by Giza.
1: Ê, Brasil, gostaram do programa, galera? Obrigada. Ó, segunda-feira tem mais, mas vai Brasil, lembrando que tem transmissão aqui pela Rede Mix de Rádio com os meninos do Chala Podcast, né, Caco?
2: Exatamente. Então cola com a gente aqui na Mix. Domingão é aquele jogo pra gente celebrar, porque Brasil vai passar adiante. Aliás,
1: vai,
2: jogo
1: meu,
2: das oitavas, acho que a gente vai pras quartas.
1: Vai, placar.
2: Ah, cara, eu acho que... vai,
1: acho
2: 3...
1: vai ser 1-0, cara.
2: Cara, eu acho que vai ser 2-1 Brasil. 2-1 Brasil.
1: Eu acho de verdade que se ganhar, 1-0. Vai
2: 1-0?
1: Ser na dor. Não, sabe por que eu acho que não vou falar 0?
2: O Brasil
1: não
2: começa perdendo pra dar uma chacoalhada, tá?
1: Não, eu acho que eu vou mudar o placar.
2: Muda.
1: Eu ainda vou apostar no 2-1, porque é impossível o time do Rola não marcar um gol.
2: É, vai com bola e tudo, né?
1: Nossa senhora, se falar em bola é o Rola. Se falar em Rola é o bola, vai ter gol, entendeu?
2: Que isso,
1: eu
2: cara?
1: Eu quero só ver os meninos do Chala Podcast falando lá, vai Rola. Rola jogou pela direita, vai entrou pela esquerda, vai dar o Rola no gol!
2: O Rola entrou!
1: O Rola marcou um golaço no Brasil!
2: Ah, não, não quero ver isso.
1: Também não, viu?
2: Não, para.
1: Só
2: peraí, ó, vambora. Escuta isso aqui, ó.
1: Pelo amor de Deus. Bate.
2: Bate na madeira.
1: Então é isso, galera. Esquenta aqui na Mix. Transmissão pela Rede Mix de Rádio com os meninos do Chala Podcast. Você sabe que a emoção do rádio na transmissão do futebol é incrível. O gol vai chegar primeiro aqui no rádio e depois chega na sua TV. Então, radinho aqui, pode até assistir com imagens, onde você quiser. Mas lembre-se disso. Você vai ser o fanfarrão, o X9 da galera.
2: Você vai dar o spoiler do gol pra galera, é isso.
1: Gol, galera, porque você vai estar com o rádio, vai estar ouvindo a Mix. E aí não tem como, o gol sai primeiro aqui.
2: Sempre aqui.
1: E segunda-feira a gente tá de volta. Quero ver Ney jogar, quero ver o Vini Júnior encarar a Virgínia em campo. Você viu o meme?
2: Cara.
1: Que o rolo é a cara da
2: Virgínia?
1: Não,
2: essa semana só rolou Vini Júnior com rolo em meme,
1: mano,
2: no Instagram. Só
1: exato.
2: Deu isso, cara.
1: Esse jogo vai ser um entretenimento. Então acompanha aqui pela Remix de Rádio. Eu vou indo nessa. Segunda-feira tamo de volta. Me siga nas redes sociais. Giza.on, Gisa.on. Vou postar o desenho lá também.
2: É, e ó, me segue também porque eu vou repostar o desenho que ela vai postar lá no @cacograndino no Instagram e no TikTok. E siga o nosso perfil também, né?
1: @mix tudo na mix. E pede no zap a sua música, né?
2: Daqui a pouquinho, 8 horas com o Roberto Reis.
1: 11 9 8 3 4 0 8 mil. Sobre o desenho, galera, dá um desconto. O desenho, enquanto tava rolando a música, não tinha borracha, era só na caneta azul, azul caneta. Mas dali, dá pra melhorar um pouquinho. Tchau, gente!
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Uma ótima noite. Finalmente sextou, né? Final de semana, seu lindo, você pode vir que a gente vai te usar muito aqui na Mix. Já preparamos uma programação muito especial pra você. Lembrando, daqui a pouquinho, né, às 10 da noite, tem o Mix Electro Hits com o DJ André Werneck. E na sequência, ele vai entregar o bastão pro DJ Tiesto com Prismatic. Então você já sentiu que a elite da música eletrônica está aqui na Mix e já começou, né? Deixa eu falar outra coisa importante também. Eu vou começar a partir desse momento, pegar as músicas pra gente rolar daqui a pouquinho no Pad no Zap. Aí eu já vou pedir pra você também agora mandar uma mensagem de voz dizendo quem é tu, de onde você está ouvindo a Mix e esse som bacana que tem a cara do final de semana. Qual é? Conta pra mim, numa mensagem de voz. Abusa desse microfoninho aí e manda no 11 98340 8000, beleza? Mensagem de voz rapidinho, que som é esse que vai melhorar o teu final de semana? E aproveitando também que você vai estar, né, no Zap, vamos levar um presentão, já começa o final de semana daquele jeito, com o pé direito, bota aí o dedo, né, na sorte, porque daqui a pouquinho eu tenho aqui de presente um fone de ouvido da Aiva. Esse presente é nota 10 de 10. Tu tá precisando de um fone de ouvido? Na verdade, gente, sempre precisamos de um fone de ouvido. Quanto mais, melhor, é ou não é? Ainda mais pra você que não tem, vai ficar ouvindo som alto aí do lado dos outros, né? Isso incomoda! Bom, se você já tem, quer outro, perfeito. Vamos lá. Manda o nome completo, mais a hashtag fone de ouvido pro mesmo zap. Daqui a pouquinho, quem sabe falou o teu nome, já começa bem o final de semana. E esse fone de ouvido, gente, é maravilhoso. É nota 10 de 10. 11 98340 8000. Vem brilhar! 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

0: que tem o final do telefone 2000. Ô Claudinei, você levou o fone de ouvido da Aiva, que presente bacana que você ganhou. Parabéns, já começa bem o final de semana, tá? Nossa equipe Nota 1 Milhão vai entrar em contato contigo.
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0: Opa! O novo filme da franquia Entrando Numa Fria mudou de nome aqui no Brasil para homenagear a cantora Ariana Grande, que vai ser uma das protagonistas desse longa. O filme incluiu o nome da cantora e agora vai se chamar Entrando Numa Grande Fria. Que moral, hein? Além de Ariana Grande, o quarto filme da franquia Entrando Numa Fria vai ter a volta dos atores o Ben Stiller e o Robert De Niro nos papéis de Greg e Jack. E a trama desse filme agora vai mostrar os filhos do Greg já adultos e vai trazer o Greg agora como sogro e tendo que aceitar a futura nora, que vai ser interpretada pela Ariana Grande. Entrando Numa Grande Fria deve chegar aos cinemas brasileiros em novembro. Essas e outras notícias estão na nossa casa na internet. Vai lá, radiomixfm.com.br.
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0: Vai começar o Pede no Zap, aparece aqui na casa, hein?
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0: Boa noite, seus lindos. Tudo certo? Eu espero que sim, porque a gente vai fazer um final de semana maravilhoso pra você aqui na Mix. A trilha sonora é por conta da gente. Tem tanta coisa que vai rolar. Então, pra onde quer que você vá, leva a Mix junto. Estamos em todas as plataformas, que é pra você não ter desculpa depois, hein? Em todo lugar você vai ouvir a Mix. Deixa eu te lembrar que a partir desse momento, todas as músicas que você ouvir, elas vão chegar pelo zap da Mix. Já tem algumas separadas aqui, mas tem espaço pra sua sempre. Sabe esse microfoninho aí do WhatsApp? Abusa dele. Manda uma mensagem de voz pra mim, nunca te pedi nada. Não, verdade, tô pedindo. Quero saber quem você é, de onde você tá ouvindo a Mix e esse som bacana pra gente ouvir juntos. Sabe, aquele som que tem a cara do final de semana, que quando você ouve, você pensa, ai, final de semana, estaremos trabalhando, que bom, mas estaremos aqui, estarei de folga, que maravilha, mas vai estar aqui na Mix. Então, pro 11 983 408 mil, eu espero a sua mensagem de voz. Faz o show.
2: Alô, Rádio Mix. Oi. Boa noite. Boa. Aqui é o Ednardo de Cascavel, Ceará. Eu sou o Motor Uber, estou aqui na ativa. Gostaria de pedir uma música, qualquer uma, do Coldplay. Boa. Um abraço a todos aí da rádio. Fiquem com Deus, fiquem na paz.
0: Bom trabalho, gente.

0: pediram. É, pediram essa música aqui. Foi o Cristiano, ele mora no Rio de Janeiro. Mandou um áudio pra cá no 11 983 408 1000, pedindo. Agora só falta você.
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0: Se já mandou o teu áudio pra cá, tá na fila aqui pra entrar. Passa como José Carlos, ele tá em Campo Largo, na cidade de Campo Largo. O Euler tá em Cuiabá. O André está na cidade de Santo André, no ABC Paulista. E você, me conta da onde, numa mensagem de voz.
2: Boa noite, Mix. Boa. Tudo bem? Tudo. Aqui é o Júlio Rios, de São Paulo. Toca aí pra nós aí, meio So Sick. Valeu, boa noite.
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1: Você tá fazendo show demais aqui. Você ainda não mandou o áudio pra pedir aqui o seu som, pra mandar pra gente tocar? Não, não faz isso. 11 983 408 mil. A gente curtiu Bob Sinclair com Love Generation, agora são 8h20. Eu escolhi agora um áudio de um querido ouvinte que vai pedir uma música da Taylor Swift. Mas por quê? Taylor Swift, minha gente, tá casando hoje em Nova York, no Madison Square Garden, um casamento para mais ou menos 3 mil pessoas. Ontem houve o jantar de ensaio dos padrinhos, das pessoas, né, que terão aí um lugar bacana e que tem um lugar no coração, tanto do Kelce, que é o marido da Taylor Swift, que vai ser daqui a alguns minutos, né, tanto da Taylor Swift. Foram 100 pessoas para esse jantar. E aí, cada uma delas, quando chegou, ganhou um presentinho. Um presentinho foi uma caixa maravilhosa, uma caixa preta de veludo. Aí, quando abriu essa caixa, tinha uma foto de onde o casal se conheceu e uma taça de cristal cravejada com alguns diamantes. Que presente é esse? Por isso que eu queria estar lá. Queria.
2: Boa noite, Cardi no Zap. Aqui é Eunice Franco, recém-ganhadora do Kit Nicoboco, motorista por aplicativo, na cidade de São Paulo. E eu tô chamando pra pedir pra você tocar Taylor Swift. Bora. Astine de Ofélio. Firmeza? Boa noite.
1: A mais nova casada do pedaço. Obrigado.
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1: Meu Deus, que música, hein? Audioslave like a stone. Não passa vontade pra pedir o seu som, não. Coloca na programação da Mix. Manda um áudio. 11 983 408 mil. Tá rolando até as 9, pede no zap.
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1: Pede então aqui no 11 983 408 mil, teu som. Faz assim, ó. Um exemplo bem bacana.
12: Boa noite, galera da Mix.
1: Boa.
12: Aqui é Adilson de Piracaia, São Paulo. Gostaria de ouvir o som da banda Ongo Bong.
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0: você.
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0: Quero saber que som aí que é a cara do final de semana. Conta pra mim no 11 98340 8000. Abração pro Davi Silva, ele tá em Juiz de Fora, Minas. Daniele tá em Porto Alegre. A Nájila mora em Ribeirão Preto. E você, me conta da onde?
2: Boa noite, Rádio Mix. Boa. Aqui é o Nicolas de Marabá. Gostaria que vocês tocassem a música da Shakira, Waka Waka.
0: Receba.
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0: cai bem aos ouvidos, né?
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0: É você que faz o show de segunda a sexta a partir das 8 da noite aqui no melhor mix do Brasil. E aí, Bruna, você tá em Vinhedo, né? Obrigado pela tua mensagem, um bom final de semana pra você também. A Tawane tá em Nova Santa Rita, no Rio Grande do Sul. O Valmir tá em Porto Alegre, motorista por aplicativo. Opa! Motoristas por aplicativo desse Brasil de norte a sul. Obrigado pela carona no som da Mix, tá? Vocês são 6 estrelas. Vem, Hexa! Bora ouvir, quem pediu o quê?
2: Fala, galera da Mix, aqui é o Saulo de Campina Grande. Toca aí, Gangstar Paradise.
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2: E você fez o show, a gente faz o check-out com o som do Menino Sol, Vitor Clay, Morena, Morena, Morenos, Ruivos, Loiras, enfim. Queridos, muito obrigado pela companhia aqui no Melhor Mix do Brasil. Final de semana já bateu na porta, já estamos curtindo e a trilha sonora é aqui, com a gente. Deixa eu te lembrar que domingo... Domingo o Brasil vai jogar contra a Noruega. Então a Mix vai transmitir com a galera do Charla Podcast. Você vai ouvir pelo rádio, você vai ouvir primeiro gol do Brasil aqui no Melhor Mix. Então já participa com a gente um pouquinho antes, por volta de umas 4h30, a gente já vai rolar um esquenta aqui. E aí você vai curtir. Baixa aí o volume da TV e ouve a transmissão da Mix pra você ver que incrível que vai ficar. É a nossa cara. E a gente te espera então. Daqui a pouquinho, às 10 da noite, tem o DJ André Werneck com o Mix Electro Hits. E na sequência ele entrega o bastão pro DJ Tiesto com Prismatic. Ótimo final de semana. Vai, Brasil!
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3: Está no ar a voz do Brasil. As notícias do governo federal que movimentaram o país no dia de hoje.
4: Olá, boa noite.
5: Boa noite para você que nos acompanha em todo o país.
4: Sexta-feira, 3 de julho de 2026.
5: Vamos ao destaque do dia: educação, saúde e habitação.
4: Novos hospitais, inovação e atendimento especializado terão investimentos de mais de 465 milhões de reais.
5: Inaugurados 10 campi de institutos federais pelo Brasil.
4: Minha Casa Minha Vida entrega mais de 1.600 moradias em 6 estados.
5: E presidente Lula defende investimentos em infraestrutura social e acesso a serviços públicos essenciais.
6: É o dinheiro, que gera mais emprego, que gera mais renda, que gera mais desenvolvimento e que gera conquista para todo mundo. Esse é o dinheiro, pô.
4: E ainda, fortalecimento do empreendedorismo.
5: Mais oportunidades para contratação de serviços pelo governo federal.
4: Desenrola MEI. Microempreendedores individuais que estão na dívida ativa poderão limpar o nome da empresa. Gabriela Noronha.
7: A iniciativa vai atender mais de 3 milhões de MEIs que possuem pendências na dívida ativa da União.
5: Você vai ouvir também incentivo à produção aliada à preservação ambiental.
4: Fundo Amazônia vai investir até 230 milhões de reais para fortalecer negócios na Amazônia Legal. André de Barros Lima.
8: O apoio inclui assistência técnica, formação, capacitação, assessoria para gestão e regularização documental.
5: Hoje na apresentação da Voz do Brasil, eu, Mariana Jungmann e Luciano Seixas.
4: E acompanhe a gente ao vivo. Acesse radiogov.ebc.com.br ou Canal Gov na sua TV aberta.
5: Ambulâncias, unidades odontológicas, inauguração de institutos federais e mais de 1.600 moradias.
4: O governo do Brasil realizou várias entregas nesta sexta-feira na saúde, educação e habitação, com investimentos de mais de 1 bilhão de reais pelo Programa de Aceleração do Crescimento.
5: A entrega foi feita ao mesmo tempo em 12 cidades diferentes.
9: Todas as entregas foram simultaneamente em cidades dos estados de São Paulo, Rio de Janeiro, Pernambuco, Amazonas, Piauí, Alagoas e Sergipe, com participação de ministros e autoridades locais por videoconferência. Na educação, foram inaugurados 10 novos campi de institutos federais, com investimento de 206 milhões e 600 mil reais, sendo 196 milhões de reais do novo PAC. As unidades ampliam a oferta de ensino técnico e profissionalizante, parte do plano de expansão da rede federal, que prevê a construção de 111 novos institutos em todo o país, com potencial para criar 155 mil novas vagas. O ministro da Educação, Leonardo Barchini, destacou que o governo investe em educação de qualidade e oportunidades para os estudantes.
10: Você entra aqui no ensino médio, você pode fazer graduação, você pode fazer licenciatura, você pode fazer curso subsequente, você pode fazer mestrado, doutorado, enfim. Isso aqui abre as portas para todas as oportunidades que os nossos jovens precisam.
9: Na saúde, o governo do Brasil anunciou investimentos de 464 milhões